0: O intercâmbio comercial entre os dois países chegou a 11 bilhões de dólares. O Brasil também abriga a maior comunidade coreana na América Latina.
1: A campanha Julho Verde chama a atenção para a importância do diagnóstico precoce do câncer de cabeça e pescoço.
0: Feridas na boca que não cicatrizam, rouquidão persistente e caroços no pescoço são alguns dos sinais que não devem ser ignorados.
1: Saiba como prevenir a doença na reportagem.
2: Uma ferida na boca que não cicatriza, rouquidão prolongada ou um caroço no pescoço. Sintomas que muitas vezes são ignorados, mas que podem ser sinais de alerta para o câncer de cabeça e pescoço. Foi o que aconteceu com a aposentada Karina Oliveira Souto, de Brasília. Hoje, em tratamento, ela transforma a própria experiência em um alerta para que outras pessoas não adiem a procura por atendimento.
3: O câncer não espera. Hoje, quanto mais você descobrir esse diagnóstico mais rápido, melhor sua chance de cura.
2: Segundo o INCA, o Instituto Nacional de Câncer, o Brasil deve registrar mais de 780 mil novos casos de câncer por ano até 2028. Desse total, cerca de 40 mil serão de câncer de cabeça e pescoço. O problema é que a maioria ainda é diagnosticada tardiamente. E é justamente para mudar essa realidade que a campanha Julho Verde reforça um alerta. Identificar os sintomas cedo pode aumentar as chances de cura. O câncer de cabeça e pescoço reúne tumores que atingem regiões como boca, garganta, laringe, nariz, tireoide e pele da face e do pescoço. Entre os principais fatores de risco estão o tabagismo, o consumo de bebidas alcoólicas e a infecção persistente pelo HPV. Quando descoberto precocemente, as chances de sucesso do tratamento aumentam e o risco de sequelas diminui, explica Isabela Costa Santos, chefe substituta do setor de cirurgia de cabeça e pescoço do INCA.
4: É importante a gente entender que quanto mais cedo essa doença é diagnosticada, melhores são os resultados. Em qualquer lugar do mundo, se você pode tratar um tumor no estágio inicial, nós estamos falando de índices de cura muito melhores, né? E altos.
2: A prevenção passa por hábitos saudáveis, alimentação equilibrada, higiene bucal, prática de atividade física, proteção contra o sol e vacinação contra o HPV, oferecida pelo SUS para crianças e adolescentes na faixa indicada pelo Programa Nacional de Imunizações. E a vacinação é um grande aliado no combate à doença, destaca o secretário de Atenção Especializada à Saúde do Ministério da Saúde, Mozart Júlio Tabosa Salles.
5: Então a vacinação contra HPV é fundamental para a prevenção do câncer de cabeça e pescoço, fundamental das doenças laringeais. Precisamos trabalhar isso e fazer de maneira muito efetiva. E isso é fundamental. O Brasil já tem hoje 82%, 83% de cobertura entre as meninas, cerca de 60%, um pouco mais, um pouco menos entre os meninos. Precisamos subir mais o patamar de cobertura entre os homens para que a gente possa chegar naquilo que é ideal.
2: Ao perceber sintomas persistentes, como feridas na boca que não cicatrizam, rouquidão prolongada, dificuldade para engolir ou caroços no pescoço, a orientação é procurar a unidade básica de saúde mais próxima. Se houver necessidade, o paciente é encaminhado para exames e atendimento especializado. Reportagem Pablo Mundim.
0: E o Ministério da Saúde publicou portaria que define os 18 medicamentos oncológicos considerados de altíssimo custo para oferta no Sistema Único de Saúde.
1: A relação abrange fármacos para tratamento de diversos tipos de câncer, como o de mama, pulmão, gástrico, ovário, medula óssea e a leucemia.
0: A medida determina a forma como o medicamento será apresentado e os critérios analisados para definição de altíssimo custo.
1: A estratégia prioriza a economia em escala e a garantia de acesso aos medicamentos já incorporados pela Comissão Nacional de Incorporação de Tecnologias no Sistema Único de Saúde.
0: Julho é um mês com datas importantes para a luta racial no Brasil.
1: No último sábado, dia 25, foi comemorado o Dia Internacional da Mulher Negra, Latino-Americana e Caribenha.
0: E no dia 20, o Estatuto da Igualdade Racial completou 16 anos.
1: O Estatuto estabeleceu em lei uma série de diretrizes para a condução das políticas públicas de combate ao racismo e de redução das desigualdades raciais no país.
0: E hoje nós conversamos mais cedo com a secretária executiva do Ministério da Igualdade Racial, Bárbara Oliveira Souza, sobre esse marco. Vamos acompanhar.
1: Olá, secretária, bem-vinda à Voz do Brasil. Olha, a gente queria começar então falando do Estatuto da Igualdade Racial, que está completando 16 anos, e queria que a senhora trouxesse para a gente então quais são os principais avanços desde a criação da lei, o que ela trouxe aí de inovação.
6: Não, perfeito. Bom, o Estatuto da Igualdade Racial é uma grande conquista nossa, né? Que está completando agora em julho

0: Não, perfeito. Bom, o Estatuto da Igualdade Racial é uma grande conquista nossa, né? Que está completando agora, em julho, 16 anos de vigência. Então, com muita alegria, Mariana Jungmann e Luciano Seixas, nós do Ministério da Igualdade Racial agradecemos muito por esse convite para dialogar sobre esse marco fundamental para a política de igualdade racial do Brasil. E o Estatuto, ele fez um processo de trazer como responsabilidade para o Estado brasileiro a obrigação de enfrentar o racismo nas suas políticas, nas suas ações. E conseguiu construir base sólida para que a gente tivesse um processo de amadurecimento das ações afirmativas nas universidades e na educação superior, como hoje temos, e temos diversos avanços, né, a partir dessa lei. Como temos também as ações afirmativas nos concursos públicos, que também tem gerado muito resultado, além de políticas públicas transversais na saúde, na educação, na cultura, no trabalho e na moradia, para, de fato, superar o racismo estrutural e promover a igualdade racial no Brasil, que é algo tão central. A gente tem alguns resultados, eu estava falando da lei de cotas, como, por exemplo, uma ampla presença hoje de estudantes negros e negras nas universidades. São mais de 4 milhões de estudantes que ocupam universidades públicas e privadas no Brasil. Isso é um avanço se a gente pensa os dados estatísticos em relação aos anos 2000, né? Quando apenas 2% da população negra estava na universidade.
1: Bom, secretária, a senhora citou aí as questões de cotas, vale para a educação, vale também para o trabalho. Na verdade, o Estatuto da Igualdade Racial reúne direitos em diversas áreas, né? Educação, trabalho, também saúde, na cultura. Na prática, como é que ele impacta a vida da população brasileira?
0: Não, perfeito. O Estatuto, ele orienta as políticas de igualdade racial e traz alguns aspectos que são centrais para a forma como a gente se organiza no governo federal e também em articulação com governos estaduais e municipais para implementar essa política. E traz alguns princípios, como, por exemplo, da transversalidade. Então, ele prevê essa articulação com os vários ministérios que executam ações voltadas para a igualdade racial e para a superação do racismo.
2: A gente está falando aí de 16 anos da construção dessa política. A senhora mencionou políticas afirmativas também, mas apesar disso, a gente ainda continua precisando trabalhar em torno da redução das desigualdades raciais, né, que são uma realidade no país. Quais são os maiores desafios que a senhora considera para que os direitos previstos no Estatuto realmente se tornem uma realidade e se tornem presentes mesmo?
0: Essa pergunta, Mariana, agradeço muito. Eu acho que ela é chave para a gente avaliar o porquê que a política de igualdade racial ainda é muito importante no Brasil hoje. A gente tem avanços fundamentais em marcos legais, temos uma política nacional estruturada, temos o Sistema Nacional de Promoção da Igualdade Racial, que leva essa política para governos estaduais e municipais, mas uma conquista, inclusive, do Estatuto da Igualdade Racial, é ele quem cria o SUS. Nosso SUS da Igualdade Racial, que é o SINAPI, e que hoje está presente nos 27 estados da federação e em quase 500 municípios. Vou começar por esse ponto, porque é um ponto que demonstra avanço, mas demonstra também desafio, né, que é o foco da sua pergunta, e por que que é importante a gente avançar nisso. É fundamental que a gente busque incrementar e capilarizar cada vez mais essa política e avançar em mais estados e municípios. Está em curso foi julgada, né, e está em curso a elaboração da resposta a ela, a DPF Vidas Negras, a DPF 973, que obriga o governo federal a atualizar o segundo Plano Nacional de Promoção da Igualdade Racial. A gente vem trabalhando nisso né, ativamente e, obviamente, a gente vem também destacando a importância de que estados e municípios também sejam envolvidos nessa obrigação de fazer dessa ação, pela importância da gente federalizar essa política. Então, é um desafio que a gente ainda tem, temos um avanço importante, estamos nos 27 estados, mas precisamos, de fato, avançar e capilarizar essa política no Brasil. Outro ponto é que os dados socioeconômicos, de segurança pública, são muitas as dimensões que ainda demonstram que, mesmo tendo avançado muitíssimo, e, de fato, na história, né, ao longo da história,

Elemento importante na política de igualdade racial no Brasil, é possível a gente avaliar que ainda há muito o que fazer. E os dados que foram publicados recentemente do Fórum Brasileiro de Segurança Pública e do Atlas da Violência, por exemplo, pegando apenas um aspecto, demonstram a relevância da gente avançar na política de igualdade racial para enfrentar esse racismo que toca a vida das pessoas, que toca o cotidiano das pessoas. 83% das vítimas de morte decorrentes de intervenções policiais no Brasil são pessoas negras. E o jovem negro tem 3 vezes

0: Isso, e obviamente, os dados socioeconômicos, sociais do Brasil, eles são um chamariz para a importância da gente priorizar de forma central a relevância da política de igualdade racial e do enfrentamento ao racismo no nosso, na nossa atuação no Estado brasileiro.
1: Muito bem, nós conversamos com a secretária executiva do Ministério da Igualdade Racial, Bárbara Oliveira Souza. Muito obrigado, secretária, por sua presença aqui na Voz do Brasil.
0: Eu que agradeço, Luciano Seixas, agradeço muito, Mariana Jungmann, por esse espaço dedicado aqui ao Ministério da Igualdade Racial.
2: E é importante a gente destacar os principais canais de denúncia para crimes raciais no país.
1: Caso você viva ou presencie um ato de racismo ou injúria racial, é possível fazer a denúncia por meio do Disque 100, canal de direitos humanos do governo federal.
2: Ou pela plataforma Fala BR, que reúne as ouvidorias também do governo federal.
1: E é sempre bom lembrar que racismo é crime, portanto, pode ser denunciado em delegacias de polícia e para o Ministério Público.
2: E também responsáveis. Vocês já repararam naquele selinho colorido que aparece antes dos desenhos, filmes e jogos de celular? Aquilo ali é a classificação indicativa, uma ajuda de ouro para você saber o que é seguro para a idade do seu filho.
1: Na hora de saber se um filme, desenho ou jogo eletrônico é recomendado para crianças e adolescentes, a classificação indicativa funciona como um instrumento para proteger os jovens de conteúdos impróprios em cada fase do desenvolvimento.
3: A dona de casa, Natália da Silva, tem 4 filhos. Durante o dia, eles estudam, brincam, praticam esportes e fazem atividades ao ar livre. E em alguns momentos, também assistem televisão. Natália conta que o acesso às telas é monitorado por ela, que observa cada conteúdo escolhido.
4: Filmes eu vejo antes, desenho eu costumo sentar para assistir com elas mesmo. Muitas vezes eles mesmos vêm e conversam com a gente sobre o que tem no desenho, sobre curiosidades que eles viram. Mas assim, sempre observando a classificação indicativa de filmes e desenhos.
3: Para orientar a Natália e outros pais na hora de escolher o que é apropriado para os filhos assistirem, existe a classificação indicativa. A informação estabelece a idade recomendada para programas, filmes e até mesmo eventos culturais exibidos em público. Como explica o coordenador de políticas de classificação indicativa audiovisual, Eduardo Nepomuceno.
5: A classificação indicativa é uma informação para as famílias a respeito dos conteúdos presentes nas obras audiovisuais, nos espetáculos públicos, né? Nos streamings, nas TVs a cabo, TV por assinatura, no cinema e nos aplicativos e jogos.
3: A classificação indicativa leva em conta se a produção exibe cenas de violência, se há conteúdo sexual ou de nudez, ou se faz uso ou referência a drogas lícitas e ilícitas. Também observa se há linguagem ofensiva ou situações que possam causar medo ou forte impacto emocional. A partir da identificação desses elementos, é definida a faixa etária adequada para cada fase do desenvolvimento, como destaca o coordenador de políticas de classificação indicativa audiovisual, Eduardo Nepomuceno.
5: Cada um desses grandes eixos tem critérios específicos para cada faixa etária. Em razão desses conteúdos identificados, é que a gente consegue chegar numa faixa etária indicada para cada momento do desenvolvimento das crianças e dos adolescentes.
3: A classificação indicativa de obras audiovisuais funciona como um instrumento de proteção aos direitos de crianças e adolescentes. A neuropsicóloga Renata Nunes destaca como a indicação da idade tem a ver com a compreensão da criança em certas fases da infância.
6: Elas são orientadas por essas fases do desenvolvimento, para que ela não tenha acesso a conteúdos que ela ainda não está pronta emocionalmente. Mas isso tudo não precisa ser inflexível. Os pais precisam entender quem são seus filhos.
3: Para avaliar qual a classificação indicativa de uma obra do circuito comercial, é atribuída uma faixa etária. Além disso, há uma mensagem que diz os principais temas presentes na obra. Para vídeos disponíveis em plataformas de streaming, a própria plataforma realiza a autoclassificação seguindo os parâmetros estabelecidos. Reportagem Márcia Fernandes.
2: hoje o Brasil conquistou um novo reconhecimento internacional para a cultura.
1: O Teatro Amazonas em Manaus e o Teatro da Paz em Belém passaram a integrar a lista do Patrimônio Mundial da Unesco.
2: Com isso, o país chega a 26 bens reconhecidos pela organização.
1: Os dois monumentos já eram tombados pelo Instituto do Patrimônio Histórico e Artístico Nacional, o IPHAN, desde os anos 1960.
2: Conheça um pouco da história.

0: história desses dois monumentos na reportagem de Luana Karen.
1: Foi durante o ciclo da borracha, período em que a extração do látex deu impulso para um grande crescimento econômico da região norte, que surgiram os teatros Amazonas, em Manaus, e da Paz, em Belém. Era fim do século XIX, e a riqueza produzida pelo chamado ouro branco despertou nas elites da época o desejo de reproduzir no coração da maior floresta tropical do mundo o requinte das grandes capitais europeias. Primeiro veio o Teatro da Paz, em 1878. Inspirado na arquitetura neoclássica italiana, tornou-se símbolo da prosperidade da capital paraense, então principal porta de saída da borracha para o mundo. Quase duas décadas depois, em 1896, foi a vez do Teatro Amazonas abrir as portas em Manaus. De estilo renascentista, o edifício preserva até hoje parte da arquitetura e decoração originais. Embora inspirados na estética europeia, os dois monumentos incorporaram referências amazônicas, pinturas, madeiras nobres e elementos decorativos da região ajudam a contar a história do encontro entre a cultura local e as influências trazidas do outro lado do Atlântico. O compositor brasileiro Carlos Gomes chegou a se apresentar no Teatro da Paz, mas não conseguiu ver o Amazonas inaugurado. Morreu 3 meses antes, sendo homenageado na pintura que representa a ópera, no teto do Teatro Manauara. Aliás, marcados pelos concertos clássicos, apresentações de balé e óperas, os espaços também se abriram à cultura popular. Nomes como Milton Nascimento e Roger Waters passaram pelo Amazonas, que recebeu até uma visita inusitada em 1997 das Spice Girls, no auge da carreira. Agora, mais de um século depois de terem sido erguidos como símbolos da riqueza da borracha, os teatros da Amazônia ganharam um novo significado, o de patrimônio de toda a humanidade. O presidente do IFAM, o Instituto do Patrimônio Histórico e Artístico Nacional, Davidson Guzmão, destacou que a medida também é um reconhecimento da cultura produzida pela região amazônica.
2: A Amazônia, para além do paradigma do meio ambiente e do patrimônio natural, é também reconhecida pela sua produção cultural, pela sua produção artística e pelos circuitos culturais que os teatros engendram.
1: Os teatros Amazonas e da Paz foram tombados pelo IFAM na década de 1960. Agora passam a figurar juntos na lista do Patrimônio Mundial Cultural da Unesco, a Organização das Nações Unidas para a Educação, a Ciência e a Cultura, com o nome Teatros da Amazônia. Com isso, o Brasil passa a contar com 26 sítios inscritos na lista. Reportagem Luana Karen.
3: A Defesa Civil Nacional segue prestando apoio humanitário aos municípios do interior de São Paulo. A região foi atingida por fortes chuvas na última sexta-feira, dia 24.
0: No sábado, foi reconhecida a situação de emergência dos municípios de Taquaritinga, Ribeirão Preto e Dumont.
3: Com a medida, as prefeituras podem solicitar recursos federais para ações de socorro, assistência humanitária à população afetada e recuperação das áreas atingidas.
0: Foram realizadas também visitas aos municípios de Guariba e Dumont para levantamento dos danos.
3: O diretor do Departamento de Assistência Humanitária do Ministério da Integração e do Desenvolvimento Regional, Wesley de Almeida Felinto, deu detalhes da ação.
4: Conseguimos depois ao município de Guariba, o mais afetado da região, e sentamos com a Defesa Civil do município para iniciarmos o processo de reconhecimento federal e as orientações junto ao setor de engenharia e inspeções em campo para orientação quanto às ações de assistência humanitária, restabelecimento dos serviços essenciais e recuperação. Neste momento, a gente se encontra no município de Dumont, finalizando também o reconhecimento federal para posterior envio à Defesa Civil Estadual de São Paulo, e a equipe de engenharia está em campo, visitando ainda algumas áreas afetadas no município de Dumont.
0: E um alerta pelo celular informa se onde você vive corre algum risco de evento climático intenso, sejam chuvas ou incêndios.
3: Com esse aviso, é possível se prevenir contra desastres.
5: A Defesa Civil Nacional oferece um serviço gratuito para envio de alertas sobre situações de emergência diretamente ao celular. As mensagens podem avisar sobre chuvas intensas, alagamentos, deslizamentos de terra, incêndios florestais, tornados e outros riscos. O cadastro pode ser feito por SMS, WhatsApp ou Telegram. Para receber por mensagem, basta enviar o CEP da localidade de interesse para o número 40199. No WhatsApp, é necessário iniciar uma conversa com o número 61-2034-4611 e seguir as orientações do assistente virtual. No Telegram, basta procurar por Defesa Civil Alertas, enviar a mensagem Olá e concluir o cadastro. Também é possível receber avisos automaticamente pela TV por assinatura, pelos alertas públicos do Google e pela tecnologia Cell Broadcast, disponível em aparelhos compatíveis conectados às redes 4G e 5G. Nesses casos, não é necessário fazer cadastro. Natália Koslick, para a Voz do Brasil.
0: E essas foram as notícias do governo federal.
3: Fique agora com as notícias do Poder Judiciário e do Congresso Nacional. Boa noite.
0: Boa noite. Bom fim. Boa noite. Até amanhã.
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8: Ministro aposentado Otávio Galotti é velado no Supremo Tribunal Federal com a presença de ministros, autoridades e familiares. TSE realiza a Semana Nacional do Sistema Eletrônico de Votação entre 3 e 9 de agosto. STJ decide que prazo de 90 dias para indenização em proteção veicular é válido. Boa noite, eu sou Marcela Luiza. O Supremo Tribunal Federal decretou luto oficial de 3 dias pelo falecimento do ministro aposentado Otávio Galotti, que morreu ontem, aos 95 anos. Nesta segunda-feira, houve o velório no Salão Branco do Tribunal, com a presença de ministros, autoridades e familiares. O presidente do STF, ministro Edson Fachin, destacou o papel de Galotti na magistratura brasileira.
9: Recordar o ministro Galotti. Não evocamos apenas o integrante da história deste tribunal. Evocamos uma determinada compreensão da magistratura, aquela que reconhece que a autoridade moral precede a autoridade jurídica, que a legitimidade das decisões repousa antes de tudo na integridade daqueles que a proferem. A morte interrompe uma biografia, mas não alcança um legado. As decisões permanecem nos livros, os ensinamentos permanecem na memória de todos nós, o exemplo permanece nas instituições.
8: Nascido no Rio de Janeiro em 1930, Otávio Galotti formou-se em Direito em 1953. Foi integrante do STF entre 1984 e 2000, sendo presidente da Corte de 93 a 95. Também presidiu o Tribunal Superior Eleitoral entre 1994 e 1996 e teve papel relevante na consolidação da jurisprudência constitucional durante os primeiros anos de vigência da Constituição de 88. O sepultamento está marcado para amanhã, no Rio de Janeiro. Tribunal Superior Eleitoral realiza a primeira edição da Semana Nacional do Sistema Eletrônico de Votação de 3 a 9 de agosto. RIMAC Souto.

0: contratos de proteção patrimonial mutualista, que estabelece prazo de até 90 dias úteis para o pagamento de indenização após um prejuízo. Tiago Gomide.
1: Os ministros analisaram o caso de um associado de uma cooperativa de transportes de Goiás que teve veículo roubado e questionou a demora no pagamento da indenização. O colegiado entendeu que os contratos de proteção patrimonial mutualista têm características diferentes dos seguros tradicionais e, por isso, não se aplicam automaticamente às regras da SUSEP, que estabelecem um prazo de até 30 dias para seguradoras. Segundo o relator do caso, o ministro Ricardo Villas Boas Cueva, a Lei Complementar 213 de 2025 passou a prever a fiscalização dessas operações pela SUSEP, mas ainda não há uma regulamentação específica para esse tipo de contrato.
0: Estão abertas as inscrições para o mutirão da 16ª Semana Nacional da Execução Trabalhista. Rocine Gomes.
2: Essa é uma forma mais radical de fazer com que a decisão judicial seja cumprida e que tudo o que é devido seja pago. Com o slogan Seu Direito por Inteiro, a iniciativa, marcada para o período de 14 a 18 de setembro em todo o Brasil, é um esforço concentrado para localizar bens de devedores, incentivar acordos e dar mais celeridade ao pagamento dos créditos trabalhistas. Para outras informações sobre a 16ª Semana Nacional da Execução Trabalhista, acesse csjt.jus.br.
0: 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Uma boa noite e até amanhã.
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5: Eu sou Paula Groba.
6: E eu sou Ricardo Nakaoka.
5: E estes são os destaques de hoje do Jornal do Senado, que começa agora.
6: Comissão de Relações Exteriores vai acompanhar medidas do governo contra a tarifaço dos Estados Unidos.
5: Nova lei permite venda de spray de pimenta para mulheres.
6: Senado aprova projetos para fortalecer a recuperação ambiental e a economia circular.
5: Boa noite.
6: Boa noite.
5: As novas tarifas impostas pelos Estados Unidos a produtos brasileiros acendeu um alerta no Senado.
6: A Comissão de Relações Exteriores quer avaliar a resposta do governo e possíveis medidas do Congresso. O tema será debatido pelo colegiado, que solicitou informações sobre as ações do Brasil diante desse novo cenário. Repórter Márcio Maturana.
7: O presidente da Comissão de Relações Exteriores, senador Nelsinho Tradi, do PSD de Mato Grosso do Sul, enviou um pedido de informações ao Ministério do Desenvolvimento, Indústria, Comércio e Serviços sobre a estratégia do Brasil em relação às novas tarifas de 25% impostas pelo presidente dos Estados Unidos, Donald Trump, sobre produtos brasileiros. Uma das perguntas é sobre a possível aplicação da Lei da Reciprocidade Econômica, aprovada pelo Congresso em 2025.
8: O Congresso aprovou essa legislação e agora cabe ao Senado acompanhar a sua implementação. Precisamos entender se os instrumentos criados são suficientes para enfrentar uma situação como essa e, se necessário, discutir aperfeiçoamentos. Sempre com base em critérios técnicos e na proteção da economia brasileira.
7: As novas tarifas de Trump alcançam 3 mil itens, o que significa 18% das exportações brasileiras para os Estados Unidos, segundo cálculos do Ministério do Desenvolvimento. Isso corresponde a 37,6 bilhões de reais, com base nas exportações de 2024, antes dos primeiros tarifaços. No mesmo dia em que começou o novo tarifaço, 22 de julho, o presidente Lula assinou uma medida provisória criando o Plano Brasil Soberano 3, que abre 18 bilhões e meio de reais em linhas de crédito com juros subsidiados para exportadores. Também nessa data, Lula sancionou uma lei derivada de outra medida provisória que criou linhas de financiamento no Plano Brasil Soberano, com expansão apresentada pelo Congresso Nacional para setores estratégicos. O objetivo do pedido de informações, segundo Nelsinho Tradi, é oferecer aos senadores informações técnicas para eventuais iniciativas legislativas.

0: legislativas.
1: A Comissão de Relações Exteriores não substitui o Executivo na condução da política comercial, mas pode contribuir para a construção de soluções e acompanhar a atuação do governo. Foi isso que fizemos, desde o início.
0: No dia 4 de agosto, o grupo de trabalho criado pela Comissão de Relações Exteriores vai discutir novos mercados para as exportações brasileiras com o representante do governo e do setor privado, priorizando questões sobre proteínas de origem animal.
2: A proposta, que cria medidas de apoio às empresas brasileiras afetadas pelo tarifaço dos Estados Unidos, é uma das 32 medidas provisórias que aguardam votação no Congresso. Na próxima semana, o Congresso Nacional retoma os trabalhos e entre as propostas pendentes estão também a que prevê subsídios para combustíveis e a chamada taxa das blusinhas, que alterou as regras de tributação das compras internacionais de pequeno valor. As medidas provisórias têm efeito imediato, mas precisam ser aprovadas pelo Congresso para virar em lei. Se não forem votadas em até 120 dias, perdem a validade.
3: Também aguarda análise o novo Desenrola Brasil, voltado à renegociação de dívidas de pessoas físicas, microempresas e estudantes. O programa permite que devedores com renda mensal de até R$ 8.105 refinanciem dívidas de até R$ 15.000 por banco, com juros de até 1,99% ao mês. Para o senador Paulo Paim, do PT do Rio Grande do Sul, a iniciativa contribui para a recuperação da economia e o alívio do orçamento das famílias. A medida provisória ainda depende da instalação da comissão mista para começar a ser analisada e depois seguir para a Câmara e o Senado.
4: Trata-se de uma medida concreta que oferece condições reais para que as pessoas saiam do sufoco financeiro. É uma forma de devolver dignidade a quem mais precisa, aliviando o orçamento das famílias e permitindo que voltem a planejar suas vidas com mais segurança.
2: Mulheres vítimas de violência passam a ter uma nova forma de autodefesa prevista em lei. Foi sancionada a norma que autoriza a venda de spray de pimenta para uso civil feminino, com regras para a compra e a utilização da substância.
3: A lei foi sancionada em meio ao aumento de casos de violência contra a mulher no país. Repórter Patrícia Oliveira.
5: A nova lei sancionada pelo presidente Lula permite a comercialização, aquisição e posse do spray de pimenta para a defesa pessoal das mulheres com mais de 18 anos. Esse spray provoca ardência intensa nos olhos, na pele e nas mucosas e assim pode conter temporariamente o agressor. O uso dessa substância até então era restrito às forças de segurança pública e às forças armadas. O estabelecimento que comercializar o spray deverá manter o registro da venda e a identificação da compradora pelo prazo de 5 anos. O senador Laércio Oliveira, do Progressistas de Sergipe, foi o relator do projeto aprovado no Senado que deu origem à lei. Para ele, a nova lei vai ajudar na proteção da integridade física, psicológica e sexual das mulheres.
6: Essas práticas de feminicídio que a gente tem ouvido todos os dias nos deixam atônitos e muito preocupados, e a gente precisa criar mecanismos de segurança e de proteção da própria mulher.
5: Um regulamento deverá definir as especificações técnicas do spray, os limites de capacidade da embalagem, a concentração da substância e os padrões de segurança do conteúdo.
2: E a Comissão de Direitos Humanos aprovou uma recomendação ao Ministério da Saúde para agilizar o atendimento de crianças com fissura lábio-palatina pelo SUS. A proposta prevê que o tratamento especializado comece em até 30 dias após o diagnóstico.
3: A indicação recomenda o prazo máximo de 1 mês entre o diagnóstico e o início do tratamento. A fissura lábio-palatina atinge 1 em cada 650 recém-nascidos no Brasil e pode comprometer a alimentação, a fala e a audição. A senadora Damaris Alves, do Republicanos do Distrito Federal, destacou que o atendimento precoce reduz complicações. O tratamento inclui cirurgias e acompanhamento multiprofissional. A recomendação segue agora para análise do Ministério da Saúde.
2: Reciclagem de baterias de carros elétricos e restauração de seringais na Amazônia. Esses foram alguns dos temas de projetos aprovados na Comissão de Meio Ambiente nesse primeiro semestre.
3: Um projeto que aumenta a pena para maus-tratos a animais também foi aprovado pelo colegiado. Repórter César Mendes.
7: Recuperação florestal, economia circular e agricultura regenerativa foram temas de projetos aprovados na Comissão de Meio Ambiente. Relator da proposta que cria a Política Nacional de Revitalização dos Seringais Amazônicos, agora em análise na Comissão de Agricultura, o senador Beto Faro, do PT do Pará, disse que o declínio da atividade seringueira trouxe degradação ambiental.
8: O projeto oferece uma resposta a esses desafios ao incentivar a recuperação e revitalização dos seringais nativos.
7: Já o projeto que estabelece regras para reciclagem e rastreabilidade de baterias de veículos elétricos e híbridos é do senador Jacques Wagner, do PT da Bahia, mas o texto aprovado foi o do substitutivo do senador Confúcio Moura, do MDB de Rondônia.
9: A Política Nacional de Circularidade de Baterias é fundamental para acompanhar a evolução da mobilidade elétrica.
7: Também foram aprovadas pelo colegiado as Políticas Nacionais de Fomento à Agricultura Regenerativa, do senador Sérgio Petecão, do PSD do Acre, e de Desenvolvimento Sustentável da Pesca, do senador Alessandro Vieira, do MDB de Sergipe, além do aumento da pena para maus-tratos a animais, proposta pelo senador Confúcio Moura.
2: E o Brasil passou a proibir a produção e a comercialização de alimentos obtidos por meio da alimentação forçada de animais. A lei, sancionada pelo presidente Lula, entra em vigor em 180 dias e atinge principalmente o foie gras, produzido a partir do fígado de patos e gansos submetidos à ingestão forçada de alimentos.
3: A norma teve origem em um projeto do senador Eduardo Girão, do Novo do Ceará. Quem descumprir a lei estará sujeito às penalidades previstas na Lei de Crimes Ambientais, como detenção, multa e sanções administrativas. Com edição de Paula Groba e trabalhos técnicos de Eliseu Caires, o Jornal do Senado fica por aqui. Acompanhe agora as notícias da Câmara dos Deputados. Boa noite.
2: Boa noite e até amanhã.
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11: Câmara pode tornar imprescritível crime sexual contra menores de 12 anos.
12: Proposta amplia a bolsa permanência do ProUni para alunos de meio período.
11: Deputados obrigam elaboração do plano de assistência social a cada década.
13: Boa noite. A Câmara aprovou proposta que obriga o governo a elaborar o plano de assistência social a cada 10 anos. A repórter Maria Neves tem mais detalhes sobre o texto que já foi encaminhado ao Senado.
14: A Comissão de Constituição e Justiça da Câmara dos Deputados aprovou o projeto que obriga o Poder Executivo a elaborar periodicamente o Plano Decenal de Assistência Social. Pelo texto da deputada Laura Carneiro, do PSD do Rio de Janeiro, a cada 10 anos o poder público deve prever metas e estratégias para melhorar o atendimento à população mais vulnerável. Laura Carneiro explica que o país conta atualmente com um plano de assistência com vigência entre 2016 e 2026. No entanto, ao contrário do que ocorre na educação, a elaboração do planejamento decenal ainda não é obrigatória por lei. Na opinião da parlamentar, estabelecer metas e diretrizes claras é fundamental para garantir a estabilidade das políticas de assistência social.
15: Em última análise, o mais importante é manter os programas de assistência social. Já é uma prática recomendada pela LOAS e agora a gente vai torná-la obrigatória. Esse plano decenal vai fortalecer as políticas públicas e evitar que a gente tenha qualquer tipo de retrocesso quando se avança numa política que atingiu aquelas determinadas metas.
14: A proposta aprovada determina que as metas do Plano Decenal de Assistência Social sejam elaboradas com base nos dados oficiais do Sistema Único de Assistência Social. Ainda de acordo com o texto, o Conselho Nacional de Assistência Social será responsável por aprovar e acompanhar os resultados do planejamento em conjunto com o governo federal. Da Rádio Câmara de Brasília, Maria Neves.
10: Comissões.
16: presidente da Comissão de Previdência, Assistência Social, Infância, Adolescência e Família, Bruno Ganem, do Podemos de São Paulo, faz um balanço positivo dos trabalhos do colegiado. Para ele, a estratégia de priorizar projetos de consenso permitiu destravar votações e acelerar a análise de propostas.
17: Em comum acordo entre todos os membros, a gente buscou priorizar as pautas consensuais e tem sido uma experiência muito bem sucedida. Quero, inclusive, parabenizar todos os membros pela forma com que permitiram que a gente buscasse esses projetos de consenso. E o que a gente descobriu é que são centenas de projetos que todo mundo é favorável, mas por uma ou outra razão acaba ficando parado, porque a gente perde muito tempo olhando aquilo que não é consenso.
13: Bruno Ganem afirma que a comissão está perto de zerar a fila de projetos consensuais, muitos deles voltados à proteção de crianças e adolescentes. O deputado também destaca avanços na pauta previdenciária a partir da construção de convergências entre os parlamentares.
10: Educação.
16: Avança na Câmara projeto que amplia a bolsa permanência do ProUni para estudantes de meio período. O texto foi aprovado na Comissão de Educação, como informa a repórter Júlia Lopes.
18: Estudantes matriculados em cursos de meio período poderão passar a ter acesso à bolsa permanência do programa Universidade para Todos, o ProUni. O projeto do deputado Túlio Gadelha, do PSD, de Pernambuco, foi aprovado na Comissão de Educação da Câmara dos Deputados. Atualmente, a legislação prevê o benefício apenas para estudantes de cursos presenciais em período integral, com carga horária mínima de 6 horas diárias. Na prática, a proposta retira o critério de carga horária mínima do curso de graduação para a concessão da bolsa. O programa Bolsa Permanência é um auxílio financeiro mensal destinado a estudantes de graduação em situação de vulnerabilidade socioeconômica. O objetivo é evitar a evasão universitária, ajudando no pagamento de despesas como moradia, alimentação e transporte. O valor atual da bolsa é de R$ 700 e atende bolsistas do ProUni com renda familiar por pessoa de até um salário mínimo e meio. O relator da proposta, deputado Pedro Kizai, do PT de Santa Catarina, também incluiu no texto aprovado que o Ministério da Educação poderá exigir frequência e aprovação dos estudantes para a garantia do benefício.
19: Nós deixamos aberto e claro na lei que o Ministério da Educação vai exigir frequência, aprovação. Por quê? Porque se ele está recebendo dinheiro público do ProUni e mais uma bolsa permanência, ele agora precisa o quê? Dar conta do recado, como a gente diz. Dar conta, estudar, frequentar, aprovar e se profissionalizar.
18: A proposta que amplia o acesso à bolsa permanência para estudantes de graduação em cursos de meio período, segue agora para análise na Comissão de Finanças e Tributação da Câmara dos Deputados. Da Rádio Câmara de Brasília, Júlia Lopes.
13: Rafael Brito, do MDB de Alagoas, defende a ampliação do programa Pé de Meia para todos os estudantes do ensino médio da rede pública, sem restrições de renda. O deputado argumenta que a permanência na escola é um desafio que vai além da condição socioeconômica das famílias.
16: Rafael Brito afirma que a experiência do programa Cartão Escola 10 em Alagoas inspirou o Pé de Meia e contribuiu para reduzir a reprovação e a evasão escolar. Ele acredita que a universalização do benefício fortalece a educação e incentiva mais jovens a concluírem o ensino médio.
20: E quando a gente criou aqui em Alagoas, a gente criou o programa de forma universal. Todo aluno que está matriculado no ensino médio das escolas públicas de Alagoas recebe o cartão Escola 10, o que fez com que a nossa taxa de reprovação caísse, o que fez com que o percentual de estudantes em atraso caísse e o que fez principalmente com que Alagoas pudesse praticamente dobrar o número de concluintes no ensino médio por ano. Antes de existir o programa, em Alagoas se formavam aproximadamente 26 mil estudantes e no ano passado se formaram 47 mil estudantes.
21: Já pensou em ter informações da Câmara dos Deputados?

0: e no ano passado se formaram 47 mil estudantes.
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2: Saúde.
3: A Comissão de Saúde aprovou a exigência de desfibriladores em locais de grande circulação. A repórter Sofia Peçanha traz mais informações sobre a proposta.
1: A Comissão de Saúde aprovou o projeto que torna obrigatória a presença de desfibriladores externos automáticos em locais de grande concentração de pessoas, ambulâncias e veículos de resgate em todo o país. O desfibrilador serve para aplicar choques elétricos controlados que ajudam a restabelecer o ritmo normal do coração em caso de parada cardiorrespiratória. O texto aprovado reúne 11 propostas que tratavam da instalação de desfibriladores em diferentes locais. Por isso, o relator, o deputado Dr. Luiz Ovando, do PP do Mato Grosso do Sul, optou por estabelecer critérios mais objetivos para definir os locais obrigados a disponibilizar os equipamentos. A medida valerá para eventos artísticos, esportivos e comerciais com circulação superior a 1.000 pessoas por dia, além de aeroportos, portos, rodoviárias e estações ferroviárias. O texto também inclui trens, aeronaves e embarcações com capacidade para 500 ou mais passageiros, academias com pelo menos 1.000 alunos matriculados e ainda ambulâncias e veículos de resgate. Durante a votação na comissão, o deputado Luiz Ovando, que é cardiologista, destacou que a presença dos equipamentos pode ser decisiva em casos de parada cardíaca.
4: Sua disponibilização será fundamental para permitir a rápida intervenção em casos da parada cardíaca, o que aumenta as chances de sobrevivência da vítima. A presença do aparelho, combinado com o treinamento do pessoal para seu uso, pode salvar vidas.
1: Pelo projeto, os responsáveis pelos estabelecimentos deverão adquirir os aparelhos, garantir sua manutenção e disponibilizar profissionais capacitados para realizar manobras de reanimação cardiopulmonar e operar o equipamento. Além disso, os desfibriladores deverão permanecer acessíveis durante todo o período de funcionamento dos locais que recebem público. Em caso de descumprimento, o texto prevê advertência na primeira autuação, multa de R$5.000 e possibilidade de interdição do estabelecimento. A multa poderá ser dobrada em caso de reincidência. O projeto que torna obrigatória a disponibilização de desfibriladores cardíacos em locais de grande concentração de pessoas será analisado pela Comissão de Constituição e Justiça. Da Rádio Câmara de Brasília, Sofia Peçanha.
2: Desenvolvimento Regional.
5: Maria do Rosário, do PT, defende a aprovação de projeto de sua autoria que cria regiões de insegurança hídrica no Rio Grande do Sul. Ela argumenta que a metade sul do estado enfrenta secas recorrentes com falta de água potável para a população e para a agricultura familiar.
6: Para resolver essa situação de cada ano novos decretos de emergência, nós queremos que a metade sul do Rio Grande do Sul, onde a seca tem se instalado a cada ano, ela seja declarada como uma área de insegurança hídrica. Essa proposta, ela vem de acordo com os objetivos do Milênio das Nações Unidas, que diz que a segurança hídrica é um dos princípios para garantia da qualidade de vida. E a prevenção exige a gente atuar sobre as mudanças climáticas de forma a termos infraestrutura adequada na capital, Porto Alegre, nas grandes cidades e nas pequenas também.
3: Maria do Rosário elogia o esforço do governo federal no socorro ao Rio Grande do Sul, especialmente após as enchentes que atingiram o estado em janeiro de 2024. Ela também defende investimentos em infraestrutura, defesa civil e recuperação ambiental contra os impactos das mudanças climáticas.
5: Projeto de Zé Silva, do União de Minas Gerais, proíbe a reconstituição de leite em pó importado para a produção de alimentos para o consumo humano. Segundo o deputado, a ideia é proteger mais de 1 milhão de produtores rurais que enfrentam uma queda no preço do leite.
7: O produtor não precisa de favor do Congresso Nacional, não precisa de favor do governo, ele precisa de respeito. E esse respeito é a aprovação do meu projeto, que já temos já um efeito prático no Paraná. Já foi proibido por uma lei estadual e já no primeiro mês reduziu a importação da metade de leite que o Paraná importava. Então está claro que é preciso aprovar esse projeto.
3: Zé Silva argumenta que a proposta pretende reduzir os impactos da importação de leite em pó sobre a cadeia produtiva nacional. O projeto já foi aprovado na Comissão de Agricultura e aguarda análise na Comissão de

0: Constituição e Justiça.
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2: Justiça.
3: Comissão aprova aumento de pena para responsáveis legais nos casos de homicídio contra menores com deficiência. A repórter Silvia Munhato tem mais detalhes da medida.
4: A Comissão de Defesa dos Direitos das Pessoas com Deficiência aprovou o projeto que aumenta a pena para pais, mães ou responsáveis legais que praticarem homicídio contra crianças e adolescentes com deficiência. O relator na comissão, deputado Márcio Anaiser, do Solidariedade do Maranhão, defendeu a mudança.
5: Justifica-se a opção pela instituição de uma circunstância qualificadora por serem os pais e responsáveis aqueles com maior obrigação de zelar pela proteção e pelo desenvolvimento de crianças e adolescentes com deficiência.
4: O deputado especificou que a pena será de 12 a 30 anos de reclusão, acrescida de duas causas de aumento, um terço até a metade pela deficiência e dois terços pela autoridade do agente. O projeto que aumenta a pena de responsáveis legais que praticam homicídio contra crianças e adolescentes deverá ser analisado agora pela Comissão de Previdência, Assistência Social, Infância, Adolescência e Família. Da Rádio Câmara de Brasília, Silvia Munhato.
2: Transportes.
0: Kim Kataguiri, do Missão de São Paulo, é um dos autores da proposta que limita a alíquota máxima do IPVA a 1% do valor do veículo. O objetivo, segundo o deputado, é tentar tornar a carga tributária mais justa.
6: Então, o governador, a Assembleia Legislativa, vai poder decidir entre 0% a 1% do valor venal do veículo, e a principal base de cálculo passa a ser o peso do veículo e o seu impacto ambiental. A gente se espelhou na legislação do Japão, de alguns países europeus e de alguns estados dos Estados Unidos, que consideram que o peso ele é uma forma justa de se calcular o tributo sobre o veículo, porque quanto mais pesado o veículo, maior o impacto dele sobre o asfalto e maior a necessidade de manutenção das vias.
3: A proposta de Kim Kataguiri prevê compensar a redução da arrecadação com cortes de despesas do poder público, como a limitação de gastos dos legislativos e de publicidade institucional. Para o deputado, a medida aumenta a receita pública sem criar mais impostos.
2: Segurança Pública.
0: Avança na Câmara a proposta que torna imprescritíveis crimes sexuais contra menores de 12 anos.
3: Conheça detalhes da matéria na reportagem de Paula Bittar.
7: A Comissão de Constituição e Justiça da Câmara aprovou a proposta de emenda à Constituição que torna crimes sexuais cometidos contra menores de 12 anos de idade imprescritíveis. Hoje, por exemplo, o crime de estupro de vulnerável prescreve em 20 anos e a contagem para a prescrição começa a partir dos 18 anos da vítima, a não ser que a ação penal já tenha sido iniciada em data anterior. A relatora na comissão, deputada Júlia Zanatta, do PL de Santa Catarina, avaliou que a proposta fortalece a dignidade e a integridade sexual das crianças. Ela também citou um caso recente para defender a importância da medida.
8: Uma notícia muito triste vinda do Ceará. Uma bebê de 10 meses morreu porque foi estuprada por dois homens, um de 22 anos. E me surpreende, estupro contra vulneráveis, não ser ainda imprescritível.
7: A proposta que torna crimes sexuais cometidos contra menores de 12 anos de idade imprescritíveis ainda precisa ser analisada por uma comissão especial e depois segue para apreciação do plenário, onde precisará ser votada em 2 turnos. Outra proposta aprovada pela CCJ foi projeto que determina a monitoração eletrônica dos condenados em primeira instância pelo crime de estupro de vulnerável. De acordo com o Código Penal, o crime de estupro de vulnerável consiste em ter conjunção carnal ou praticar outro ato libidinoso com menor de 14 anos e tem pena de reclusão de 10 a 18 anos. Esse projeto já pode seguir para análise do Senado, a menos que haja recurso para votação antes pelo plenário da Câmara. Da Rádio Câmara, de Brasília, Paula Bittar.
2: Meio Ambiente.
0: Projeto de Felipe Beccari, do Podemos de São Paulo, aumenta a pena para crimes de maus-tratos contra animais cometidos com o objetivo de divulgação em plataformas digitais. A proposta busca combater desafios e competições que incentivam esse tipo de violência na internet.
9: A gente vem com esse projeto para poder dar uma contra-resposta, dar uma resposta imediata, né, dizendo que essa crueldade, que é com fim de diversão, com fim de competição nas plataformas digitais, ela tem que ser freada urgentemente. Então, isso foge daquele habitual dos maus-tratos na rua, nas denúncias que a gente atende. Então, esse projeto vem ampliar, dobrar a pena praticamente para quem comete o maus-tratos com esse fim. Não porque queria cometer maus-tratos ou porque não gosto do animal, mas simplesmente por uma gincana.
3: A pena atual para maus-tratos a animais pode chegar a 5 anos de prisão. Com a aprovação do projeto, quem cometer o crime com o objetivo de divulgar em plataformas digitais pode ter a pena praticamente dobrada. Felipe Beccari alerta que a prática tem crescido de forma silenciosa, especialmente durante a madrugada.
0: Termina agora o Jornal Câmara dos Deputados, produzido pela Rádio Câmara, com trabalhos técnicos de Wellington Teles e apresentação de Val Monteiro e Márcia Aquilissardi. Uma boa noite para você.
3: Você fica agora com as notícias do Tribunal de Contas da União. Boa noite.
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10: O Tribunal de Contas da União avaliou como universidades e institutos federais organizam a área de tecnologia da informação. 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
5: Filha da nossa querida Ana Maria Braga, que sempre foi mais discreta, rompeu o casamento e, pasmem, pediu medida protetiva contra o ex-marido. O ex-marido já se pronunciou sobre o caso, mas os detalhes ainda estão sendo apurados. Que situação delicada para a família da apresentadora.

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cantor Zé Felipe não para de causar. Depois de um show agitado, ele foi flagrado em clima de romance com a influenciadora Lara Jucá. As imagens divulgadas por um perfil de fofocas mostram os dois aos beijos e abraços em um after party no Rio de Janeiro. Parece que o coração do sertanejo está batendo mais forte por Lara, que já namorou o rapper Orochi. Eles teriam passado a noite juntos e saído no mesmo carro. Será que temos um novo casal no pedaço? Sim.

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8: A poderosa Anitta está dando o que falar com seu novo trabalho. A cantora fez da sua religião, o candomblé, uma verdadeira obra de arte, quebrando regras e oprimindo os artistas que sempre esconderam sua fé. Com um filme que acompanha a segunda parte de seu álbum Equilibrivim, Anitta desmistifica o candomblé e escancara a beleza das tradições de matriz africana. Corajosa e autêntica como sempre, ela está fazendo

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baixinho Xuxa Meneghel. Não leva desaforo pra casa. Aos 63 anos, a apresentadora rebateu as críticas e afirmou que amargurados não admitem eu ter 63 e ainda receber tanto carinho. Xuxa está em plena turnê de despedida, o último voo da nave, e mostra que a idade é apenas um número quando se tem tanto amor e carinho dos fãs. Ela continua brilhando e calando a boca de quem duvida.

0: 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Fique agora com Fala Aí, com o Dr. Jairo Bauer.
1: E olha só a dúvida da Carol. Doutor, desde que me mudei de uma cidade pequena do interior para morar numa cidade grande por causa de trabalho, sinto que minha saúde mental piorou. E acho que isso tem relação com uma sensação permanente de medo e de insegurança que eu vivo. O que eu posso fazer? Olha, Carol, de fato, quando a gente tem uma percepção de violência, de insegurança ou medo, e essas questões se tornam elementos permanentes, constantes na nossa vida cotidiana, o organismo fica mais tempo em vigilância. E isso pode aumentar os nossos níveis de estresse e favorecer quadros de ansiedade, prejuízo do sono e comprometer a nossa sensação de bem-estar. O que seria importante você fazer? Primeiro, conversar com um profissional de saúde mental para entender com esse profissional como você pode trabalhar melhor essas sensações que você está tendo. E é claro, se for inviável para você ficar na cidade que você está morando, né, se você não consegue superar essa sensação de insegurança, de medo, de ameaça permanente, talvez vai ser importante você rever essa tua questão de um trabalho numa cidade como essa que você está vivendo. Ou então, que você, com essa terapia, com esse processo, consiga desenvolver mecanismos para poder lidar melhor com essa situação, para que você possa, de alguma forma, resgatar a sua saúde mental e sua qualidade de vida. Não dá é para viver no longo prazo com medo, angustiada, se sentindo mal e insatisfeita com o seu bem-estar. Tá com dúvidas? Escreve pra gente no @ Jairo Bauer Oficial.
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3: Olá, senhoras e senhores, está entrando no ar essa terça-feira mais um The Music Coffee Time, edição especial para você voltar no tempo, recordar as grandes emoções do passado e trazer de volta aqui para o presente. Sejam bem-vindos, bem-vindas. The Music Coffee Time já está no ar.
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0: Time, as grandes emoções da sua vida estão aqui. A gente volta já.
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1: Eita, coisa boa, de volta com o nosso The Music Coffee Time. Então aumenta aí o volume, estamos chegando de volta com os grandes clássicos pra você.
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0: Você está na melhor sintonia com o nosso The Music Coffee Time. A gente vai para um break e daqui a pouco tem mais. Não sai daí.
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6: E olha só a dúvida do Antônio. Doutor, sentar no vaso com o celular na mão pode prejudicar a próstata? Se sim, por quê? Olha só, Antônio, eu acho que a tua pergunta é interessante, mas o foco deveria ser outro. Vou te explicar por quê. Não existe nenhuma relação entre sentar no vaso com o celular na mão e maior risco para a próstata. Mas pode haver uma relação entre ficar muito tempo sentado, olhando o celular, vendo filme, vídeo, essas coisas, e a saúde do seu sistema digestivo, principalmente ali da região do ânus. Por quê? Porque quando você fica muito tempo sentado, você pode fazer mais pressão ali por um tempo prolongado, e isso favorecer o aparecimento ou piora de quadros como hemorroidas, fissuras e por aí vai. É importante que você vá ao banheiro quando você tem vontade de ir ao banheiro, quando você sente, entre aspas, aquele desejo, aquele chamado para ir ao banheiro, e não que você fique sentado ali horas vendo o celular, esperando a vontade de chegar. Isso, de fato, pode ter risco ali para a saúde do ânus, principalmente em relação a hemorroidas, fissuras, entre outras condições. Agora, para a próstata, não tem maiores riscos, não. Tá com dúvidas? Escreve pra gente no @JairoBauerOficial.
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0: essas são as últimas de hoje do The Music. Dessa terça-feira, a gente volta amanhã na quarta com mais The Music. Beijo no seu coração, se liga que daqui a pouco tem mais programação pra você aqui na rádio mais ouvida da cidade. Se cuida e até amanhã.
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5: E olha só a dúvida do Luiz. Doutor, minha esposa teve uma infecção intestinal muito forte que durou quase meio mês e acabou tendo uma alimentação muito fraca baseada apenas em arroz e purê de batata. Será que isso pode ter atrasado a menstruação dela no mês seguinte? A gente não teve nenhuma relação sexual nesse período. Sim, o que que acontece? A mulher tem o seu ciclo menstrual que pode ser de alguma forma impactado por diversas questões. Então, um problema de saúde como esse que você está contando pra gente, uma infecção intestinal muito forte que durou quase 15 dias, isso pode de alguma forma sim interferir no ciclo menstrual. Outras questões, né? Preocupação, nervosismo, angústia, uma nutrição inadequada, tudo isso pode estar cercando esse quadro infeccioso, também podem contribuir para esse atraso menstrual. Eu sugiro que vocês esperem mais alguns dias e se essa menstruação não chegar, aí sim que ela possa procurar o seu ginecologista para fazer uma avaliação mais completa.
6: Tá com dúvidas? Escreve pra gente no @JairoBauerOficial.
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1: Bom dia, agora 12h07, 94 FM.
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0: 94 FM, agora 12h25.
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0: 94 FM, 12h47.
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4: E olha só a dúvida do Cadu. Doutor, tenho 40 anos e estou vivendo um novo relacionamento. Já tentamos umas 5 vezes colocar camisinha nas relações sexuais, mas tive dificuldade de manter ereção. Até tentei uma vez sem camisinha, mas também não ficou ereto o suficiente. Deve ser o nervosismo. O que, que eu faço? Imaginei que essa altura da minha vida, essas questões já estavam superadas. Cadu, a sua dúvida é boa porque ela mostra pra gente que algumas questões que a gente considera superadas na vida podem voltar a nos incomodar, porque você tá vivendo uma nova fase da sua vida. E o que que acontece? Você tá num novo relacionamento, as regras mudam, a intimidade muda, um desconhecido acaba ocupando espaço no seu dia a dia, na sua rotina, e você volta a enfrentar alguns fantasmas, vamos chamar assim, que talvez você já tivesse enfrentado em algum momento da sua vida, mas considerasse superados. Não é incomum que pessoas que terminam um relacionamento de muito tempo e que começam um novo relacionamento enfrentem algumas dificuldades como essa que você tá contando pra gente, e é basicamente por ansiedade, por estresse, por nervosismo, por falta de intimidade, por aí vai. Tenho certeza que se vocês tiverem um pouquinho de paciência, capricharem nas preliminares, conversarem mais, desenvolverem uma intimidade maior, possivelmente essas dificuldades vão ser superadas. E se você não tiver conseguindo superar essas dificuldades, eu recomendo que você converse com um profissional de saúde mental. Tá com dúvidas? Escreve pra gente no arroba Jairo Bauer Oficial.
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1: 94 FM, agora 3:05.
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4: 94 FM, agora 3h22.
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6: Bom dia, agora 3h45 aqui na 94.
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3: Olha só a dúvida da Suelen. Doutor, será que se eu fizer atividade física fica mais fácil parar de fumar? Sim, Suelen, fazer atividade física pode ajudar quem está querendo abandonar o cigarro. Inclusive, uma pesquisa recente feita pela Universidade de Adelaide, na Austrália, fez uma meta-análise, que é uma análise do resultado de várias pesquisas, e mostrou que atividade física pode sim reduzir o consumo de cigarros, diminuir a vontade de fumar e aumentar as chances de sucesso na interrupção do tabagismo. Os pesquisadores descobriram que as pessoas que participavam de programas de exercícios físicos tinham até 15% mais chance de alcançar a abstinência permanente, contínua, e 21% mais chance de relatar não fumar durante um período de 7 dias em relação aos grupos de controle. Ou seja, atividade física pode ser um aliado importante para quem quer parar de fumar. Mas é bom lembrar que ela deve fazer parte de um escopo maior de estratégias, como por exemplo aconselhamento, uso de medicamentos, terapia em grupo, entre outras possibilidades. Tá bom? Tá com dúvidas? Escreve pra gente no @JairoBauerOficial.
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1: 4 horas e 7 minutos.
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1: Quatro horas e 26 minutos.
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0: 4 horas e 46 minutos.
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4: E olha só a dúvida do Eduardo. Doutor, eu tenho um tio mais velho que mora sozinho. Nesse último final de semana eu fui visitá-lo e fiquei preocupado com a situação da sua casa. Tem lixo e coisas inúteis acumuladas por praticamente todos os cômodos. Ele mal consegue andar dentro de casa. Será que isso não é uma doença, não? Olha só, Eduardo, de fato seu tio pode estar enfrentando uma condição, né, um transtorno conhecido como transtorno de acumulação, que é caracterizado por uma dificuldade persistente de jogar objetos fora, mesmo aqueles sem valor prático ou valor econômico. A pessoa acredita que um dia ela vai poder usar esses itens, ou ela sente um tremendo desconforto, um medo desproporcional de jogar essas coisas fora e imaginar que alguma coisa de muito ruim pode acontecer. Não é incomum que esse transtorno esteja associado a outras condições, como depressão, ansiedade e transtorno obsessivo compulsivo. O problema é que esse acúmulo pode trazer riscos para a vida da pessoa, para a saúde dela. Por exemplo, maior risco de incêndio, maior risco do acúmulo de bactérias, de mofo, de roedores e por aí vai. Então seria importante que você conseguisse que esse tio tivesse uma avaliação psiquiátrica, psicológica, e quem sabe você não pode ser essa ponte que vai fazer com que ele chegue ao cuidado médico. Tá com dúvidas? Escreve pra gente no @ Jairo Bauer Oficial.
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5: Cinco horas e 48 minutos.

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1: 7 horas e 1 minuto.

Bom dia, trabalhador, bom dia, trabalhadora, bom dia para você que está saindo, você que está chegando, você que está trafegando as ruas da nossa cidade. Bom dia, meu amigo do sítio, das chacras, das fazendas, das cidades circunvizinhas, você que mora na nossa região, você que nos assiste através da página do Facebook, bom dia!

3:50 já está dentro do seu lado o seu programa Oração do Trabalhador, órgão de divulgação de Jesus Cristo através da rede, na direção desse amigo que vos fala, Pastor Valdecir, desejando muita paz, amor, esperança no seu coração. Aqui do meu lado está o Valdecir, a técnica de som, o nosso amigo Maza e também a pastora Fabiana. Estamos aí em quatro hoje. Meu irmão, tá foda o negócio aqui nos estúdios hoje da Rádio 94.3 FM. Nós vamos com você até às 7:30. Telefone para você participar da nossa programação: o 35-32-6081, 35-32-6081 da 94.3 FM. Você pode usar também o 15-991-94-2108, 15-991-94-2108, e também pode usar o 97-60-22-27-62. 97602-2762, e você estará participando da nossa programação. Vai estar acionando alguém e a tua mensagem vai pro ar, sim. Eita, hoje, terça-feira, 28, é isso? 28 de julho de 2026, gente? 2026, 28 de julho, reta final do mês de julho. Maza dizendo, o inverno está indo embora, está esquentando, né? Hoje a temperatura está na casa dos 15 graus, né, Maza? 15 para 16, né? Então, hoje estamos aí na terça-feira e lá no Templo Rede hoje temos o Terça em Chama. É uma reunião, é um culto que retrata, meu irmão, a busca por Cristo, a nossa adoração a Ele. Meu irmão, identifica a rede como a igreja do fogo, a igreja pentecostal, que se aproxima de Deus com o alarido do Espírito Santo. Aquilo que o Espírito Santo, ele tem promessa desde que Jesus Cristo esteve na terra como homem, ele disse: eu vou para o Pai, não vou deixar vocês sozinhos, enviarei o meu Espírito. E ele estará com vocês todos os dias até a consumação do século. Nós temos aí: não vos deixarei sozinho, enviarei o meu Consolador. Promessa do Pai para todo ser humano que quer viver uma vida com Cristo, com Ele. Jesus disse: se eu não for, eu tenho que ir, porque se eu não for, Ele não vai vir. E quando Ele vir, Ele vai convencer o homem. Então é o Espírito de Deus, o Espírito Santo, que convence o homem a se arrepender dos seus pecados, da sua má vida, da sua triste vida, da sua vida de pecado, de ignorância, de arrogância e tudo muito mais. Minha gente, meu povo, hoje começa as aulas e se ouve já o barulho dos motores, todos para lá e para cá, né? Das vans, dos ônibus, da circular que circula a nossa cidade, o alarido das crianças que com alegria estão correndo para, porque sentindo saudade dos seus coleguinhas, pessoal do interior que já trataram a bicharada aí, ó, já tratou, né? Aquele também, os pássaros cantando. Hoje eu olhava pela a janela do nosso bairro Alvorada, eu ouvi os pássaros cantando. E aquele movimento todo especial da criançada indo para a escola. Que maravilha! Você que está indo trabalhar, você que já abriu a padaria, o comércio, o supermercado ou o mercado, está aí disponível, né, gente? Para trabalhar, lutar, vai à labuta da vida. Que Deus te abençoe, você que é taxista, que é motorista por aplicativo,
É, o teu vai e vem, os caminhoneiros que já estão na boleia, aquele abração para vocês, Deus vai contigo, que Deus te abençoe, que Deus te guarde, que Deus te proteja. Hoje nós temos então na rede, Terça em Chama, o Tempo Rede está ali na Antônio Manuel de Camargo, número 11, no Jardim Anésia. Quinta-feira nós temos o Rede Ensino. Conhecereis a verdade e a verdade vos libertará. Jesus disse, examine as escrituras, porque elas testificam de mim, cuida ter nela a vida eterna. E no Rede Ensino, nós temos ali classe para quem está principiando, começando a entender, aprender a Bíblia Sagrada. Temos classe para quem já está forte na Bíblia, já consegue entender, já consegue. E temos também ali a classe das crianças. E agora vamos ter também a classe para os jovens. Nós teremos ali classe, diferentes classes de escolas, salas de aula, para você aprender a palavra de Deus, poder perguntar, poder entender o que a Bíblia quer acerca da tua vida, da tua história, o que Deus tem para você, aprender o propósito do Pai. Então, meu irmão, quando conhecemos a verdade, nós somos livres, porque Ele nos liberta pela sua palavra. Beleza? Então, quinta-feira, 8 horas da noite. E domingo, nosso culto será só às 9 horas da manhã. Atenção, você que é membro, simpatizante ali na rede. Domingo não teremos culto às 19 horas, porque teremos a Santa Ceia. E vamos se reunir, jejuando, orando e buscando, quando o relógio marcar 9 horas da manhã, nós estaremos unidos, no mesmo espírito, no mesmo amor, na mesma busca daquele que tudo pode, aquele que disse, quem não comer do meu corpo e não beber do meu sangue, não tem parte comigo. Procure entender as escrituras, procure ler a Bíblia e entender como Cristo tem nos chamado a participar do seu amor, do seu triunfo e do seu sacrifício, daquilo que Ele fez por nós lá na cruz do Calvário. Neste mês de agosto, que já está aí chegando e aproximando, teremos o batismo nas águas, teremos festa no céu, e quando tem festa no céu, tem festa na rede. É, pois andamos segundo aquilo que Deus nos propõe para andar. Então teremos também aniversário, o segundo ano da rede nessa cidade. Então, irmãos, vocês vão se preparando, porque há um movimento todo especial nesse mês de agosto. Vamos prosseguindo então, Valdeci, as pessoas estão chegando aqui. E eu, quando você chega, eu já peço, compartilhe com alguém. Aquele abraço ao pessoal lá do sítio, da comunidade Tarumã. Meu abraço aqui pro Cleverson, que já estava mandando mensagem para mim pela parte da manhã. Aquele abração, meu irmão, para você e a Karine aí. Deus abençoe. É no interior de Itaberá, né? Pessoal também lá do interior de Bom Sucesso, Mato Adentro, lá o pessoal do Paraná. Também, pessoal lá de Pinhalzinho, um abração para vocês que nos ouvem em todos os lugares. O Matheus Ferreira já estava indo trabalhar, aquele abração para ti, meu irmão. O Bruno, aquele abração para o Bruno, que se prepara para trabalhar. Deus te abençoe. Um abração, pessoal, que nos ouve em todos os arredores do nosso município, da nossa terrinha, do nosso Itararé. Que Deus abençoe a vida de todos vocês, o pessoal do Cerrado, pessoal aí do Passo Fino, Saltinho, do Rio Verde.

0: pessoal do Cerrado, pessoal aí do Passo Fino, Saltinho do Rio Verde, alô meu povo, alô seu Pedro, receba o nosso abração de quebrar costela aí, tá bom? E você que circula a nossa cidade, que Deus te abençoe, aquele abração pro meu amigo Zeca lá do Zeca da Cofesa, Deus abençoe, também o pessoal da padaria do Preto, da padaria 15, o pessoal lá do Bairro Alvorada, alô meu povo, Deus abençoe vocês, um abração especial pra Elomir, pro Gildo, que sempre estão ali de ouvidinho, não perde, o Zeque, alô Zeque, aquele abraço, meu querido, Deus abençoe. Beleza, Valdeci? É, bom dia, filho.
1: Doutora, bom dia, Marcos Maza, mais um dia, dia 28 de julho, terça-feira, hoje é dia do agricultor, pastor. Opa. Vamos mandar uma oração para todos os agricultores, né? Ontem nós tínhamos os irmãos aqui plantando abóbora, né, pastor? Então, hoje um abraço para todos os agricultores. Hoje também é conhecido, né, e comemorado o dia da prevenção mundial contra a hepatite virais. Então, o pessoal da saúde aí comemora esse dia aí, né? Vamos lá, mandando um abraço e oração para o pessoal que nos acompanha no programa Oração do Trabalhador no Facebook e pelo WhatsApp 3532-6081. Vão mandando mensagem, pessoal. Chegou bastante aqui, pastor. O Celso Nogueira e a Mara Nogueira, né? O meu cunhado Celso. Amanhã vai passar por uma cirurgia em Sorocaba. Vamos pedir oração
2: por você, Celso.
1: Por cura e salvação, né, pastor? Para Cissa Balan e o Luizão. O Luizão reclama que nós não falamos que ele acorda cedo, ó. Já tá de pé, já tá mandando um abraço para ele aí. Ele e o Silvinho. O Silvinho também fala que ele acorda cedo. O Silvinho, a Michelle e a Duda. Para Frávio Juarez, o Gustavo e o Lorenzo. Para minha esposa Andréia, para toda a equipe da Escola Juraci. Para Ana Maria, para Camila, para Adriana, para Cláudia. Ed Bala, nosso irmãozinho Ed Bala, todo dia de manhã bate cartão com nós aqui. Nosso abraço, Ed Bala. Adelinda Santos. Pro meu amigo Denis, lá da Mac Peças, que trabalha junto com o Jones lá, né? Luiz Soares Júnior, que está viajando hoje aí, com seu pai Luiz Soares e sua mãe Tânia. José Osvaldo e Lucélia, o irmão José Osvaldo. Gisele, para Gisele lá do Cerrado, para o Oséias, pro Joca. Bom dia com alegria. Para Dani Melo. Então, vou mandar um abraço aqui para essas duas irmãs que mandaram ontem mensagem. Eu coloquei aqui, não deu tempo de mandar orações e abraço ontem. A Simone Araújo e a Djair Fadini. Então, tá dando o nosso recado. Nós anotamos aqui. Podem mandar mensagem que a gente vai anotando. Para o Toninho, Antônio Carlos, aquele abraço, Antônio. Adriana de Oliveira pedindo oração para toda a sua família. Eric Del Anhol, aquele abraço, Eric. Maria Aparecida da Fazenda Montanha, lá do bairro Serrinha. Wagner Wesley. Gilda Djalma, para a irmã Lucélia. Lucélia Castilho. Rosilda Savoy, ela está pedindo oração, pastor, para o seu filho Leonardo e a sua nora Ana Paula estão fazendo viagem de volta para Ribeirão Preto. Fernando, coloca meu nome em oração, Valdecir. Já está Fernando no caderno de orações. Eraide Macedo, Marcinho Guerreiro, Luiz Cláudio pedindo oração para tua esposa. Éder Bibiano, Débora Oliveira Veloso, também a Tati e o Jones, nosso irmãozinho Jones, Paulo Cateto e Sônia Marques e Noeli Lopes, para todos esses irmãos. Em especial para a cura, pastor, colocar o nome nas orações do Celso Nogueira, da Tânia Soares e do Adriano Rodrigues. Agora vamos ouvir o louvor És o Amor com Gabriela Rocha.

Guarde seu coração. No livro de Provérbios, no capítulo 4, versículo 23, diz: acima de todas as coisas, guarde seu coração, pois ele dirige o rumo da sua vida. Quem nunca perdeu algum objeto por não se lembrar de onde o deixou? Quantas vezes você precisou revirar a casa à procura de uma chave, carteira, um par de brincos, um batom, porque não os guardou no lugar correto? A verdade é que sempre saberemos onde está o que guardamos com atenção. Mas se não formos cuidadosos, corremos o risco de nunca mais recuperar aquilo que um dia foi perdido. Isso me faz pensar que se devemos zelar por aquilo que carregamos em nossas bolsas e mochilas, quão mais importante é o cuidado que precisamos ter com o nosso coração? As Escrituras afirmam que Ele dirige o rumo da nossa vida e, portanto, influencia em escolhas importantes e interfere em nosso destino. Se estamos magoados, ofendidos, ressentidos ou amargurados, isso gera um impacto negativo nos ambientes em que frequentamos, nas pessoas com quem convivemos e em nosso relacionamento com o Senhor. Guardar significa proteger e vigiar. Ao permanecermos em alerta, impedimos que o inimigo encontre em nós um espaço para plantar mentiras e acusações. Orarmos antes de agir, buscarmos a direção do Espírito Santo ao tomarmos uma decisão, evitar palavras impensadas e atitudes precipitadas, não responder aos outros quando estivermos com raiva ou frustrados, são alguns passos práticos que podemos dar a fim de nos resguardarmos. Construa um escudo para o seu coração, pois ele é valioso e mantê-lo seguro é sua responsabilidade. Cuide dele com zelo e diligência, afinal, disso depende a sua vida.

0: E pro seu coração, levanta a cabeça, chega mais perto do teu aparelho receptor, coloque o copo com água, peça de roupa, a chave da casa, do carro, do comércio, porque chegou aquele momento, receba a oração da fé. Meu Deus e meu Pai, em nome de Jesus de Nazaré, o seu Filho amado, que unimos, Senhor Jesus, em fé, em amor com todos os nossos ouvintes, os de longe e os de perto, e colocamos em tua presença a necessidade do teu povo, aquilo que eles necessitam e precisam. Pai eterno, entra agora com teu sobrenatural dentro dessa casa, nessa sala, nesse carro, nesse caminhão, nesse carro em movimento. Entra nesse ambiente de trabalho. Abençoa agora esta vida que precisa, Senhor, da tua alegria, da tua paz, do teu amor, da tua esperança, da tua presença. Completa presença, doce presença dentro desse lar, nesta vida. Meu Deus, levanta aquele que está caído, aquele que está doente, seja curado, seja liberto, seja livre agora. Em nome de Jesus Cristo, abençoamos aqui todos aqueles que pediram, Pai. O Celso, a Tânia, é Danilo, é isso, filho? Adriano, todos aqui, Pai, que pediram, estão embaixo das nossas mãos. Abençoamos o copo com água, a peça de roupa, a chave da casa, do carro, do comércio. Liberamos uma palavra de bênção, de milagre, de muita presença do Senhor. E aqueles que recebem com fé, confessam com alegria. Amém, Jesus, e amém, Senhor. Sabe, meus irmãos, eita, respira fundo. Chegamos ao final de mais uma edição do programa Oração do Trabalhador. Valde, suas palavras aí, né? Consideração final.
1: Maravilha, pastor. Mais um final de programa. Agora, o nosso abraço para o Simeão, né? Todo dia ele entra. Hoje ele mandou que ele está passando por Jaguariaíva. Ele que é motorista, está descendo para Paranaguá. Aquele abraço. Até amanhã, se Deus assim nos permitir.
0: Beleza, pastora Fabi.
2: Deus abençoe, queridos. É uma linda terça-feira pra você. E amanhã, papai permitindo, 7 horas, o programa volta de novo. Ó, beijo, tchau, tchau.
0: Beleza, meus irmãos. Daqui a pouco também nos encontramos ali na rua Antônio Manuel de Camargo, número 11, no Templo Rede. Terça em chama, às 8 da noite. Mas antes, nós temos oração todos os dias, 7 horas da noite. Aquela busca, aquela, né, adoração, alegria do Espírito Santo. Pessoal, estão orando, intercedendo a Deus. Que Deus abençoe a tua vida. Não esqueça então que amanhã estaremos de volta por aqui no mesmo horário, da mesma emissora. Que Deus te abençoe. Vem aí o Vicente de Moraes. Obrigado, Valdecido. Obrigado, pastora Fábio. Obrigado, Massa. Fique com Deus. Lá vai nós. E viva Cristo em nossos corações.
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0: Como é que amanheceram hoje? 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
4: Vamos, gente, levantar da cama.

Estamos chegando nesta manhã de terça-feira. Bolinha marcando 28 de julho de 2026. Olha, estaremos aí completando hoje 209 dias do ano. Faltando tão somente 156 para 2027. A lua é a lua crescente. 28 de julho é dia do agricultor. Nosso abraço a você, querido agricultor. Sempre na nossa sintonia. Obrigado aí pela audiência. Um abraço muito especial também para você. Está aniversariando nesta terça-feira, 28 de julho, hein? Parabéns, parabéns. E muitas felicidades. No ar, mais uma edição do Isto é Brasil, ano 36. Produção, a apresentação, a seleção musical é de Vicente de Moraes. A direção geral, Bila.

Bom dia! Bom dia para você, ouvinte de todos os dias, de todas as horas. Bom dia, vida que se renova a cada momento, a cada instante. Bom dia, trabalho que dignifica o homem. Bom dia, fé, que sem ela nada, nada acontece em nossas vidas. Bom dia, coragem, sem você, coragem. Não saímos da cama todos os dias. Bom dia, alegria que transforma nossas vidas. Bom dia, família, alicerce de tudo. Bom dia, os meus amigos e amigas de todas as horas. Bom dia, Deus, o grande arquiteto do universo. Razão de nossa existência. Criador do céu, criador da terra. E obrigado, Senhor, pelo dia de hoje. Obrigado pelos meus filhos, minha nora, meus netos. Obrigado pela minha família. Obrigado pelos meus amigos e amigas e ouvintes. Mas acima de tudo, obrigado pela tua presença em nossas vidas, Senhor. Obrigado.

0: A hora certa agora é 7h42. Abrindo mais uma edição do Isto é Brasil com Pedro Bento, Zé da Estrada, Coração de Pedra.
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0: Trio Parada Dura, Biquíni Bordeaux. Agora senta 146.
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0: Faltando 10 para as 8, encerrando já a primeira parte do Isa Brasil com Alan e Aladim. Felicidade, amor.
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Ei, nossa bela querida e ensolarada Itararé, pontualmente 8 horas. Dessa manhã gostosa de inverno brasileiro que deu um tempinho aí, não? Manhã de terça-feira, 28 de julho de 2026. Pelas Super Ondas 94.3, tem Vicente de Moraes, tem o Isto é Brasil. Tem o melhor da nossa música sertaneja de ontem, de hoje, de sempre. E é claro, tem você aí do outro lado, que bom tê-los e tê-las sempre aqui em nossa companhia, em nossa sintonia. Seguimos com o nosso Isto é Brasil. Até às 9, só modão no seu começo de manhã.

Hora certa, agora são 8 horas e 6 minutos, 8 e 6. A verdadeira história de Juliano César. Abrindo a parte 2 do Isso é Brasil.

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0: Agora são 8 horas e 15 minutos. A hora oficial do Brasil. Só para não esquecer, estamos aqui de segunda a sexta-feira neste horário. Às 7h30, logo após os pastores Valdecir e Fabiano, eu chego com o nosso Isto é Brasil só modão no seu começo de manhã. Para registrar a sua audiência, sua preferência em 94.3, é fácil, é só acionar o nosso WhatsApp. É o 3532-6081, anotou? Nota aí, 3532-6081. Estando fora aqui da nossa área, da nossa região, é só acrescentar o 15. Registrando aqui a audiência, a preferência e a praia. Preferência 94.3, audiência no 90 no nosso Isto é Brasil. O Rafael Sene tá mandando aí pro Deja, a Ana da Vila Jura. Bom dia e um abraço. Obrigado aí pela participação, Rafael Sene.
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0: 8 horas e 27 minutos. O quanto dói a solidão. Christian e Ralph cantaram no Insta Brasil.
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4: Muito bom dia, são 8 horas e 32 minutos, 8h32. Para dizer que você está bem, está muito bem, está em 94.3. É a sua, é a nossa 94 FM. Transmitindo de Tararé para todo o sul e sudoeste paulista. Também para o nosso querido norte pioneiro do Paraná.

Transmitindo de Tararé para todo o sul e sudoeste paulista. Também para o nosso querido norte pioneiro do Paraná. Através das suas possantes ondas sonoras. Para o Brasil, para o mundo, para outro planeta. Através da internet. Gente que se liga na gente. Passar para o Gessé. Alô, Gessé Oliveira, na sintonia. Obrigado aí pela audiência. Também aqui nos Altos do Cruzeiro, nos Altos da Major Queiroz. Dona Cileia e o Rubão. Alô, Rubão! Rubão da Quitanda, sempre na sintonia, né, Rubão? Dona Cileia, Dayana, Luizão tá Itaberá, né? Alô, Luizão! Obrigado a esse povo querido que está sempre na sintonia, sempre acompanhando o Vicente de Moraes.

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0: mãe já, são 8 horas e 49 minutos. 11 para as 9, portanto. Só agradecer a você que esteve comigo por mais essa edição do Isto é Brasil. A edição desta manhã gostosa, gostosa de terça-feira. Inverno brasileiro. 28 de julho de 2026. Vamos deixar o nosso próximo encontro já marcado para amanhã. Pode ser amanhã, é? Amanhã, a partir das 7h30, estaremos chegando com mais uma edição do Isto é Brasil. Amigo seu, Jean Giovanni, já no ar. Ciumento demais, Chitão e Chororó. Vão encerrar mais uma edição do Isto é Brasil. Ótima terça, fique com Deus, até amanhã, tchau.
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1: 9:03.
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0: Aí, Júnior, o que será que tinha naquele áudio, hein, meu irmão?
1: César, eu também quero saber, viu?

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0: eu acho que você tem que mandar aquela mensagem. Mas manda o que está no seu coração.
1: Porque se fosse eu, falaria mais ou menos assim.
2: Ei, boa noite. Antes de te bloquear, eu só vim te dizer que a partir de hoje pode tocar o terror, fazer o que quiser fazer. A boca é sua, curte sua farra. Sinto mais nada.
0: Não, apaga.

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1: 10 horas e 8 minutos.

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1: Dez horas e 22 minutos.

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2: Dez horas e 36 minutos.

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9: 10 horas e 51 minutos. Bom dia!

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Então quer dizer que você era infeliz no nosso relacionamento. Segunda que cê é quando me deixa e sai. Então se administrava três, quatro ao mesmo tempo.

0: lá, seu louco.
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2: Muito bem, agora são 11 horas e 16 minutos. Estamos chegando excepcionalmente nessa terça-feira. 2 horas de informação, 2 horas de notícias para você. Destacando, como sempre, em primeiro lugar a nossa cidade de Itararé. Também informações da nossa região. Então, a partir de agora, você já aumenta o volume do rádio, porque vamos juntos até 1 hora da tarde, ao vivo, aqui na 94 FM, no Informativo 94.
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Muito bom dia, 11 horas e 18 minutos agora, minha gente, 11 e 18. Estamos chegando com muita alegria no coração, agradecendo ao nosso Pai Todo-Poderoso por esse maravilhoso dia que Ele nos concedeu. Agradecer a Deus também por mais um dia de trabalho, né? Agradecer a Deus por tudo que Ele tem feito e colocado em nossas vidas. E mais uma vez, eu com o coração cheio de alegria, de fé, eu agradeço, meu Deus, por Deus me dar a oportunidade de mais uma vez poder, né, estar trabalhando, podendo estar aí juntos com vocês. Então, mais uma vez, obrigado a Deus pelo privilégio da vida, o privilégio da gente poder estar trabalhando e entrando em sua casa, levando energia positiva, né, pensamento positivo para esse novo dia, marcando hoje, dia 28 de julho de 2026. A você que hoje completa mais um ano de vida, que Deus te abençoe, te guarde, dê muita saúde, muita paz, muita alegria e que possa repetir essa data por muitos e muitos anos. Então, a partir de agora, quero convidar a você, minha amiga, você, meu amigo também. Vamos ficar juntos. Vocês sabem que toda terça-feira, excepcionalmente, toda terça-feira são 2 horas de informação. 2 horas, né? A gente está aí conversando com vocês e, como sempre eu falo, quem manda no programa é vocês, meus amigos e minhas amigas ouvintes, né, que tem, que compartilham, né, e também tem alguma reivindicação também, entra em contato aqui no nosso programa, que a gente, o mais rápido possível, né, a gente vai estar respondendo você, né, trazendo a resposta que você tanto precisa também, tá bom? O telefone da rádio, você já sabe, é o 3532-6081, tá bom? Vocês podem estar mandando a sua mensagem aqui para o nosso programa, também através da internet também, né? O pessoal que acompanha o nosso programa, através do site da 94FM, vocês podem ir lá também, viu, gente? No site é o www.94fmtararé.com.br. Esse é o WhatsApp. Aliás, esse é o site da 94FM. Caso você preferir também, vocês podem estar mandando a mensagem lá na nossa página oficial, lá no Instagram e também no Facebook. É só você digitar aí, ó, Fala Alan Júnior, tá bom? Além de informações, tem sorteios, tem muita coisa legal também lá na rede social, no Instagram e no Facebook também. Você pode estar curtindo lá e ficar junto com a gente. Vai ser um prazer imenso ter a sua companhia lá também. Nas redes sociais, tá bom? É só você escrever aí, Fala Alan Júnior, tá bom? É um prazer imenso ter a sua companhia lá. Bem, minha gente, terça-feira também é dia do sorteio. É, sorteio hoje de um delicioso Exoba do Roche Garden. Então, a você que está aí ouvindo o nosso programa, ainda não mandou o seu recadinho, não mandou ainda a sua participação para você estar participando aí do sorteio do delicioso Exoba do Roche Garden, pode estar mandando aqui na rádio, gente, mas também está publicado lá nas redes sociais, viu? Tá bom? Pode ir lá marcar quem você quiser e eu vou ficar torcendo para você aqui, né? Para estar aí também participando do sorteio. Quem sabe você pode estar comendo aquela deliciosa, né, comida japonesa. E é bom demais, né, o Exoba, né, gente? É um pratão caprichado. Então vale a pena, viu? Vale a pena. Manda seu áudio aí. O Alan Júnior, eu moro aqui. Eu moro aqui no Jardim São Paulo, né? Ou na Paulicéia, ou no Jardim Morada. Eu sou fulano e quero participar do sorteio. Manda aí, manda seu áudio aí. 3532-6081. Bem, minha gente, já está chegando os nossos convidados, né? Vão estar falando também assuntos referentes à nossa cidade de Itararé. A gente vai estar batendo um papo aqui com o Rodrigo Fadel, né, que convidamos lá pela manhã, ele já confirmou. Vamos já estar recebendo o nosso amigo Léo Medeiros também. Enfim,

0: vamos fazer um programa agradável com vocês aí, pra gente poder tirar qualquer dúvida. Estamos aqui para fazer aquela companhia maravilhosa para vocês, tá bom? Então vocês podem aumentar o volume do rádio, porque a gente vai ficar aí até uma hora da tarde, tá bom? Bem, minha gente, agora são 11 horas e 22 minutos. A gente vai estar falando também da inauguração, né? Tem uma inauguração do lado do cemitério, né? Eu vou estar levantando a informação que eu acabei vendo meio rapidinho. E a gente sempre recebe aqui as notícias. E como ela vai estar atualizando, a gente vai estar passando para vocês aí também, tá bom? Bem, antes de eu começar, eu quero falar para vocês aqui, gente, que hoje é o dia do agricultor, né? Hoje é o dia do agricultor e como eu falei, né, o Sindicato Rural aqui de Itararé, gente, hoje vai estar sorteando, né, os associados lá, duas cestas, né, Andréia? Duas cestas, é isso mesmo. Hoje, no dia 28 de julho, é o dia do agricultor. Hoje é o dia de quem planta, trabalha, colhe esperança e alimenta o mundo com a dedicação e com muito amor à terra, né? E esse é o nosso reconhecimento e gratidão a você que faz o agro acontecer, né? Então a gente faz essa pequena homenagem para os nossos amigos, né, agricultores. E hoje é o dia de vocês, né, no dia 28 de julho. Bem, também hoje vai ter um sorteio, gente, de duas cestas, né? Lá no Sindicato Rural. Você que é associado aí também, né? Então, fique ligado lá, gente. Você que é associado, né? Eu recebi um recadinho que vai lá no Sindicato Rural. Vai ter sorteio de duas cestas lá também, tá bom? Então a gente, mais uma vez, em nome do Sindicato Rural de Itararé, gente, hoje é o dia de quem faz o campo acontecer. 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
0: 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Bem, 11 horas e 28 minutos, vamos atualizar a previsão do tempo. Vamos ver como é que vai ficar a previsão do tempo. Porque agora começou a esquentar novamente, né, gente? E a semana passada, eu te contar uma coisa, hein? Pense num ventinho frio. E hoje, graças a Deus, tá bom, né? Aliás, tem que agradecer a Deus no frio e no calor também, né, gente? Tudo acontece quando Deus coloca as mãos, né? Bem, vamos lá então com a previsão do tempo.
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0: Bem, agora, segundo o Instituto Climatempo, às 11 horas e 28 minutos. A mínima hoje está marcando a mínima de 15 graus com a máxima de 27. Possibilidade de chover, a possibilidade é zero, né? Está marcando aí, então, não há possibilidade de chover hoje com a mínima de 15, com a máxima de 27 graus. Mas amanhã, gente, existe a possibilidade de chover, hein? Amanhã existe a possibilidade de estar chovendo em Itararé, né? Então, fique atento aí para ficar esperto que amanhã exista a possibilidade de 75% de chover aqui na nossa cidade de Itararé, tá bom?

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0: bem, minha gente, são 11 horas e 30 minutos. É, a gente nem sabe como é que a gente coloca as palavras na hora certa, né? Porque hoje, felizmente, perdemos aí um grande amigo, uma pessoa que há anos eu tinha uma grande amizade, né? Uma pessoa que tinha um respeito e sempre tratou a gente com respeito também, né? O nosso querido amigo Zezito, ele há mais de 20 anos funcionário público, funcionário da prefeitura. Quem não conhecia o Zezito, né? Uma pessoa maravilhosa, uma pessoa muito boa, né? E hoje está morando ao lado do nosso Deus. E ele está sendo velado também lá no morgue da Santa Casa, né? E a informação que eu acabei recebendo, né? Que o féretro sairá às 14h de lá do morgue da Santa Casa. E a gente, claro, evidentemente que a gente sente, né? Mas Deus quis assim, né? E é uma pessoa aí que eu tenho um grande carinho. É uma pessoa que, como eu falei, sempre foi recíproco. Como as pessoas nos tratam, a gente tem que tratar as pessoas também, né? A gente não tem um interesse de ter inimizade ou até mesmo falar algo para magoar as pessoas. Mas a gente conhece pessoas muito boas. Pessoas que na vida, né, com dignidade, sempre, né, levou as coisas certinhas. O Zezito era uma pessoa sensacional, era um grande amigo, né? Quase todo dia a gente se falava. Mas como eu falei, eu peço a Deus que Deus console, né, o coração da esposa, né, do filho Mateus, que é uma grande pessoa também. E a gente simplesmente só, né, dá os sentimentos, independentemente que é quando a gente perde uma pessoa que a gente quer bem, né? Não perdendo perto, mas é Deus que quis assim, né? A gente tem que respeitar a vontade de Deus. Então a gente traz essa informação para vocês. Você que conhecia o Zezito, funcionário da prefeitura, ele está sendo velado lá no morgue da Santa Casa e o féretro sairá às 14h. E a família, a gente, né, declara aí os nossos sinceros sentimentos. Bem, vida que segue, 11 horas e 33 minutos. Vamos atender aqui o pessoal que está mandando mensagens aqui para o nosso programa. Eu acho que saiu baixo. Você viu se está o som do WhatsApp, hein, produção? Está certinho. Olha o nosso amigo Paulo Rogério Alves. Bom dia, Paulo.
1: Bom dia, Longino. Gostaria de participar do sorteio do Yaxuba da Rochidale. Moro na Vila Beca. Paulo Rogério Alves, sincero abraço. O programa está cheio de bola, como sempre. Parabéns, sucesso sempre.
0: Um abração aí, meu amigo Paulo Rogério Alves. Grande Paulão. Bem, manda um abraço para a dona Aparici, aliás, o Aparício, né? O Aparício Werneck, também a nossa querida amiga, a dona Neri, né? Mora lá no Jardim São Paulo. Mas tava ficando bonito o Jardim São Paulo, não, gente? Eu estive aí no domingo, né? Visitando, aí, conversando com muita gente. E olha, vai ficar sensacional, graças a Deus, né? Como tanto sofrimento daqueles moradores do Jardim São Paulo, tantos, olha, quantas vezes, rapaz, a gente ia lá, gravava vídeo, cobrava aí os políticos e nada do Jardim São Paulo. Graças a Deus, em menos de um ano e meio aí, o nosso prefeito aí, o João Fadel, já atendeu e já tá levando esse sonho realizado, né? Lá pros moradores ali de São Paulo. Eu falo isso aí porque eu sempre tô andando, né, gente? Sempre vou visitar os amigos, hein? E eles são muito contentes, né? Que beleza, viu, gente? Que beleza. Graças a Deus, né? Agradecer a Deus e por olhar pros nossos amigos aí dos bairros, hein? Que tava bem largado. Oi, dona Neri, bom dia.
2: Bom dia, Longinho. Quer participar do sorteio, viu? Coloca meu nome aí. Já me deu escrito aí também, aí, tudo. Tá? Tudo bem?
0: Bem, graças a Deus, Neri. Graças a Deus, estamos levando, né? Importante a gente agradecer a Deus e tocar o barco aí. Olha, 11 horas e 35 minutos. Vou rapidinho no nosso comercial, gente. E em seguida eu volto com mais informações para você. Lembrando que a gente vai até uma hora hoje, tá bom? Vocês sabem que toda terça-feira, há anos, a gente realiza esse programa. E mais uma vez, né, por onde a gente anda, por onde a gente conversa aí com os nossos amigos, a gente recebe o carinho, né? A gente fica tão contente quando o pessoal fala que sempre está ouvindo o programa e atende a gente com carinho. E a gente sente isso quando quase a maioria da semana a gente sempre está andando aí pelos bairros. Então, mais uma vez, se eu falar o nome de um ou outro, vou acabar esquecendo. Então, melhor a gente não se arriscar, né, gente? Então tá aí. Vamos lá, vamos começar então, produção. Vamos lá então.
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0: Bom dia, Alan. Bom dia, amigos e ouvintes da 94 FM. Fernando WA, graças a Deus, mais uma vez, nessa manhã, levando aquela mensagem. E hoje, em especial, a mensagem vai para todos os agricultores que nos alimentam. Aquele agricultor que acorda cedo, que luta, que reza, que acredita sempre numa boa colheita. E nós aqui da WA temos o prazer de servir todos os agricultores, com peças, implementos ou até com aquela conversa que tem aqui na WA. Aquela resenha sempre animada, sempre com gratidão no coração. Então, eu, em nome de toda a família WA, queremos levar para vocês, agricultores, o nosso muito obrigado. O nosso Deus os abençoe e sempre torcendo para que a colheita seja sempre farta, que vocês tenham muita saúde e, principalmente, que Deus esteja sempre ao lado de vocês. Única e exclusivamente gratidão. Gratidão a todos vocês por tudo o que nos fazem. Obrigado, Alan. Valeu. Abraço.
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1: Muito bem, são 11 horas e 51 minutos. Esse é o Informativo 94, como sempre, atualizando para vocês. Toda terça-feira são 2 horas de informação, de notícias, falando da nossa cidade, como também da nossa região. E você também pode estar participando. Mande mensagem aqui no nosso 3532-6081, né? E participe. Hoje tem sorteio também de um delicioso yakisoba do Rosh Garden, tá bom? 3532-6081.
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0: bem, minha gente, agora são 11 horas e 52 minutos, agora 11h52. Como eu falei, a gente vai até 1h da tarde hoje. Hoje a gente vai ter os nossos convidados, né? Aliás, um que faz parte da bancada já se encontra aqui, a gente vai cumprimentar ele já já, né? Estamos aguardando também. A gente vai estar falando também com o ex-prefeito, né? Lá na cidade de Guarulhos, a cidade aí que tem o maior PIB, né? Aí do estado de São Paulo é Guarulhos, né? Uma cidade muito grande, coladinho aí na capital paulista, né? O Guti. Guti, ele vai estar falando aqui no nosso programa também. Muito bem, são 11 horas e 43 minutos. Cumprimentar aqui o Léo Medeiros, que já se encontra aqui no nosso programa, né? Toda terça-feira ele está com a gente aqui para que a gente possa sempre, né, fazer um formato de um programa, atualizando e também fazer aquela companhia especial com vocês aí. Bom dia, Léo Medeiros.
1: Bom dia, Alan, bom dia, ouvintes da 94. Um prazer estar aqui mais uma vez, junto com você, com o Rodrigo, daqui a pouco está chegando também, e todos os ouvintes que estão acompanhando a programação da 94 nesta terça-feira.
0: Bem, Léo Medeiros, já já então a gente vai estar falando com o ex-prefeito, né? Lá na cidade de Guarulhos, é isso, né?
1: Perfeito, o Gustavo Henrique Costa, conhecido carinhosamente como Guti, é um político brasileiro, filiado ao PSDB, né? É professor de Direito Constitucional e vai conversar conosco sobre a sua candidatura aí a deputado federal.
0: Bem, Léo, a gente, pelas informações que a gente tem dele, né? Foi um bom prefeito, porque ele foi reeleito lá com uma aprovação muito grande também, né? E se mantém, porque o político bom é aquele que se mantém na política, né?
1: Sem dúvida.
0: E ele, querendo ou não querendo, a gente pelo até as informações que a gente se levantou, realmente foi um excelente prefeito. Ele vai estar aí compartilhando informações e batendo um papo aí com o nosso amigo Léo Medeiros. Já já, né, Léo?
1: Perfeito, daqui a pouquinho às 12h05.
0: Bem, antes do nosso amigo Léo Medeiros trazendo informação, olha, gente, eu quero falar para vocês bem rapidinho aqui, né? 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Vamos lá, Léo Medeiros, 11h56.
1: Perfeito, estamos aqui nesta tarde. Eu já diria um bom dia, início de tarde caberia bem, né? Faltando aí praticamente 6 minutos para as 12 horas. A Prefeitura de Itararé, por meio das Secretarias Municipais da Educação e de Desenvolvimento, inaugurou na tarde desta segunda-feira, 27, a nova sede da Escola Municipal São Vicente de Paulo. A entrega da unidade representa um marco para a educação infantil do município, ampliando o acesso às creches e oferecendo um ambiente moderno, seguro e acolhedor para o desenvolvimento das crianças. Com um investimento de R$4,5 milhões em recursos próprios, a escola deixa de funcionar em um prédio alugado e passa a contar com sede própria, construída especialmente para atender às necessidades da primeira infância. A capacidade de atendimento salta de 38 para 96 crianças de 0 a 3 anos de idade, beneficiando aí principalmente as famílias dos bairros Novo Horizonte, Vila Jurandia, Jardim Regiane e Bairro Velho. A nova unidade

0: beneficiando aí principalmente as famílias dos bairros Novo Horizonte, Vila Jurandir, Jardim Regiane e Bairro Velho. A nova unidade foi planejada para proporcionar conforto, segurança e estímulo ao aprendizado desde os primeiros anos de vida. As salas de aula são amplas, arejadas e contam com espaços exclusivos para recreação, favorecendo o desenvolvimento por meio do brincar, né? Os ambientes foram projetados para acolher as crianças de todas as etapas da rotina escolar, com banheiros equipados com sanitários, pias e chuveiros adaptados tanto para bebês quanto para crianças maiores. O prefeito também recebeu atenção especial, oferecendo um ambiente amplo, mobiliado com mesas e cadeiras adequadas para cada faixa etária, proporcionando mais conforto durante as refeições. A unidade ainda receberá aparelhos de ar-condicionado em todas as salas, reforçando o compromisso com o bem-estar dos alunos e dos profissionais. A estrutura contempla ainda uma cozinha moderna equipada com câmera fria, geladeira e duas áreas de dispensa para o armazenamento separado de alimentos secos e perecíveis, garantindo melhores condições de organização e segurança alimentar. A escola possui lavanderia própria e foi construída seguindo critérios que priorizam funcionalidade, a acessibilidade e a qualidade em cada detalhe, meu caro Alan.
1: Bem, a gente vai estar falando aí mais informações sobre isso, gente, porque segundo os dados, né, quando o atual prefeito João Fadel chegou a assumir a prefeitura, existia cerca de 250 crianças aguardando vagas nas creches. Então, já com essa inauguração dessa creche e em tão pouco tempo também, né, aqui na Vila Osório vai estar inaugurando também uma nova creche. Isso é um marco tão rápido, né, um investimento tão grande na educação. Isso vai estar diminuindo as filas aí, com certeza, e as crianças vão, as mães principalmente, né, as mães aí vão ter a oportunidade de deixar seus filhos lá com os profissionais. 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Bem, Léo, no próximo bloco, então, você vai estar falando aí com o ex-prefeito de Guarulhos. É isso mesmo, Léo?
0: Perfeito. Daqui a pouquinho estaremos conversando com o mesmo a partir das 12h05. Estaremos juntos aqui falando do seu trabalho lá em Guarulhos, das suas duas gestões em Guarulhos e também, claro, sobre a candidatura a deputado federal.
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1: Bem, minha gente, agora são 12:30 ao vivo para toda a nossa região, nosso programa. Aqui pela 94 FM. Pessoal também que está acompanhando através do site da rádio, obrigado a vocês pelo carinho da audiência. E vamos juntos até 13:00, trazendo muita informação para você aqui ao vivo pela 94 FM, tá bom? 12:30, uma excelente terça-feira, marcando hoje dia 28 de julho de 2026. Muito bem, agora são 12:13, gente. Vamos estar falando agora com o ex-prefeito lá na cidade de Guarulhos, né? O Guti. Vamos lá então, Léo Medeiros, 12:13.
2: Muito bem, 12:13, confirmando a hora certa aqui na 94 do nosso informativo. E agora vamos direto para Guarulhos, em Sampa. Vamos falar aí com o deputado federal pelo PSD, Guti, o nosso Gustavo Henrique Costa. Bom dia, boa tarde, né?
3: Boa tarde, Léo, prazer falar contigo. Prazer aí também falar com o Rodrigo Fadel. É muito legal a gente poder falar um pouquinho da nossa administração e também das nossas próximas missões. Falar com todo o povo aí de Itararé e do Informativo 94.
2: Maravilha, a satisfação tê-lo aqui com a gente. O Rodrigo está aqui também e toda a equipe da 94. Primeiro vamos fazer uma análise, primeiro conhecer o deputado, né? Porque o pessoal que está ouvindo agora quer conhecer o Guti. Vamos lá, Guti, me fala da sua gestão, das suas duas vezes como prefeito em Guarulhos, o que você tem em mente e qual a expectativa para todos que estão ouvindo a 94.
3: Ô, Léo, eu fui vereador duas vezes aqui em Guarulhos e depois Deus também possibilitou que eu fosse eleito prefeito mais votado da história até hoje, né, de Guarulhos, batendo aí 84% dos votos, enfim. E a gente começou uma carreira muito novo, né? Quando a primeira eleição que eu ganhei de vereador, eu tinha 23 anos, ganhei para prefeito com 31, e a gente fez muita coisa boa, muita coisa que recuperou a cidade, porque é uma cidade muito desestruturada, à beira de uma... Se o poder público tivesse falência, Guarulhos estaria na beira da falência ali, abrindo em concordato. A gente pegou uma cidade muito complicada financeiramente, né? Peguei uma cidade com 7,4 bilhões de dívida. Mas no final de tudo, depois de ter tocado a cidade durante 8 anos, peguei pandemia, mas eu consegui pagar 80% dessa dívida e congelei o IPTU, a única cidade do Brasil que teve o IPTU congelado por 8 anos. Então, mesmo fazendo justiça fiscal, mesmo não aumentando imposto, a gente conseguiu pagar a maior parte da dívida que deixaram para a gente aqui e consegui entregar muita coisa boa para Guarulhos, como, por exemplo, a água, né? Eu peguei Guarulhos, só tinha 8% na cidade com água todos os dias, ou seja, 92% da cidade, quase toda ela, sem água. Ou seja, o povo ficava 3 dias sem água para ficar algumas horas com água. E graças a Deus a gente teve a expertise, um time bom e o governo do lado, a gente conseguiu resolver isso. Hoje Guarulhos tem água todos os dias em todos os bairros. Então talvez esse seja um dos grandes legados que a gente deixou. Sem contar o esgoto, peguei com 2% de tratamento de esgoto Guarulhos e agora a gente está com 40% de esgoto tratado, ou seja, fizemos uma reestruturação muito forte aqui.
2: Agora me fala também sobre aquele prêmio, né, da Covid-19 que você recebeu também, o Guti.
3: Olha, foi bem bacana, porque o nosso trabalho foi reconhecido, e quando eu digo nosso, porque eu simplesmente só era o prefeito. Quem tocava tudo era o time da saúde, que foi fantástico. Então nós conseguimos fazer aí o primeiro hospital de campanha do Brasil de combate ao Covid-19. O pessoal que está me ouvindo aí se lembra. 2019 começou a se falar muito em dezembro do Covid. 2020, em janeiro, eu fiquei com muito receio que poderia acontecer. Ninguém falava sobre isso ainda, só estava na China ali. E aí em janeiro eu consegui uma reunião com o então ministro da Saúde, que era o Mandetta, e falei para ele, falei, ô ministro,

0: reunião com o então ministro da Saúde, que era o Mandetta, e falei para ele, falei, ô ministro, tô com medo, porque a minha cidade é a primeira que vai sofrer essas consequências, porque nós temos o maior aeroporto da América do Sul, o vírus vai chegar por lá, precisamos fazer algo. Vamos fazer uma barreira sanitária, vamos fazer algo que realmente a gente consiga fazer uma contenção, porque vai chegar por lá, não tem jeito. Aí o ministro, na época, e ele, médico, falou, olha, fica tranquilo, não vai dar em nada, esse vírus num país tropical não vai vingar, tal, tal, tal, mas era o que ele achava mesmo, ele era médico. Mas mesmo assim eu fiquei com receio. E mesmo não tendo o apoio da Anvisa, nada, eu reuni meu time de saúde e falei, olha, gente, vamos deixar um projeto de contenção pronto. Então vamos saber onde a gente faz um hospital de campanha rápido, vamos ver os medicamentos que o pessoal está usando, todos os equipamentos, vamos deixar tudo pronto, porque se preciso for, a gente contrata tudo a toca de caixa. Então a gente deixou um plano B totalmente pronto. E a gestão pública é isso, viu, Léo? A gestão pública é o seguinte, é você torcer pelo melhor sempre, mas esperar o pior. E foi o que a gente fez na pandemia, a gente esperou o pior. E infelizmente o pior veio. Só que nós estávamos com todo o plano de contingência pronto. E aí, uma semana, a gente conseguiu colocar o primeiro hospital de campanha à disposição da população. E lá a gente salvou mais de 600 pessoas. Para ser preciso, 614 pessoas entraram entre a vida e a morte. E graças a Deus, saíram vivas para contar a história e continuar a sua vida. Então a gente ficou muito feliz. E isso, existe um prêmio internacional que sempre avalia os prefeitos todo ano. E cada ano eles escolhem qual que é a pauta do ano. Tem a pauta que é a acessibilidade, tem ano que a pauta é a assistência social, tem outro ano que é a fome, tem outro ano que é a segurança pública e assim por diante. E no ano da pandemia, o tema foi a pandemia. E a gente ficou entre os 10 melhores prefeitos do mundo no combate à pandemia, por tudo isso e mais algumas outras coisas que a gente fez.
1: Perfeito, Guti. Agora vamos falar do pré-candidato aí a deputado. Na verdade, é um novo compromisso, é uma nova forma de trabalho, evidentemente. E claro que o Rodrigo quer fazer uma pergunta. Vem cá, Rodrigo. Fazer uma pergunta para você aqui, também no nosso programa.
0: Boa.
2: Vamos lá, Rodrigão. Meu amigo, como é que tá, meu amigo? Eu gostaria de falar à população da cidade de Itarei, toda a região, a ouvida mais de 60 municípios aqui na região, meu amigo Guti, conheço ele há muito tempo. E às vezes as pessoas, nossa, porque ele é de Guarulhos, tá aqui falando a 94, para Itaré, para toda a nossa zona rural e região. Ele é um amigo de muito tempo. E quando eu precisei sempre dele lá, ele nem era pré-candidato a deputado. Ele sempre me ajudou, sempre me atendeu muito bem. Eu tenho o telefone direto dele, então eu tenho certeza, né, na sua pré-candidatura aí, né, graças, se Deus quiser, vai dar tudo certo. E ele é uma pessoa que já ajudou Itaré no passado, quando eu precisei, como eu falei, várias situações de saúde, ele me atendeu na hora. Então, para a população que está ouvindo, o Guti lá de Guarulhos, então é uma pessoa que tem o meu respeito, né, não é à toa que recebeu tantos prêmios aí, o trabalho que ele fala, um grande gestor. Então, a gente é um amigo aqui da cidade de Itaré, que lá atrás já ajudou, então é por isso que hoje a gente abre esse espaço para ele com merecimento. Ele chegou agora? Não, ele já ajudou muito, como eu falei, lá atrás, quando eu precisei, lá ele sempre... Eu tenho o telefone direto dele, não ligo para assessor, ligo direto para ele, me atendeu, e dessas pessoas que a gente precisa para ter uma parceria para o futuro na nossa cidade e na nossa região, né? Que, como eu falei aqui, a nossa a 94 aqui fala para mais de 60 municípios aí fora a cidade de Itaré.
0: Você é um amigo querido, irmão. Obrigado aí por toda a parceria, toda a amizade ao longo desse tempo. Você é uma pessoa referência que eu tenho aí em Itararé. Você é um cidadão modelo, irmão do prefeito. Sua mãe também, que é a chefona aí. Eu sou muito fã da sua família. E eu tenho uma outra ligação também com Itararé, pro pessoal que tá me ouvindo aí. O meu secretário de segurança pública é nascido em Itararé, que é o secretário Pontes. E ele sempre falou muito bem da cidade, enfim. Eu conheci Itararé, de fato, por o tanto que ele amava a cidade. E dizer para vocês que, da última vez que eu estive aí, né, fui muito bem recebido pelo próprio Rodrigo e pelo próprio João Jorge Fadel Filho, que é o João Fadel. Esse cara foi muito hospitaleiro comigo. É o

0: Perfeito, parou todo o tempo dele e foi me receber, trocamos ideia de gestão pública, me coloquei à disposição. Ou seja, o Tararé para mim tá virando algo que tá tatuado já no meu peito, viu?
1: Maravilha, tá aí então. E agora vou fazer uma pergunta aqui, deputado, pré-candidato a deputado federal. Já que estamos falando de projetos, evidentemente, né? E você conhece muito bem o trabalho e faz com muita propriedade. Quais os projetos principais o deputado deve apresentar e defender no Congresso Nacional, caso seja eleito?
0: Ô, Léo, vamos lá. Eu hoje tenho 30 projetos de lei já escritos. Né? Hoje sou candidato a deputado federal, porque já tivemos a convenção, então já sou candidato a deputado federal. A única coisa que a lei hoje restringe a gente é que só podemos começar a pedir o voto a partir do dia 16. Mas hoje já sou candidato a deputado federal. E eu, como professor de direito, eu sou professor de direito constitucional, dou aula na universidade, adoro fazer isso, né? Um ofício que me encanta muito. E por ser meio nerd, gostar de lei, hoje a gente já tem 30 projetos de lei escritos. Óbvio que não vai dar tempo para a gente falar dos 30, senão a gente vai ter que ficar uma maratona aqui. Mas eu queria, se vocês me permitissem, falar de dois. Um é muito importante para a questão de educação. Eu fiz em Guarulhos e deu muito certo. E eu queria replicar a nível nacional, se Deus permitir. Qual que é? Um programa que eu chamei de Faculdade Guarulhos. Esse programa Faculdade Guarulhos, eu não construí nenhuma faculdade, nenhuma universidade. Eu fui nas universidades privadas que já existiam e falei que Guarulhos queria comprar essas vagas, né? Estão me ouvindo?
1: Sim, pode continuar.
0: Alô? Alô?
1: Estou ouvindo, sim.
0: Ah, beleza, achei que tinha caído.
1: Não, não. Fique à
0: Então,
1: vontade.
0: esse programa deu muito certo aqui. Eu fui às universidades privadas, faculdades, e falei: olha, quero comprar vagas para o povo de Guarulhos estudar. E aí, eles ofertaram preço público, né, preço normal, nenhum real a mais. E a gente pegou as pessoas que queriam fazer faculdade, que estavam ligadas a algum programa social, como Bolsa Família, e aquelas que passaram no vestibular, a gente pagou todo o curso dessas pessoas. Então, teve enfermagem, teve psicologia e teve pedagogia. Qual que era o que eles, o que essas pessoas tinham que fazer para a gente depois de formados? Depois de formados, 6 meses depois de formado, eles tinham que ficar 2 horas por dia durante 6 meses nos aparelhos públicos. Então, se formou professor, vai para dentro de uma escola cuidar das nossas crianças. Se formou enfermeiro, vai para dentro de uma UBS, né, de um postinho de saúde, cuidar dos nossos enfermos. E assim foi um projeto maravilhoso. Infelizmente, a prefeitura atual está cortando isso aqui, cortou, na verdade, novos ingressos. Mas foi algo que a gente formava centenas de pessoas todos os semestres. E deu muito certo. E eu acredito que a pessoa, quando ela tem um bom emprego, ela tem dinheiro no bolso. Quando ela tem dinheiro no bolso, ela cuida melhor da sua família. E quando ela consegue cuidar melhor da sua família, ela precisa menos do Estado. Então é um círculo virtuoso. E a gente fez e deu certo, e eu sei que dá para fazer a nível Brasil. Então é um dos projetos que eu quero fazer para que as pessoas consigam se emancipar. Porque, infelizmente, na política, muitos governantes querem o povo burro. Querem o povo sem saber pensar. Porque quando as pessoas não conseguem pensar, elas são facilmente manipuladas. Então, quando a gente dá acesso à educação de qualidade, as pessoas não vão ter mais aquela vaquinha de presépio, sabe? Vão ser pessoas que estarão sempre pensando e querendo o melhor para sua família e para o seu país. Então, eu acredito muito na educação. Então, esse é um projeto. E o segundo projeto, esse sim é o projeto da minha vida. Porque eu digo que todo político, ele tem que querer deixar um legado. Disputar uma eleição por disputar, disputar uma eleição para querer vencer, não é um troféu, não é uma Copa, não é um campeonato que você leva o troféu e ganhou e acabou. Não. A vida do político começa depois que ele está eleito, porque é onde ele tem que dar resultado, onde ele tem que fazer a coisa acontecer. E eu, sempre os cargos que eu disputei, vereador, prefeito, eu tinha um plano, antes mesmo de disputar qualquer eleição. Eu sabia o que eu queria, eu sabia onde eu queria.

0: ia chegar, quais eram os meus planos. E aí, dentro desses 30 projetos, o principal meu é esse que eu chamo de lei da cura. O que, que seria a lei da cura? A lei da cura, primeiro de tudo, eu queria falar o histórico dela. Quando eu comecei a pensar nessa candidatura de deputado federal, eu falei, pô, mas qual que vai ser meu legado? O que, que eu quero deixar? Se Deus me abençoar e eu chegar lá, quais são as coisas que eu quero fazer? E aí eu comecei a escrever esse projeto. E esse projeto, em particular, o Lei da Cura, está no meu coração e eu nem sabia, desde os 4 anos de idade. Como assim, Guti? Minha mãe, ela faleceu com 35 anos de idade, vítima de um câncer muito forte. Em menos de 5 meses, ela faleceu. E eu tinha 4 aninhos. Eu cresci com essa mentalidade. Pô, será que se eu fosse adulto, eu conseguiria curar minha mãe? Será que se eu fosse adulto, eu seria médico e acharia a cura para a doença dela e tal? Enfim, cresci com... E aí, no começo do ano, pesquisando as leis que eu achava que impactariam para o Brasil, eu vi uma médica chamada doutora Tatiana, uma médica cientista, e ela descobriu a polilaminina. Eu acho que vocês viram isso nos noticiários. Ela inventou a polilaminina. Pessoas que não conseguiam andar voltaram a andar por causa da invenção dela. Só que ela não teve grana para registrar a patente dela. Países da Europa, indústrias da Europa, viram essa invenção e simplesmente pegaram, porque não estava patenteado. Se não está patenteado, não tem dono. Ou seja, o Brasil ficou chupando o dedo, a doutora Tatiana ficou chupando o dedo e a gente não teve nenhum dividendo face a essa cura que ela inventou. E vendo tudo isso, eu consegui colocar num papel um projeto de lei que basicamente já acontece em outros setores. Por exemplo, a gente tem a lei de incentivo ao esporte, a gente tem a lei de incentivo à cultura, que é a Rouanet. Empresas podem pegar uma partezinha do seu imposto, ao invés de pagar para governo, que muitas vezes a gente não vê esse dinheiro voltando, né? Eles pegam essa partezinha do imposto e conseguem incentivar algum projeto esportivo de criança, por exemplo, ou um projeto cultural para os idosos. E, em vez de pagar para governo, você pega uma partezinha e coloca nesses projetos, que faz mais sentido. Eu quero criar uma terceira porta, ou seja, já existem protetores, mas eu quero criar para um setor que precisa muito de recurso. Não estamos criando nenhum imposto, não estamos achando nenhum dinheiro novo, nada. As coisas que já existem e que a iniciativa privada pode compensar bancando projetos de médicos e cientistas que estão tentando achar cura para doenças que ainda não têm cura. Por exemplo, alguns tipos de câncer. Por exemplo, algumas doenças raras ou até mesmo tratamentos mais eficazes para o espectro autista. Então, eu acredito que essa lei pode fazer sentido não só para o Brasil, mas para o mundo. Você imagina um médico cientista tendo acesso a um dinheiro que ele não tinha acesso e que já está lá. E com esse dinheiro ele acha a cura para alguma doença que não tinha cura, não é só o Brasil que vai consumir, é o mundo. Então eu acredito que não é nem a minha passagem na política, seria a minha passagem na Terra. Se eu conseguir aprovar, se eu conseguir vencer e aprovar um projeto dessa magnitude, pode ter certeza que a minha passagem na Terra vai estar paga, no meu modo de ver.
1: Perfeitamente, deputado. Mais uma pergunta que eu gostaria de fazer também, depois eu acho que o Alan também tem mais algumas perguntas a fazer aqui, mas eu queria falar também sobre fiscalização, que é muito importante, independência, essas coisas todas. Como será a sua postura diante do governo federal, seja ele de oposição, né, ou da base aliada?
0: Olha, eu já fui parlamentar em nível local, né, em nível municipal. E uma das premissas de um deputado federal é fiscalizar. Seja o governo que for, lógico que vou trabalhar para o meu candidato, que é o Caiado, mas independente disso, se Deus me abençoar com essa vitória, eu vou ter que trabalhar com o presidente que for e vou ter que dar resultado da mesma forma. Porém, eu vou fiscalizar seja quem for também. Se o cara estiver no caminho certo, amém. Se ele não tiver, a gente vai dar paulada, a gente vai mostrar, a gente vai denunciar. Esse é o papel de um parlamentar. Então, pode ter certeza que a premissa básica de um parlamentar eu vou exercer, que é fiscalizar e também, obviamente, legislar, que é o que eu já falei sobre as leis. E temos também as emendas impositivas. As emendas impositivas, para quem não manja muito, é o dinheiro. Deputado federal, só de ganhar a eleição, ele tem mais ou menos 50, 60 milhões de reais por ano. para ajudar. Então, por exemplo, Itararé, o prefeito Fadel fala no Gucci, vamos precisar de tantos mil reais, tal, milhões de reais, para comprar viaturas, para comprar ambulância. Pô, eu quero estar à disposição, eu quero ser um cara que vou estar próximo. Eu não chego prometendo absolutamente nada. O que eu falo é que eu quero estar próximo e de prontidão. É isso. O pessoal já cansou, a política já cansou a população de... Os caras só prometem e não entregam porcaria nenhuma. A realidade minha, eu não estou prometendo absolutamente nada. Tenho o sonho dessas leis que eu falei para vocês. E a única coisa que eu garanto é estar próximo. Estar próximo para dar resultado. Vou conseguir dar todos os resultados que as pessoas imaginam? Com certeza não. Mas vão ver eu me matando, me mexendo para fazer a diferença. Isso posso garantir para vocês.
1: Na verdade, pelo que eu observei aqui, vai ser rigoroso na fiscalização, né? E também a aplicação do orçamento da União, né, deputado?
0: Não, a gente precisa estar em cima disso, né? Precisa ter a responsabilidade fiscal, precisa existir. É natural que com o que eu aprendi ao longo da minha carreira, sendo vereador, sendo prefeito, mas o que eu gosto de estudar como professor de direito constitucional, a gente vai estar muito ali, para e passo, para de verdade tentar ajudar o Brasil a entrar nos trilhos. Nós temos um país maravilhoso. Olha o tamanho dessa nação, uma biodiversidade fora do comum. A gente tem minérios, uma riqueza natural fantástica. O mundo inteiro quer os minérios que a gente tem para a questão da tecnologia, como os terras raras, por exemplo, né, o nióbio. A gente tem coisa muito boa, o mundo inteiro quer. Temos uma população de gente trabalhadora, de gente humilde, honesta. A gente tem tudo para voar. O problema são os nossos governantes. Não tem como uma nação como essa, com essa riqueza toda que eu falei, não está entre as cinco do mundo. E a gente não está entre as cinco do mundo. A gente tem que ter qualidade de vida para o nosso povo. Eu faço uma reflexão com vocês aí, quem está me ouvindo. 5 anos atrás, como era a nossa vida? O nosso salário, ele mal chegava, mas chegava no final do mês. Agora a gente não chega no meio do mês, a gente não tem mais dinheiro para nada. A gente vai no supermercado, o carrinho que costumava sair cheio está saindo com 1/4 das coisas. É luxo hoje ter uma proteína animal para comer, sabe? Tá muito ruim. Pagar aluguel já pesa 100% no orçamento. Imagina conseguir pagar a parcela da casa própria. Então, de verdade, não tá bom. E eu não quero aqui culpar João ou Maria, A ou B. Eu quero dizer o seguinte, a gente precisa fazer uma grande troca. E a gente precisa colocar gente que tenha experiência e que não tenha uma mancha no currículo. Pessoas que saibam fazer, mas que não se meteram em encrenca, não fizeram coisa errada, sabe? Então, e é importante esse momento, as pessoas pesquisarem. Quem é esse cara? Às vezes as pessoas votam em alguém que pensa totalmente o contrário dela, e ela não está sabendo. Por quê? Porque não se informou. Então, é muito, muito ruim. Eu digo aqui, eu tenho as minhas convicções, eu tenho tudo aquilo que eu carrego. Como, por exemplo, eu sou uma pessoa extremamente temente a Deus. Eu não negocio a minha fé. É inegociável. Eu defendo segurança pública muito mais austera, muito mais firme. A gente precisa, de fato, prender bandido. Eu defendo, uma coisa que eu vou defender, é diminuição da maioridade penal. Não dá para uma pessoa cometer crime de adulto com 17 anos e com 21, por exemplo, ela espanca até a morte uma menina e com 21 anos ela está livre por causa do ECA. Não faz sentido. A gente tem que dar punição exemplar, mas antes disso, um projeto que eu já falei é sobre educação. Não é só punir, punir, punir. A gente tem que ser rígido na punição, mas a gente tem que abrir portas pela educação. Então, é mais ou menos, gente, Léo e Rodrigo, essa é a minha cabeça. Se Deus permitir que eu chegue lá, a minha cabeça é essa. Vocês não vão ter outra coisa diferente de mim. Eu falei para vocês que eu congelei o IPTU em Guarulhos, por exemplo. Se Deus permitir que eu chegue lá, eu vou levar essa cabeça de não aumentar a taxa de jeito nenhum, de não criar imposto de forma alguma. E vocês podem me cobrar, vocês não vão ver o Gucci fazendo o contrário de tudo que eu estou falando aqui. Peço para vocês gravar o que eu estou falando, porque vocês nunca vão...
1: Tá sendo gravado.
0: Ninguém de Itararé, o estado de São Paulo, vai poder colocar o dedo na minha cara falando que eu fiz o contrário do que eu falei.
1: Perfeito, Gucci. Eu tenho mais duas perguntas aqui para antes de encerrar as suas considerações. Uma pergunta muito importante, até porque eu acho que, na minha opinião, a posição sua, né? Qual a sua posição sobre autonomia e o papel do Congresso frente aos outros poderes? Gostaria muito que você falasse.

0: sobre autonomia e o papel do Congresso frente aos outros poderes. Gostaria muito que você falasse sobre isso.
1: Olha, nós temos, pela nossa Constituição Federal, a definição de três poderes, né? Que é o Legislativo, o Judiciário e o Executivo. Todos têm que ser harmônicos, mas independentes entre si. Não pode ter um que pesa mais do que o outro. E o papel do Legislativo, justamente, é da temperança. Se houverem excessos, esses excessos têm que ser cortados imediatamente, tanto por parte do presidente ou por parte do judiciário. Então, o legislativo, ele é eleito direto pelo povo. Então, você tem a capacidade de exercer o mandato de forma direta, pelo voto direto da população. Então, eu tenho certeza que um legislativo bem informado, e é isso que as pessoas precisam entender, viu, Léo? As pessoas muito se preocupam só em quem vão votar para o presidente. No máximo, o governador. Mas temos uma eleição aí de presidente, de senador, de deputado estadual, de deputado federal e de governador. Precisa se ligar em todos os votos. O parlamento é muito importante, porque se você coloca um presidente maluco, um presidente bandido, corrupto, e que quer só aumentar impostos, por exemplo, ou não está nem aí para a segurança pública, e você tem um congresso totalmente venal, um congresso vendido, de um monte de trapaceiro que só pensa no próprio bolso, cara, o Brasil não vai para frente. Agora, se você tem um presidente do bem e tem um congresso também do bem, as coisas vão e o Brasil começa a entrar no eixo. Agora, um presidente ruim e um congresso bom vai travar esse presidente maluco. O contrário é verdadeiro também. Um presidente bom, um cara que quer pensar adiante para ter um país diferente, um país muito melhor, mas tem um congresso fisiológico, um congresso bandido, as coisas não vão fluir, não vão sair do papel, porque o Congresso trava também. Então, o papel do legislativo

0: gente chegando lá, Deus abençoando, vocês podem contar gênero, número e grau comigo. De novo, repetindo, não posso garantir aqui o que eu vou conseguir, o que eu não vou conseguir. Só o nosso Criador pode garantir futuro. O que eu posso garantir para vocês é proximidade e prontidão. Fadel, meu grande amigo aí de longa data, como ele disse, cara, a hora que precisar de mim, ó, temos uma dor aqui na cidade de Tararé. Precisamos desse auxílio, dessa ajuda. Cara, eu vou estar aí em loco vendo. Eu tive aí um mês passado. Eu vou estar aí em loco. Pô, qual que é a dor? Como que eu posso ajudar? Como que eu posso servir? É isso que eu posso garantir. Graças a Deus eu tenho uma boa saúde. Ainda sou jovem. Então eu consigo estar próximo e presente. É isso que eu posso garantir. Um cara presente e um cara que não vai se meter em encrenca, em treta. Vocês não vão ver meu nome ligado a coisa ruim, nunca. Isso eu garanto, sou filho de delegado federal. Fui muito bem ensinado. Então eu não vou querer levar vergonha para mim e muito menos para minha família e para aqueles que vieram comigo. Então é o que eu posso garantir: proximidade e prontidão para aquelas cidades que me mostrarem as necessidades aí.
1: Perfeito. Quer falar alguma coisa, Rodrigo? O Rodrigo está do meu lado, vai falar algumas mensagens aí.
2: Eu gostaria de agradecer a participação do meu amigo Guti. Como eu falei, tem meu apoio, pré-candidato a federal. Quando eu precisei lá atrás, sem, né, sem ele ser, sendo prefeito lá, por amizade que nós temos e a consideração, como ele falou, tem um secretário que trabalha com ele, que é Itaré, ele já nos ajudou. Então, eu confio nele. Sei da competência, da capacidade de gestão que ele tem, né? Administrar uma cidade como Guarulhos não é para qualquer um, e fazer um trabalho que ele fez. E eu quero agradecer ele, e estamos esperando um amigo aqui, com certeza, pessoalmente aqui, para falar para a nossa população, para os ouvintes aqui da 94 FM da cidade de Itaré e toda a região.
0: Valeu, irmão. Obrigado de coração, Fadel. Obrigado, Léo. A toda a 94. Obrigado de coração, viu?
1: Um abraço, falamos então. Muitíssimo obrigado pela sua participação e boa sorte na sua caminhada. Com certeza será muito produtiva e quem vai ganhar com isso vai ser o cidadão, que vai ter um representante que vai realmente honrar para que veio. Muito obrigado mesmo. Esperamos aqui nos estúdios da 94, ao vivo, quem sabe um dia, para a gente conversar ao vivo por aqui.
0: Vai ser uma honra, estarei aí, pode ter certeza. Obrigado, fiquem com Deus.
1: Muito bem, falamos direto de Guarulhos, em São Paulo, com Gustavo Henrique Costa, o Guti, que é um dos políticos brasileiros afiliado ao PSD e professor de direito constitucional. A gente vai falar ainda muito sobre ele nas nossas programações.
2: É isso aí, Léo. Alan é uma pessoa, como eu falei, é um pré-candidato, é uma pessoa que nunca foi deputado, tem muitas ideias boas, já me ajudou, como eu falei, quando eu precisei dele aqui para estar ajudando a população da cidade de Itaré. Ele me atendeu muito na hora, liguei para ele, não precisei ligar para nenhum intermediário. Então é uma pessoa que a gente tem confiança, é um pré-candidato a deputado federal, novo ainda, com muitas ideias, nunca foi deputado. Eu acredito que ele tem muito a somar aí para o estado de São Paulo e aqui para a nossa cidade de Itaré. Como eu falei antes, não tinha. Sendo prefeito, ele já me ajudou, eu tenho certeza que ele vai ajudar muito mais como deputado. Então a gente trouxe uma pessoa que realmente é uma pessoa que eu confio, e uma pessoa que eu tenho certeza que, chegando lá, ele foi prefeito em Guarulhos por 2 vezes, vereador. Então é um deputado que com certeza vai chegar lá. Lógico, nós precisamos do apoio de todo mundo, mas ele é uma pessoa que eu confio e sei que a hora que precisar, como já precisei, sendo ele que ele não era nem deputado, ele já ajudou a cidade de Itaré. Então é essas pessoas que a gente tem que dar apoio, e é a primeira vez, né? E renovar com ideias novas. Eu sou a favor da renovação, com certeza, para ter ideias novas e pessoas, logicamente, pessoas que lutam e têm sempre em primeiro lugar, ajudar as pessoas que realmente necessitam, as pessoas carentes que mais precisam do político. Então, é muito importante a gente ver. Eu achei interessante uma coisa que ele falou, Léo, que se investisse na economia, né? Eu penso assim também, investisse na economia do país. Hoje o Brasil era um dos primeiros países a nível mundial. Então é, mas só que muitas políticas preferem deixar a população dependente, pensando só em ganhar a eleição, do que realmente no crescimento, na evolução, no bem-estar maior da população. E o Guti pensa nisso, pensa em ajudar em que a população evolua, e esse é o mesmo pensamento que eu tenho. Então a gente tem ideias muito parecidas, e é do mais um motivo que eu realmente respeito e tenho o meu apoio à pré-candidatura aí do nosso amigo Guti, lá da cidade de Guarulhos.

0: que já, como eu falei, quero frisar, porque às vezes a pessoa pensa que ele chegou de paraquedas. Não, ele já ajudou muito quando eu precisei a cidade de Taré, por isso que ele tem o meu respeito. Alan, estamos no bloco aí, o Alan, já estamos, podemos ter mais tempo aí? Temos o nosso comercial, já vamos falar da cidade de Taré, creche sendo inaugurada. Aqui o trabalho é de verdade, né? Não é só em rede social.
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1: Bem, já estamos de volta. Muito bem, são meiozinho 54 agora. Rodrigo, ontem foi inaugurado, né? Em Itararé, uma escola bonita, né? Ficou bem bonito lá, onde, uma creche, né?
2: Ela, ontem o prefeito João Fadel, né? Trabalhando bastante. Já inaugurou a creche ontem lá no lado das pernas da Santa Casa, lá do cemitério municipal. A creche São Vicente de Paulo, onde vai, logicamente, atender mais crianças, né? Para que os pais e as mães ganhem com isso mais vagas e tenham mais possibilidade de tá trabalhando. Muitas vezes o trabalho, né, ela até tem o trabalho, mas a pessoa não pode tá indo porque não tem com quem deixar os seus filhos. Então o prefeito João Fadel, pensando, né, dessa maneira em dar mais condições aí para a população, já inaugurou uma creche aí e o Lanã vai trazer aí os dados aí da creche, quantas crianças aí, é para quantas crianças a creche, hein, Lampo?
1: Então, eu tenho dado, quando o prefeito João Fadel assumiu, era 250 crianças aí que estavam aguardando, né, uma vaga na creche. Sem falar também, Rodrigo, fora essa inauguração, parece que o prefeito João Fadel também vai dar início, né, à construção de mais uma creche aqui na Vila Osório, né?
2: Com certeza, na creche da Vila Osório vai trazer também aí mais vagas de creche para trazer a demanda, que é muito grande, né, de crianças aí. Então, o prefeito João Fadel já conseguiu diminuir aí essa demanda, que era muito grande, já conseguiu baixar bem. E realmente, né, trabalhando bastante para dar mais condições para que a mãe e o pai aí possam deixar os seus filhos com tranquilidade e possam, né, trabalhar. A gente sabe que o trabalho é difícil, mas quando tem oportunidade, muitas vezes não pode trabalhar devido ao fato de não tinha vaga nas creches. Mas é essa preocupação do prefeito, uma das preocupações, né, mano? E já inaugurou uma, já vai tá construindo a outra aqui na Vila Osório, e com certeza vai trazer aí mais condições de vida à nossa população.
1: Bem, eu quero aproveitar também e dar os parabéns o Rodrigo, o esporte de Itararé, gente. Né, o que está sendo investido pela atual administração, não só no esporte aqui de Itararé, mas também na zona rural. Porque a gente vê o apoio que o prefeito João Fadel tá concedendo. Porque, gente, estava bem dizer, acabou o esporte em Itararé há algum tempo. Né? E a gente está vendo quadras restauradas, né, tantas modalidades que foi implantado aí pela administração. E mais uma também, gente. Pela primeira vez na história de Itararé, como eu falei, quando você investe, os resultados vêm. Itararé Sub-21 conquista aí o vice-campeonato inédito pela primeira vez na história de Itararé. Aí o Itararé foi a final contra a equipe de Sorocaba, né? Uma equipe que já é conhecida, né, Medeiros? Então, parabéns aos jogadores.
3: Muito bem, é gratificante a gente saber que Itararé, também na parte do esporte, vem fazendo um bom trabalho. Parabéns ao secretário Armando, né? Nosso Paulão, nosso querido Paulão. Tá me devendo uma visita, hein, Paulão? Um abraço para toda a equipe aí, para toda essa moçada que está realmente apresentando, representando muito bem a nossa cidade.
1: Bem, minha gente, eu quero, pra gente encerrar o nosso programa, eu quero aqui falar de uma pessoa, né, que hoje, infelizmente, não está entre nós mais, mas foi um grande amigo.

0: foi uma pessoa que tem o nosso respeito, né? E continuará, né? Com as boas lembranças do nosso coração. Hoje está morando ao lado do nosso Deus, o nosso grande amigo Zezito, né? Que aqui eu quero estender também os meus sentimentos à família, né? E o enterro dele vai ser às 14 horas, lá no morgue da Santa Casa. Então a gente quer estender aqui os nossos sinceros sentimentos às pessoas que conheceram, as famílias, né? Que tiveram convivência aí com o nosso querido amigo Zezito, que hoje está morando lá no plano superior. Então, a gente dá os nossos sinceros sentimentos à família aí do senhor Zezito.
1: Ela, a gente quer deixar também a nossa homenagem aí, uma pessoa que, sem comentários, como pessoa, né, o que ele fez pela cidade, né, Itaré, né, então, sem comentários, a gente não tem palavras, porque é um momento que a gente fica muito triste, né, foi um guerreiro aí, a gente sabe que não foi fácil, mas, como você falou, né, tá morando lá do pai, e uma pessoa que dispensa comentários aí, né, vai ficar, tá na história, Itaré, pelo tanto que fez pela nossa cidade, então, quero deixar meus profundos sentimentos aqui, uma perda muito grande mesmo para nossa cidade, para nossa, pelo, né, como pessoa e como profissional, né, o legado que o nosso querido Zezito deixou. Então, meus sentimentos, e um dia muito triste para nós aí, realmente, a gente fica muito triste, né, com a perda aí do nosso querido amigo Zezito.
0: Brasil! Bem, meu amigo Léo Medeiros, brigadão, hein, Léo?
2: Obrigado, Alan, obrigado, Rodrigo, obrigado você que esteve conosco, obrigado pela audiência, pelo carinho, e até logo mais às 18h30.
0: Valeu, então, eu, Rodrigo Fadel, por vir até o nosso programa, a gente bater um papo aí. Obrigado, viu, Rodrigo?
1: Eu que agradeço, né, e como sempre falo aí, enquanto Deus me der saúde e você confiar no nosso trabalho, nós estaremos aqui lutando pela nossa população, nossa cidade, nossa zona rural e nossa região também. Então, muito obrigado, fiquem todos com Deus.
0: Bem, minha gente, fiquem todos com Deus e até às 16h.
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Glória a Deus, louvado seja o nome de Jesus, povo de Deus, boa tarde, paz seja convosco. Hoje, terça-feira, dia 28 de julho de 2026, agora são 1h mais 3 minutos, está começando mais um programa Toque de Cristo, porque o Toque de Cristo é top. Eu quero desde já deixar meu abraço a todos os ouvintes da 94FM. Nós somos a Igreja do Evangelho Quadrangular na Vila Joura, na Rua Brás Forcinete, de número 87. E eu sou o pastor James Garcia e eu quero mandar um abraço a todos os nossos irmãos evangélicos, um abraço aos nossos irmãos católicos, o meu abraço aos nossos irmãos espíritas e o meu abraço a todos os nossos irmãos, os livre pensadores, que Deus abençoe a vida de cada um de vocês em nome de Jesus, né? Que dia abençoado que Deus preparou. Estamos aqui mais uma tarde com o nosso irmão Maza. Maza, Deus abençoe você, viu? Sua casa, a sua família, em nome de Jesus. Queridos, eu quero mandar um abraço para você que está aí no seu horário de almoço. Deus abençoe você grandemente. Eu quero mandar um abraço para quem está nas lojas trabalhando, no nosso comércio, no lindo comércio, você que está na indústria, você que está aí dirigindo o seu carro. Deus abençoe, boa viagem, que Deus te guarde, que Deus te guie, que Deus te proteja. Você que está aí na chácara, na fazenda, no sítio, um grande abraço para vocês. Deus abençoe em nome de Jesus. Eu tenho uma palavra para compartilhar com vocês. Vai preparando o seu copo com água, vai preparando a sua garrafa com água, que daqui a pouquinho eu quero compartilhar, eu quero orar por você. Mas antes quero mandar um abraço aqui para o meu sogro pastor Simões, que está ligadinho no nosso programa. A minha sogra, irmã Terezinha, Deus abençoe. Pessoal aí da Pauliceia, irmã Juvenira, irmã Judite, Eduardo Lourenço, um grande abraço. Deus abençoe em nome de Jesus. Azuleide, o Ricardo. Ricardo, um grande abraço para você. Deus abençoe em nome de Jesus. Também quero mandar um abraço para as meninas da loja Use e Abuse, sempre ligadinho no nosso programa. Um grande abraço para vocês. O Adalto, lá do Mercado do Paulinho, na Vila Beca. Um abraço, Adalto. Também o Rodolfo. O Jean, lá do Mini Mercado do Preto. Boa tarde. Deus abençoe vocês. O Eric, lá do Big Pum. Um grande abraço. O Éder Bibiano e família. Deus abençoe. Rosimeire Rosa, sempre ligadinho no nosso programa também. Um abraço, Rose. Deus abençoe vocês em nome de Jesus. O Nilton Ferreira do Queijo, sempre ligadinho no nosso programa. Um abraço, Nilton. O Sidney, o pessoal da Embalatec, Deus abençoe em nome de Jesus. Deixa eu ver aqui. A Sabrina. Sabrina, um grande abraço para você e para sua família. Deus abençoe vocês em nome de Jesus. Também o Daniel Rodrigues, Deus abençoe, um grande abraço para você, Deus abençoe em nome de Jesus, né? Eu acho que é isso aí, né? Djalma de Sengés, também ligadinho no nosso programa, um abraço, Djalma, Deus abençoe. Nós vamos aí para o louvor, Maza, e logo na sequência eu quero compartilhar um texto da Palavra de Deus.

0: Deus tem uma nova história para cada um de nós, né? Uma nova história Deus tem para mim, para você que está me ouvindo aí nesta tarde. Guarda esta palavra no seu coração. Nós vamos começar hoje o Evangelho de Lucas. Terminamos Marcos ontem e hoje vamos começar Lucas, capítulo de número 1. Então nós vamos aí para a vinheta da palavra de Deus.
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0: Muito bem, como eu disse, né? Nós estamos começando hoje aí uma jornada no Evangelho de Jesus Cristo, segundo escreveu o evangelista Lucas, capítulo de número 1. E eu sempre digo, né, cada capítulo da palavra de Deus tem várias histórias, vários ensinamentos. Então o que eu faço? Eu escolho um

uma palavra, né, um ensinamento para nós. E hoje eu escolhi, nessa primeira mensagem aqui do Evangelho de Lucas, Lucas capítulo 1, do versículo 26 ao 38. Lucas capítulo de número 1, do 26 ao 38, diz assim a palavra de Deus. Aqui fala sobre o nascimento de Jesus. Diz assim, ó: e no sexto mês foi o anjo Gabriel enviado por Deus a uma cidade da Galiléia chamada Nazaré, e uma virgem desposada com um varão cujo nome era José, da casa de Davi, e o nome da virgem era Maria. E entrando o anjo onde ela estava, disse: salve, agraciada, o Senhor é contigo, bendita és tu entre as mulheres. E vendo-a ela, turbou-se muito com aquelas palavras e considerava que saudação seria esta. Disse-lhe então o anjo: Maria, não temas, porque achaste graça diante de Deus. E eis que em teu ventre conceberás e darás à luz a um filho, e pôr-lhe-ás o nome de Jesus. Este será grande, será chamado Filho do Altíssimo, e o Senhor Deus lhe dará o trono de Davi, seu pai. Reinará eternamente na casa de Jacó, e o seu reino não terá fim. E disse Maria ao anjo: como se fará isso, visto que não conheço o varão? E respondendo o anjo, disse-lhe: descerá sobre ti o Espírito Santo, e a virtude do Altíssimo te cobrirá com a sua sombra, pelo que também o santo que de ti há de nascer será chamado Filho de Deus. E eis que também Isabel, a tua prima, concebeu um filho em sua velhice, e é este o sexto mês para aquela que era chamada estéril, porque para Deus nada é impossível. Disse então Maria: eis aqui a serva do Senhor, cumpra-se em mim segundo a tua palavra. E o anjo ausentou dela. Muito bem, o tema da mensagem desta tarde é: quando Deus tem um propósito para a sua vida. Olha aí, ó. Por quê? Porque para Deus, como diz no texto, Maza, nada é impossível. Então talvez você já tenha perguntado: será que Deus tem um plano para a minha vida? Muitas pessoas vivem hoje sem direção. As pessoas acreditam que nasce apenas para enfrentar uma dificuldade, mas as pessoas falam: ah, eu só nasci para enfrentar a dificuldade. Mas a palavra de Deus, ela nos mostra que o Senhor, ele conhece cada pessoa e ele tem um propósito para aqueles que confiam nele. E foi isso que aconteceu com Maria. Ela era uma jovem simples, de uma pequena cidade chamada Nazaré. Aos olhos das pessoas, era alguém comum. Mas Deus olhou para ela e a escolheu para participar do maior plano da história que já existiu. Isso nos mostra, isso nos ensina que Deus, ele não escolhe as pessoas pela aparência. Deus não escolhe as pessoas pela posição social. Deus não escolhe as pessoas pelos recursos que elas possuem. Ele olha para o coração. Louvado seja o nome de Jesus. Deus conhece você pelo nome. Sabia, Maza, que Deus conhece você pelo nome? Você que está me ouvindo nesta tarde, eu quero dizer para você: Deus conhece você pelo seu nome. O texto diz que o anjo Gabriel foi enviado por Deus com uma mensagem, digamos, específica para Maria. Isso mostra que Deus conhece cada um de nós. Então você não é apenas mais uma pessoa no meio da multidão. O Senhor, ele conhece a sua história. Deus conhece as suas lágrimas. Deus conhece as suas lutas. E Deus também conhece os seus sonhos. Mesmo quando você pensa que foi esquecido, Deus continua olhando para a sua vida. Sabe por quê? Porque Deus tem um propósito para cada um de nós. Deus tem um propósito para cada vida. Deus tem um propósito para mim, Deus tem um propósito para você que está me ouvindo, Deus tem um propósito para o Maza que está aqui do meu lado. Deus tem um propósito em nossas vidas. E na verdade, né, Maria, ela não imaginaria ali o que Deus faria através da vida dela, mas o Senhor já tinha um plano preparado. E assim também acontece conosco. Nem sempre nós

0: entendemos o que Deus está fazendo, mas podemos confiar que Ele está conduzindo os nossos passos. Quando nós entregamos a nossa vida ao Senhor, nós descobrimos que viver segundo a sua vontade sempre será o nosso melhor caminho. E é claro que a obediência, ela abre caminho para os milagres. E é o que a gente vê nesse texto. Maria, ela fez perguntas, né? Porque ela estava querendo saber o que ia acontecer. Mas ela, em nenhum momento, Maza, disse que ela duvidou de Deus. Ela fez algumas perguntas? Fez, nós também faríamos. Mas duvidar, ela não duvidou. E no final ela respondeu o quê? Eis aqui a serva do Senhor, cumpra-se em mim conforme a tua palavra. Olha isso, isso é muito forte. Essa atitude de Maria nos ensina que confiar em Deus é obedecer, mesmo quando não compreendemos todos os detalhes. Porque ali, na verdade, Maza, ela não compreendeu todos os detalhes. Ela não sabia o que ia acontecer realmente, mas ela confiava. Isso é confiar no Senhor, isso é obedecer ao Senhor. E eu quero dizer para você nessa tarde que Deus, Ele honra aqueles que se colocam em suas mãos. Se você se colocar nas mãos do Senhor, Deus vai honrar a tua vida. Deus vai abençoar a tua vida. Se você obedecer, Deus vai mudar a história da tua vida, da tua casa e da tua família. Sabe por quê, Maza? Porque para Deus nada é impossível. Não está no texto aí? Está no texto que nós lemos hoje. Para Deus nada é impossível. Essa foi a grande declaração do anjo. Então aquilo que parecia impossível aos olhos humanos seria realizado pelo poder de Deus. Talvez você esteja enfrentando um problema que parece não ter solução. Uma enfermidade, uma crise familiar, uma porta fechada. Eu gostaria muito que você se lembrasse dessa promessa. Para Deus, nada é impossível. Ele continua realizando o impossível no tempo certo. Não é no meu tempo, Maza. Não é no teu tempo. Não é no tempo de você que está me ouvindo aí, não. É no tempo certo. E quem que sabe qual é o tempo certo? Somente Ele. Nós não sabemos. Nós não sabemos. Ah, pudera, mas a gente saber o que seria melhor para nós, né? Mas a palavra de Deus diz o quê? Que Deus, ele é perfeito. E a vontade de Deus é boa, perfeita e agradável. Então, queridos, guarde essa palavra no seu coração. Quem diz sim a Deus, vive uma nova história. O sim de Maria mudou a história da vida dela, e não somente da vida dela, mudou a história da humanidade. Quando nós respondemos ao chamado de Deus com fé, a nossa vida muda também. Então, talvez Deus esteja chamando você hoje para confiar mais. Para perdoar alguém, para recomeçar, viu? Eu vou te falar, Maza, tem gente que parece que não deu certo na vida sentimental lá atrás, não tentou mais. Ah, o meu não dá certo, não, pera lá, calma lá. Não deu certo lá, mas você precisa tentar mais uma vez. Lembra de Pedro quando estava pescando? Quando ele teve um encontro com Jesus, Jesus falou assim, ó, joga a rede. Ele falou assim, viu, eu pesquei a noite inteira, não peguei nada. Jesus falou, não, mas eu estou te ordenando agora eu estou mandando. E aí, Pedro jogou a rede, lançou a rede e colheu e pescou a maior quantidade de peixe da vida dele. Isso significa que depois da nossa maior frustração, pode acontecer o grande milagre de Deus na nossa vida. Então você tem que guardar isso no seu coração. Nunca tenha medo de dizer sim ao Senhor, né? Então, entrega a sua vida a Cristo. Os planos de Deus são sempre melhores do que os nossos planos. Como eu falei, nós temos os nossos planos, mas nós somos limitados, Maza. Mas Deus é ilimitado. Talvez você que está me ouvindo nesta tarde se ache simples demais. Talvez você pense que Deus nunca poderá usar a sua vida. Maria também era uma pessoa simples. Mas Deus fez coisas extraordinárias através dela. O Senhor, Ele continua procurando pessoas dispostas a confiar nele. Então, queridos, não importa o seu passado, não importa a sua condição, se você entregar a sua vida a Jesus, Ele poderá escrever uma nova história. Guarde isso no seu coração. Não esquece. Eu comecei dizendo o quê? Deus conhece você pelo nome. Então não esquece isso aí não. Os planos de Deus sempre serão maiores do que os nossos. E a sua obediência de hoje, com certeza, transformará o seu amanhã. E não esqueça, para Deus nada é impossível. Quem entrega a vida a Deus nunca caminha sem propósito. Maria nos ensina que Deus pode usar pessoas comuns para realizar coisas extraordinárias. O segredo não está em quem somos. O segredo está em confiar no Senhor. Hoje Deus também chama você. Então abra o seu coração. Creia nas promessas de Deus e lembre-se, aquilo que é impossível para os homens continua sendo possível para Deus. Guarda essa palavra no seu coração em nome de Jesus. Vamos para a vinheta da oração, Maza, que eu quero orar por todos vocês nessa tarde em nome de Jesus.
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0: Muito bem, eu quero mandar um abraço aqui pro Gabriel Carneiro. Gabriel, um abraço para você e também para Jocilene. Deus abençoe vocês em nome de Jesus. Eu espero que eu tenha dito aí, falado. Deixa eu ver aqui se eu tenho mais alguém aqui. Não, é isso aí mesmo. Vamos orar nessa tarde. Vai preparando o seu copo com água, vai preparando a sua garrafa com água aí, que eu quero orar por você nessa tarde em nome de Jesus. Senhor nosso Deus, nosso Pai poderoso, Criador dos céus e da terra, em nome do Senhor e Salvador Jesus Cristo, teu Filho amado, eu me coloco diante da tua presença. Eu quero te agradecer, Senhor. Obrigado porque o Senhor conhece a nossa vida. Obrigado porque o Senhor tem um propósito para cada um de nós. Então eu te peço nessa tarde, eu apresento a ti todos os ouvintes da 94 FM. Senhor, ajuda-nos a confiar em ti, mesmo quando nós não entendemos tudo o que está acontecendo. Fortalece a fé de cada pessoa que nos ouve, faz nascer esperança onde existe desânimo. Que possamos dizer sim à tua vontade, crendo que para o Senhor nada é impossível. Pai, tome a direção aí, abençoe este copo com água, essa garrafa com água, e quando essa pessoa participar, que ela seja curada, que ela seja liberta, que ela seja abençoada, reavivada, transformada, purificada pelo poder do nome de Jesus. É isso que eu te peço e te agradeço em nome de Jesus. Amém. Tome desta água.
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0: Muito bem, nós chegamos aí no final do nosso programa de hoje, né? Próximo programa agora. Hoje é o pastor Eliel que vem, né? Palavra amiga, pastor Eliel, um abraço, pastora Cristiane. Pastor Eli, Deus abençoe. Pastora Vilma, um grande abraço para vocês aí. Deus abençoe em nome de Jesus. Eu quero só deixar os avisos. Hoje, às 20 horas, lá no Novo Horizonte, eu estarei lá para dirigir o culto de oração e também compartilhar uma palavra rápida com vocês, tá bom? Então hoje, lá na IEQ Novo Horizonte, na rua Petronília Fogaça Tatite, de número 90, eu estarei lá com uma equipe para abençoar a sua vida e a vida da sua família. E às 15 para as 8, às 19h45, lá na Vila Jora, na rua Brás Forcinete, de número 87, a pastora Ana estará ali também com uma equipe para receber você e a sua família. 15 para as 8, porque tem ensino bíblico e logo após o ensino bíblico, o culto de oração, tá bom? Então, escolha aí um dos dois lugares para você participar, mas não fique na sua casa,

O culto de oração, tá bom? Então, escolha aí um dos dois lugares para você participar, mas não fique na sua casa. Deus tem uma bênção para cada um de vocês, tá certo? Queridos, nós vamos ficando por aqui. Amanhã é dia da Viviane, né? Amanhã, quarta-feira, é dia da Viviane. Ela estará aqui a 1h da tarde. Eu volto na quinta-feira, a 1h da tarde, com o programa Toque de Cristo, porque o Toque de Cristo é top, tá certo? Um grande abraço para vocês, uma ótima tarde de terça-feira e Deus abençoe em nome de Jesus.

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1: 13 horas e 30 minutos.
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0: Pai nosso que estás nos céus, santificado seja o vosso nome. Venha a nós o vosso reino e seja feita a vossa vontade, assim na terra como é nos céus. O pão nosso de cada dia nos dai hoje. Perdoai as nossas ofensas, assim como nós perdoamos a quem nos tem ofendido. E não nos deixeis cair em tentação, mas livrai-nos de todo mal, porque teu é o reino, o poder e a glória para sempre. Amém.
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0: Boa tarde, queridos amigos ouvintes da Rádio 94 FM de Itararé, São Paulo. FM Cruzeiro do Sul Limitada é a frequência mais gostosa de ouvir do rádio de Itararé e região, né? Todo o Sudeste Paulista, Norte Pioneiro do Paraná ouve a 94 FM. E nós estamos gratos a Deus por mais esta rica oportunidade que nos concede de retornarmos aqui a esta emissora para falar com você, com o senhor, a senhora, e que nos dá o carinho da sua audiência. E desejar muita paz, muitas bênçãos, bênçãos do alto céu sobre sua vida, seu lar, sua família, seus sonhos, seu projeto, seu trabalho, que tudo que tu tens haja paz. É, ao meu lado está aqui o grande comandante Marcos Maza, comandando a mesa de som do programa. A apresentação minha, pastor Eliel de Oliveira, hoje ao vivo aqui nos estúdios da 94, e quero lhes abraçar, né, carinhosamente. E aí está o nosso amigo ouvinte, a razão de estarmos aqui. Hoje, uma terça-feira que fez o Senhor, dia 28 de julho do ano de 2026, ano da graça de nosso Senhor e Salvador Jesus Cristo. Logo após o toque de Cristo, o pastor James Garcia. Alô, pastor James, muito obrigado sempre pelo carinho, viu? Muito obrigado aí, sempre pelo carinho que o senhor tem por nós, pela nossa família, e a recíproca é verdadeira, tá? Tudo de bom pro pastor James, pra esposa, pastora Ana Helena, grande pastor José Simões, né? E esposa e toda a família, Deus abençoe vocês. E hoje, terça-feira, uma tarde ensolarada, a temperatura tá melhor, né, Marcos? Tá melhorando, né? O pessoal tá meio já, assim, já deu o inverno, né? Mas tudo que Deus faz é bom, né? Deu muita gripe no inverno, né, Marcos? Bastante resfriado, né? Mas hoje é um dia bem gostoso, uma tarde ensolarada aqui na nossa região. Que Deus abençoe a todos vocês. E eu quero agradecer a todos, ó, 27 graus, a umidade do ar 51%. Eu estava vendo hoje um especialista falando sobre a umidade do ar e ele estava dizendo que até 50 ainda é beleza, né? Abaixo de 50 é para tomar os devidos cuidados, né? Se tiver 30, Marcos, se tiver 30% a umidade do ar, diz que não convém nem praticar atividade física aí na rua, né? Então é para tomar os devidos cuidados. Então, hoje 27 graus, nesse momento aqui na querida cidade de Itararé e região, 0% de chuva, umidade do ar 51% e ventos de apenas 10 km por hora. Tá tranquilo, né? Tá tranquilo e tá favorável, né, Marcos? A todos o meu abraço, o meu carinho, todos que estão conosco aqui na audiência da nossa programação, meu muito obrigado. Eu quero agradecer aqui meu amigo Newton César. Alô, Newton César, Japão. Tá ali na esquina da rodoviária ali, vendendo carros, né, veículos. Ô, Nilton, um abraço, viu? Um abraço. Cliente nosso, né, Marcos Maza? Cliente meu. Vamos lavar uns carros para ele lá. Nilton, Deus abençoe você e toda a sua família aí na audiência do programa. Muito obrigado aí pelo carinho de vocês, tá? Eu quero abraçar a irmã Ercília de Souza, lá na Vila Santa Terezinha. Raquel, estão ouvindo o programa nesse momento. Meu muito obrigado, Ercília, tá? Pela sua audiência, minha querida. Um abraço para a senhora, bem carinhoso. A senhora mora aqui no coração, irmã Ercília. Tudo de bom para vocês aí, viu? Também Leonice, Marcos, esposo, a filha Cíntia, também as bênçãos de Deus para a filha Patrícia e o netinho Rafael. Alô, Rafaelzinho, Deus abençoe. Bênçãos de Deus lá pro lar da Marisa Guete. Alô, Marisa Guete, Carlos Eduardo, e todos os filhos aí da Marisa Guete. Meu abraço a vocês. Lá no bairro do Cerrado está a Luzia Guete e todo o pessoal do Sítio Guete aí ligados ao programa Palavra Amiga na 94FM. Obrigado pela audiência de vocês, queridos. Que Deus abençoe todos, em nome de Jesus. Tenho ali na Vila Beca a Lucilene. Alô, Lucilene. Esposo Flávio, o filho Rian, estão na audiência do programa nesse momento. Muito obrigado, tá? Também o Cícero. Cícero, ele diz aqui: paz, meu querido pastor e amigo. Estamos aqui na escuta, né? Eu e minha mãe, ouvindo o programa, orando, agradecendo a Deus pelas nossas vidas. Muito bem, que Deus abençoe, viu? Ele diz aqui: observação, saudades das nossas orações às terças-feiras. Eita, por isso não, né? Vamos programar aí, tá bom? Ainda que eu ore lá na minha casa, você ore na sua, Cícero. Vamos fazer uma corrente aí, viu? Online, vamos fazer alguma coisa aí. Tá? Mas que Deus abençoe Dona Rosana, também bênçãos de Deus pela Maria, pela Ana Cecília, alô Aninha, Ana Cecília, e o Luiz, Deus abençoe. O Luiz esteve com a gente domingo lá na igreja, junto com a Ana Cecília e o papai Cícero. Deus abençoe vocês, obrigado pela audiência do programa, tá? Marisa Guete está aqui agradecendo a Marisa Guete e toda a sua família. Que Deus abençoe vocês. Obrigado pela sua audiência. A Maria, alô Maria, aí do Parque Centenário. A Maria está ouvindo o programa, o esposo Aristeu, a Gabi, sua filha, também a Ana Paula, o Cimei e todo o pessoal, seus filhos, né? E todo o pessoal aí do Parque Centenário na audiência da nossa programação. Que Deus abençoe. A Lucilene também está agradecendo aqui pelo carinho de sempre. Deus te abençoe, Lucilene, todos vocês aí na audiência do programa. Marcos Maza, vamos faturar, vamos trazer aí nossos amigos, parceiros, colaboradores.

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4: São 13h45 na cidade de Itararé, vamos prosseguindo aqui com o programa Palavra Amiga. Eu quero continuar agradecendo aqui meus ouvintes, né? Olha, Marcos, a audiência é fundamental para nós, né? E o meu amigo Márcio, aqui do Márcio Veículos. Oi, Márcio. Na 28 de agosto, né? Esquina com a Rua Prudente de Moraes. Acabei de encontrar com o Márcio ali em frente à rodoviária, né, Márcio? Um abraço para o Márcio, para o Marcelo, para toda a equipe aí. Que Deus abençoe vocês. Obrigado pelo carinho da audiência de vocês, que estão sempre ligados com a gente. Isso é muito importante, né? Todos unidos numa só fé, num só propósito, no mesmo Deus. Isso é maravilhoso demais. Que Deus abençoe vocês aí. Muito obrigado sempre pelo carinho da vossa audiência, tá? Hoje, terça-feira, tem reunião no Templo aqui da Paz, na Rua 28 de Agosto, tá?

reunião de mulheres às 19h30, a comando da nossa querida irmã Débora Bassetti. Débora Bassetti, se vier ouvindo, Dr. Vitor, um abraço para vocês aí, viu? Muito obrigado pelo carinho. E por falar em Dr. Vitor, quero também transmitir aqui o meu apreço, o meu carinho aí pelas festividades aí, pela celebração, né, de aniversário do pastor, meu querido Danilo Barros, e a sua digníssima esposa. Ontem foi um culto de ação de graças aqui na Assembleia de Deus, na Vila Osório. Eu já me justifiquei com o pastor Danilo, né? Não pude ir por motivos de saúde mesmo, e não pudemos estar ontem lá, estava resguardando a minha esposa, mas o pastor Eli e o pastor Avim estiveram lá, e olha, hoje cedo eles falaram, né, coisas maravilhosas do que aconteceu ontem no culto, ali na Assembleia de Deus do Vila Osório, e também esteve lá o presidente pastor Sérgio Simões, e o seu pai, pastor... pastor Benedito Simões, e foi bênção pura, né? Bênção de Deus. Que Deus abençoe vocês. Ó, como é bom e agradável viverem unidos os irmãos. Isso é maravilhoso, né, Marcos? Quando você vê os irmãos das igrejas se reunindo, se unindo, né? Numa só fé, num só propósito, isso aí fortalece a fé de todas as pessoas, não é mesmo? Então, a Deus todo louvor, honra e glória. Um abraço para vocês, pastor Danilo. A Zeni Comino está ouvindo a nossa programação, ela diz aqui, boa tarde, amanhã é aniversário da Ana Júlia, mando parabéns para ela. Ana Júlia, eu conheço desde quando nasceu. Eita, que garotinha linda, hoje está uma moça bonita, né, Zeni? Ana Júlia, ela tem o mesmo nome da minha filha, Ana Júlia, elas são meio que contemporâneas também, né, quase a mesma idade, e são amigas ainda, já pensou? Olha só que coisa maravilhosa, né? Desde pequenininha eu tive grande admiração pela Ana Júlia, que é filha da Elaine, e agora hoje são amigas, tanto a minha filha Ana Júlia como a Ana Júlia, neta da Zeni. Esses dias eu estive aí, né, Zeni, na sua casa. Que Deus abençoe vocês aí, parabéns Ana Júlia, muitas felicidades, muitos anos de vida, que você prossiga sempre uma moça bela, que você é inteligente, saudável, obediente, né, a sua família, seus pais, isso é muito importante, que Deus te dê sempre sabedoria, Ana Júlia, sabedoria dos céus, parabéns, receba o abraço do pastor Eliel, que te admira bastante, você, sua mãe, seu pai, sua família, a vovó Zeni, Deus abençoe todos vocês aí, muito obrigado, tá? Vamos para a palavra amiga, Marcos Mazan.

0: palavra amiga de hoje está no Salmo 34, 34, verso 6. Clamou o aflito, e o Senhor o ouviu, e o libertou de todas as suas tribulações. Se nós formos ligar os pontos aqui desse texto, daqui a pouquinho tem mais ouvintes aí, né, Marcos? É, aqui no WhatsApp da rádio também está repleto ali. Se nós formos ligar os pontos aqui desse verso do Salmo de número 34, o verso 6, clamou o aflito, o Senhor o ouviu e o livrou de todas as suas tribulações. Você sabia, Marcos, que clamor é diferente de oração? O clamor é quase que um grito de desespero por socorro. O clamor é uma coisa ali que surge de uma situação, digamos assim, atípica, de uma situação meio que desesperadora. É emergencial isso, Marcos. Me ajuda aí. Emergencial, não é mesmo? O clamor ele surge de um grito por socorro de uma situação que não dá para esperar. Não dá para esperar, não é mesmo? Tem um velho ditado que diz que a dor ensina a gemer, não é mesmo? Então, o desespero ensina alguém a clamar, não é mesmo? Tem momentos que você faz aquela oração, aquela conversa com Deus, não é mesmo? Aquele fortalecimento, mas tem situações que requer de nós o quê? Uma ação inesperada. E o clamor, sem dúvida, é isso. Então, o próprio verso já fala aqui, clamou quem? O aflito. Por que ele clamou? Porque ele estava em aflição. Porque ele estava vivendo momentos de aflições. E eu não sei se você sabia, mas a aflição é o último estágio do sofrimento. A pessoa vai sofrendo, sofrendo, sofrendo. De repente, ela chega no último estágio, ela entra no estágio da aflição. E é tudo ou nada. E quem sabe estou falando nessa tarde aqui com alguém que está no tudo ou nada. Ou vai ou racha, como diz aquele ditado popular. Você está aí nesse momento, você não tem mais escolha. Você chegou no limite das suas forças. Você está como alguém acuado no canto ali, você não tem para onde ir, para onde correr. Quem sabe isso tudo, alguém pode dizer assim, ah, mas será que é o inimigo, será que é o mal? Às vezes não, quase sempre é o próprio Deus afunilando os teus caminhos para você se voltar para Ele. É o próprio Deus, muitas vezes, ele abre o arsenal contra você, porque está escrito no livro de Oséias que ele faz a ferida e ele mesmo cura a ferida. Portanto, o profeta fala, vinde, voltemos para Deus, porque ele nos despedaçou, mas ele também nos sarará. Ele faz a ferida, mas ele cura a ferida. As suas mãos, elas abatem, mas as suas mãos também exaltam, elas curam. Então, voltando aqui para o Salmo 34, 6, clamou o aflito, ou seja, existem momentos, se eu for aqui relacionar o Salmo 40 com o Salmo 70 também, o Salmo 40 fala, esperei com paciência pelo Senhor, e Ele se inclinou para mim. O Salmo 70, o salmista ele diz, apressa-te, ó Deus, dá-te pressa em me responder, eu estou numa situação que não dá tempo de esperar, apressa-te. Então haverá momentos na sua vida que a situação levará você a uma ação inédita, inesperada, atípica, você terá que clamar. Mas o mais importante que eu tenho a dizer para a senhora, para o senhor, para você, que foi levado a clamar por alguma situação emergencial, como diz o Marcos aqui, o mais importante que eu tenho a dizer é que o teu clamor levará você ao trono de Deus. E Deus vai ouvir o teu clamor nessa tarde. Deus está vendo o teu desespero. Deus está conhecendo a tua dor através das tuas lágrimas, através aí deste grito por socorro que você está neste momento gritando, tendo. E eu tenho uma palavra para você, Deus vai ouvir o teu clamor. E não só vai ouvir, olha só, clamou aflito, o Senhor o ouviu e o libertou, o livrou de todas as suas tribulações. Você está atribulada? Você está nesse momento aí marcada pelo sofrimento? Você está aí sem saber o que fazer? Você está aí no meio de um conflito grande, de uma guerra? Deus vai livrar você de toda a tua tribulação nesta tarde. É, mas tem que clamar. Se a situação chegou nesse ponto, é para provocar um clamor. Não é para o teu mal, não é para a tua morte, não. Não é para a tua destruição, não. O rei Ezequias, ele disse que foi para a paz que me veio tamanha amargura. Foi para minha paz que me sobreveio tamanha amargura, tamanha aflição. Então eu digo para você, é para a tua vitória, é para um desfecho na tua vida, é para uma grande bênção que a situação chegou nesse ponto e você vai clamar comigo nesta tarde. Deus vai ouvir, Deus vai livrar você de todas as tuas tribulações. Creia, confia, se posicione nesta tarde e dentro de instantes eu voltarei aqui para orar a Deus a seu favor.
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Eu quero agradecer as pessoas que falam aqui pelo zap da rádio, né? Boa tarde, pastor Eli. Eu gostaria muito que o senhor colocasse o nome da minha amiga Marisa Salete. É isso, Marisa Salete? Que perdeu o esposo, né, há 4 dias. Certamente está ali, né, com luto, com medida de uma amargura. Vamos orar sim pela Maria Salete, tá? Obrigado aí. Bênçãos de Deus para Francisca Camargo, boa tarde, pastor. Adoro o seu programa, peço oração para a família Camargo e família Silva. Será orado, viu? Nersão, ô irmão Nersão Segurança, um abraço pro senhor, irmão, obrigado pela sua audiência, paz do senhor. O Mirto, né? O Newton Ferreira, do Queijo Ferreira, obrigado, Newton, Deus abençoe vocês. A Maria Aparecida Ferreira, da Fazenda Montanha, por toda a sua família, Maria Aparecida. Meu grande amigo, o Wagner Del Antônio, está ouvindo o programa, está na audiência, um abraço, irmão Wagner. Também, boa tarde, pastor Eliel, paz do senhor, aqui é Luiz Cláudio Machado, de Oliveira, pede orações aqui para ele, para a esposa Nilceia, de Oliveira e para toda a família. Bênçãos de Deus ainda para quem? Para Camila, isso? Camila, Paola e Edclay. Bênçãos de Deus para vocês aí, família. Maravilhoso Deus, soberano e eterno Pai, Criador dos céus e da terra. O Deus imutável, Deus que pode todas as coisas. Para Deus não haverá impossíveis em todas as suas promessas. Ele é forte, ele é poderoso, ele é tremendo, ele é tão grande. Ele é maior do que os nossos problemas, ele é maior do que todo o nosso dilema. Ele é maior que esta dor, ele é maior do que toda angústia que essa pessoa está sofrendo, sentindo agora. Este Deus, ele é imensurável, o seu poder, ele pode todas as coisas. E é no nome de Jesus que nós oramos ao Pai Todo-Poderoso, crendo na resposta.

0: fora. Este Deus, ele é imensurável, o seu poder, ele pode todas as coisas. E é no nome de Jesus que nós oramos ao Pai Todo-Poderoso, crendo na resposta, crendo neste momento na cura divina. Eu creio no poder das mãos de Deus que estão sobre nós e podem curar, podem salvar, podem restaurar, podem restituir. Então não há para Deus nada que seja demasiadamente difícil, e é por isso que eu oro crendo e entregando. E quantos agora, como eu disse aqui, clamando, quantos gritando por socorro, e Deus irá ouvir esse clamor. Eu creio que o Senhor vai ouvir esta súplica, eu creio que o Senhor vai responder do alto dos céus, eu creio que o Senhor neste momento vai livrar esta pessoa, todos esses amigos ouvintes, das tribulações, das lutas que estão enfrentando agora, pelo lar, pela família, pelo trabalho, problemas de saúde, essa pessoa acamada, essa pessoa que está, meu Deus querido, enferma, doente, a todos aqueles a quem o Senhor deseja e quer curar, eu sei que o Senhor vai fazer, vai operar, porque para Deus não há nada impossível. Seja a tua bênção sobre todos e em todos, nossos amigos colaboradores, aqueles que nos ajudam a estar aqui, aqueles que contribuem com o programa Palavra Amiga, nós rogamos a tua bênção, Pai, bênçãos de prosperidade sobre todos infinitamente, como também sobre esta rádio, proprietários e funcionários. Nós oramos e pedimos a misericórdia de Deus sobre todos nós, hoje e para todos sempre, e que assim seja. Quem esteve conosco também foi a minha amiga ouvinte, a Vera. A Vera está dizendo aqui, estou acompanhando o seu programa, coloca o nome da minha família. Toda a família da Vera, viu, Vera? Receba as bênçãos de Deus. A Vera é aqui perto do Maranata Materiais para Construção, ali na Vila Osório. Obrigado pelo seu carinho, viu? Um abraço a todos vocês. Fiquem com Deus. Amanhã, Pastor Eli e o programa Palavra Amiga volta ao ar aqui a 13h30. Marcos Maza, um abraço para você. 94 FM, continua aí, tá bom? Boa tarde e até lá.
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2: Tô na área. Já tô por aqui, eu junto com você pra completar sua tarde com mais emoção, com mais alegria, mais resenha, muito mais música boa por aqui, com certeza. Tudo que tá bombando no Brasil e no mundo, você confere agora aqui no nosso Show da Tarde, bebê. Aquele show de música boa e carinho, amizade pra você, né? Tarde de terça-feira, hoje 28 de julho, eu aqui na voz com você, Paulo Esteves. A gente vai seguir aqui nesse rolê na nossa 94 FM pra toda Itararé, hein?
3: Oi, boa tarde!
2: Que boa tarde, gostoso, hein? Simbora, minhas potências. Começando com ela, Simone Mendes. Dois Tristes. E aí? Participa, tá? 3532-6081. Tô te esperando.

0: Nossa vida parou, bebê. Com ele por aqui, ferrugem nesse pagodinho gostoso, hein? Cê tá doido? Ó, Show da Tarde tá só começando. Já, já a gente vai falar daquela enquete que fizeram com o Celso Portioli lá no programa Caldeirão do Mion, da TV Globo. Tá dando o que falar, viu? Tá rendendo assunto. Vou contar também tudo a respeito da nova trama do SBT, a nova novela mexicana que tá vindo aí no próximo mês. Estão até comparando ela com a novela da Globo também. Vou te contar a respeito do Melhor da Tarde com o Léo Dias, que tá fazendo um baita barulho, tá trazendo bons resultados aí pra Band. E ainda vai rolar um papo sério sobre a diferença entre remédios similares, genéricos e de referência. Qual a melhor escolha na hora que a gente precisa ir até a farmácia e comprar? Claro, sempre com orientação médica, né? Tudo isso e muito mais você confere aqui nesse bate-papo gostoso que é o nosso Show da Tarde, onde você tá em casa, né? Você sabe disso. Tá na 94, tá com tudo e tá liberado aqui pra você soltar a voz pra mim, compartilhar como é que tá sendo aí a sua terça-feira, tá?
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0: 94 FM, agora 2h16, boa tarde!
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1: A outra em que judia, essa que maltrata, hein?
2: Eu acho que você tem
1: quem
2: que
1: nunca?
2: Mensagem.
1: Apaga, apaga, apaga. Mas Danilo e Davi, simbora.
2: O que tá no seu coração? Porque se fosse eu falaria mais ou menos assim.
3: Ei, boa noite. Antes de te bloquear, eu só vim te dizer que a partir de hoje pode tocar o terror, fazer o que quiser fazer. A boca é sua, curte sua farra. Sinto mais nada.
2: Não, apaga, apaga, apaga.

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0: Toma show da tarde por aqui, ó, chegando resenha já. Vem comigo.
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0: O programa Melhor da Tarde comemora um ano sob o comando do apresentador Léo Dias, acumulando ótimos resultados na Band, tá? Apresentando ao lado de Cris Flores e Thiago Pascoaloto, a atração foi a única no segmento de entretenimento na TV aberta a registrar crescimento contínuo de público em todos os meses do primeiro semestre. Os números mostram um salto expressivo no painel nacional de televisão, com a audiência em 42% a mais em comparação

0: ao mesmo período do ano passado. Além de encostar, de ficar ali, ó, coladinho com o SBT, em praças, por exemplo, como o estado de São Paulo, o Melhor da Tarde conquistou também a vice-liderança em regiões como Curitiba, Brasília e Vitória, superando concorrentes diretos como o Fofocalizando e também o A Tarde é Sua. Nas redes sociais e também nas plataformas digitais, o impacto foi ainda mais forte, viu, senhoras e senhores? No YouTube, o programa registrou um crescimento superior a 1000%, isso em visualizações, consolidando a reformulação da revista eletrônica da Band, tanto na tela da TV aberta quanto também nos canais digitais. E dá-lhe o Melhor da Tarde, com ele no comando, Léo Dias, que acabou de fazer um aninho aí de nível, vem trazendo bons resultados aí pra casa.
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0: Olha a hora, 2h33, boa tarde!
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3: Tô contigo nesse rolezinho por aqui. Chegando ela, Marília Mendonça.

0: cachorro.
1: Deixa eu mentir, Léo Chaves. Show da tarde por aqui na sua 94, com as melhores do Brasil e do mundo. E claro, os babados atualizados aqui pra você, viu? Chega junto.
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1: E o SBT confirmou a estreia da novela mexicana Amor Valente como a sua nova aposta para seu horário nobre agora para este mês de agosto. O folhetim vai estrear no dia 19, a partir das 7 da noite, e traz uma história recheada de disputas de herança, traições e também acertos de contas. A trama mexicana chama atenção por trazer elementos muito semelhantes até da atual novela da Globo, Quem Ama Cuida. No enredo do SBT, o protagonista é injustiçado por um assassinato que ele não cometeu, foge para poder assumir uma nova identidade e depois retorna focado em provar sua inocência e se vingar dos vilões que armaram a conspiração. Protagonizada por Silvia Navarro e Cristian de la Fuente, a produção exibida originalmente em 2012 promete movimentar o fim de tarde do canal, sendo exibida em dobradinha com a história de Joana nos seus primeiros dias de exibição. Então vem aí no próximo dia 19 de agosto, Amor Valente, na faixa das 7 horas, no canal do SBT.
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1: 94 FM, 12h49, boa tarde.
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3: É aquela tardezinha gostosa, super leve para você se sentir em casa. Você que tá aí, ó, trabalhando nas ruas, nas avenidas aqui da nossa cidade. Você indo, voltando, subindo, descendo. A gente tá junto, hein?
4: Já foi.
3: Vai pra andar.

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0: Morada 94, tá com tudo e tá com Hugo Guilherme. Oi, Deus. Essa aqui maltratou demais, hein? Judiou, pai. 3532-6081, pede a sua aí, tá? Se liga na dica que vem chegando aí.
1: Sempre ele lá em cima, sempre ele.
0: Tá na 94, tá com tudo aqui no nosso show da tarde. Olha, deixa eu falar com você que vai sair de férias aí logo. 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
2: Simbora, boa tarde Curitiba, boa tarde São Paulo, boa tarde pra todo o nosso Paranazão também ouvindo a gente pela internet. Só da 94. Rio Negro e Solimões.

0: tá modão doído, pai. Tem que respeitar uma moda dessa aqui. Você tá doido, hein?
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0: Pois é. Cleiton Romário com Luan Santana. Namorando ou não, aqui no seu show da tarde. Aproveita pra pedir a sua, tá? Chegando mais babado por aqui, vamos lá.
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0: Uma pesquisa bem humorada, mostrada no programa Caldeirão com Mion nesse último fim de semana, andou agitando aí as redes sociais nesses últimos dias, hein? O quadro Tem ou Não Tem perguntou a 100 mulheres com qual apresentadora de TV elas aceitariam dar uma escapadinha caso tivesse autorização de seus respectivos parceiros. Acredite, o grande vencedor dessa enquete foi ninguém menos do que Celso Portiolli. O apresentador do SBT liderou esse ranking com folga, viu? Ele recebeu 37 votos, quase o dobro do segundo colocado, que seria o próprio Marcos Mion, que ficou com 19 votos. A lista dos mais votados ainda contou com nomes como César Tralli, Luciano Huck, William Bonner e Tadeu Schmitz. O resultado vira um motivo de piada entre os apresentadores e o Marcos Mion compartilhou o trecho do programa em suas redes e brincou com um colega de profissão, enquanto Celso Portiolli reagiu surpreso e bem-humorado com essa liderança, divertindo aí a interação entre as duas emissoras. Mas fato é, mulherada de plantão, um apresentador, uma escapadinha e uma autorização. Com quais desses nomes aqui da lista você ficaria, hã?
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0: 94 FM, agora 3h22.

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1: Você não foi embora pra seis? Hã? Então, seja ex. Simples assim. Bora, chama a eles. Henrique e Juliano por aqui na nossa 94 FM pra toda Itararé e região.
2: Você foi embora pra ser o quê?

0: Sabrina Carpenter por aqui. Essa nova norte-americana com apenas 27 aninhos e é todo esse pipoco, é todo esse estouro, né? E é destaque aqui no Show da Tarde.
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0: Bom, na hora da gente comprar medicamentos na farmácia é bastante comum surgir dúvidas, né, a respeito sobre a diferença entre os remédios genéricos, similares e de referência. Com certeza, né? Dúvida cruel. A Agência Nacional de Vigilância Sanitária reforça que todas as três categorias passam por testes rigorosíssimos para garantir a mesma qualidade, segurança e eficácia no tratamento. O medicamento de referência é a marca original e inovadora, desenvolvida após anos de pesquisa. Já um genérico, por sua vez, possui o mesmo princípio ativo e dosagem, porém não tem nome comercial, sendo identificado pela letra G na caixa, na sua embalagem, né? Já um similar é um equivalente que traz um nome de marca próprio, mas que também comprova a mesma absorção do nosso organismo. A principal vantagem do genérico, claro, é seu preço acessível, já que o fabricante não arca com os custos iniciais de desenvolvimento. No entanto, médicos e farmacêuticos alertam que remédios para epilepsia, distúrbios da tireoide, anticoagulantes e psiquiátricos exigem com certeza cuidado extra e a troca do fabricante deve ser diretamente orientada somente por um profissional da área da saúde.
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0: 94 FM, agora 3h37, boa tarde!
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0: Carla Esteves.
1: Simbora, aquela tardezinha gostosa, com tudo que você ama curtir. Daqui a pouquinho tem sertanejo classe A com o Alan vindo aí. Gustavo Mioto, let's goodbye. Boa tarde.

0: Delícia!
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0: Sete McCray por aqui, senhoras e senhores. Que sonzeira top, hein? Antes também rolou Thiaguinho Poderosa e Gustavo Mioto, Let's Goodbye. Essa sequência foi pra fechar aqui o nosso show da tarde dessa terça-feira. Bombou demais. Eu amo estar aqui com você todas as tardes, me comunicando diretamente aqui na nossa 94 com cada um de vocês que faz parte aqui de toda a nossa região, tá? Eu volto amanhã às 14 e agora você fica com o Alan comandando aí o sertanejo classe A. Abraço!
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0: Bem, meus amigos e minhas amigas, a partir de agora, ao vivo para toda a nossa região, o nosso programa, o programa do nosso povo.
1: Brasil!
0: Bem, minha gente, estamos chegando hoje, marcando terça-feira, dia 28 de julho. De 2026, a você que hoje completa aí mais um ano de vida, que Deus te abençoe, te guarde de muita saúde, muita

paz, muita alegria. A partir de agora, você pode entrar em contato, né? Que hoje tá valendo, é um delicioso ex-sopa do Rosh Garden pra você, tá bom? Delicioso ex-sopa. Então, manda o seu áudio, mande o seu recadinho e vamos juntos até às 5h25 ao vivo aqui no nosso programa, tá bom, gente? Vamos começar bem com César e Paulinho.

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0: Obrigado, Diego, Vitor Hugo.
1: Obrigado, Bruno Marrone, por aceitar o convite de cantar essa moda linda com a gente.
2: Alô, meninos.
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0: Host Garden. Então se ligue, participe, quem sabe você pode ser o ganhador, hein? Rapidinho a gente vai para os nossos comerciais e já já a gente volta aí com mais música para você, tá bom? 4h42.
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1: Bem, minha gente querida, olha, estamos de volta. Olha a hora certa aí, 4 horas e 51 minutos, horário oficial de Brasília. Então se ligue, participe com a gente, porque hoje está valendo aí um delicioso exuma do Host Garden, tá bom? 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Um abraço, meu amigo, o Cristiano lá da CVM Engenharia e também o nosso querido amigo Suzígio. Um abraço, Suzígio. 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Um abraço, doutor, um abraço também a Japa, né, a Fabiana, melhor secretária aí do Brasil, um abraço, Japa. Então, tem que mandar um abraço pro Jô lá, rapaz, alô, Jô, também lá pro Miguelzinho, né, lá na que estão ouvindo lá também o programa, lá na Chácara de Surgígio, tá bom? Mandar um abraço aqui pro Fabião, grande Fábio. Já, opa, tem, posso voltar aí, produção?
2: Boa tarde, Alan Júnior. Estamos aqui curtindo o programão, Rogério Matos, Vila Osório.
1: Grande Rogério Matos, um abração aí. Bem, minha gente, 4h53 aqui na 94 FM. No nosso programa, o programa do povo no sertanejo Classe A. 4h54.
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3: Boa tarde, Alan. Boa tarde, equipe. E boa tarde a todos os ouvintes da Rádio 94 FM. Desejo a todos uma excelente tarde de terça-feira e que seja muito abençoada. Também à noite, né? Que seja sempre abençoada a vida toda de todo mundo, né? 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
1: Bem, minha gente, estamos de volta aí com o nosso programa. 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Quero aproveitar também, mandar um abraço para o Fernando, seu filho Davi. Também lá para o nosso amigo Edemar, o popular de dia aí no Mário Cruzeiro. Um abraço para o Bagual Grande João Luiz, vô do Grande Abelzinho e também do André. 5:18, minha gente, é o nosso programa, finalzinha de tarde, aqui pela 94 FM.
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0: Horário Brasileiro Oficial de Inverno, agora pontualmente 5:30 e pouco já. É Nesta Hora Exata chegando no seu rádio, melhor do gauchão na 94, no cheiro de galpão. Aí também aparece sempre um caos curtinho para dar aquela descontraída na programação, fechando horário 18:25, tem causos de galpão. Valendo toque, a participação, mensagens de texto pelo WhatsApp 15-3532-6081 ou 15-99738-8594.
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0: 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No tempo bueno de piá e lambuzado de pitanga e guabiju, 27,5, faltando pra 6.
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4 Galdérios, Andejo. 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Do Chico Tripa, um abração lá pro Chico Tripa, ligadinho aqui no Cheiro de Gapão. E mais quem também, amigo Moisés, o locutor ambulante Abriomar Moisés, um abração pro amigo Moisés. 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Ainda mais, quem também ligadinho na programação 94, o Foguinho Radiadores, também obrigado pelo carinho da grande companhia, porque tá tudo liberado, pode pegar!

Agora 17h43, Portal Gaúcho, Xeloquedo, é o Xeloquedo, vamos pegar! 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

muito bem, agora 13, faltando para daqui a pouco já. 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

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E no clique do mouse tem quem? Tem meu amigo Chiquito, lá do meu Erechim, do Campo Pequeno, e o seu Bordoneio. Essa aqui também é ligadinha na programação 94. Amigos participando sempre da programação 94, lá na a Churrascaria dos Gaúchos, irmãos Biazon. Obrigado pelo carinho da grande companhia. E Chiquito e Bordoneio.

É, agora só 5 minutos, faltando para as 18, Chiquito e Bordoneio, dois tombos. 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

não se engane, guria, você está na melhor rádio da região Cascavel. Vai todo mundão no melhor do gauchão, no cheiro de galpão, mas ajuda na rima. Que bom! É, então chega o horário brasileiro oficial de inverno do Timão. Pontualmente 6:00. 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Se banimos pro Estradão, só!

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0: Deixa eu contar uma potoca pra você.
1: Sapeca.
2: O boi passava perto da cerca ali, assim, todo dia, né? Olhando as... De repente ele observou que do outro lado da cerca tinha uma vaca nova. Vacona da anca grande.
1: Sim.
2: Opa, preciso namorar aquela vaca. Mas a cerca muito justinha, né? Falou, como é que eu passo, gente? Ele tentava, não dava conta. Todo dia, um dia, falou, não, hoje eu não aguento, não. Hoje eu vou arriscar.
1: Arame farpado?
2: Arame farpado.
1: Maria.
2: Compadinho, ele veio correndo de lá pra cá e calculou mal o pulo.
1: Sei.
2: E caiu, embaraçou na cerca, compadre. Saiu todo ralado do outro lado, mas saiu. Ele já chegou lá na vaca, foi. A vaca, foi. Como é que é o seu nome? Meu nome é Flores Bela. Mas pode me chamar de Bela, porque as flores ficaram no campo, né?
1: Ai,
2: e o seu? O meu é Bagolino. Mas pode me chamar de Lino, porque os bagos ficam lá na cerca.
3: Fala, primo do Djalma.
4: O meu nome é Comercindo.
5: Se botar o cheque, eu pago em boi. É o bicho.

0: É, muito bem, agora 18:08. 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
0: 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E quem tá no clique do mouse agora é o Mano Lima. Essa aqui é o amigo Fábio, tá lá com toda a sua família também, sempre prestigiando a nossa programação. Abração, Fábio, também todos da família. O amigo Zezão aí do Açaí.
2: Bom dia, Djalma Santo. Aqui é o Zezão do Açaí, que é seu amigo.
0: Eu sei.
2: Tem uma consideração muito grande pra Tati.
0: É recíproco.
2: Qualquer música gaúcha pra mim, pode ser. Shot, qualquer música.
0: Beleza.
2: Um abraço do seu amigo. Tem uma estimação muito grande pra tu aqui. Certo, Zezão do Açaí.
0: Obrigado, Zezão, pela participação e pelo carinho que tem com a. Somos recíprocos. E falando nisso também, a Adelinda.
3: Tá bom, tá bom? Tchau, tchau, com Deus.
0: Aí, amanhã, já tá você. Despedindo, tchau, tchau. Começou, Adelinda.
3: Vamos, Santos. Tudo bem com você, Lijão? Tu teve uma vida que é mostrou. Não encosta a barriguinha, não é o lombro, tá bom?
0: Tá bom.
3: Tchau, tchau, com Deus. Até amanhã, Deus quiser. Tchau, tchau. Tô na escola na minha beca, tá bom? Tchau.
0: Obrigada, Adelinda, não encosta a barriguinha no meu lombo, vai, é bom demais. E também o Antônio. Ei, Antônio, velho, como é que você tá, irmão, velho? Corintino roxo, que é só Antônio igual a nós.
4: Fala, primo do Dejão.
0: Fala, sim.
4: Tá, Dejão, tudo bom? É o Antônio Buscado, é de São Paulo, vindo e curtindo aí o cheiro de galpão. Mande pra nós aí com o Mano Lima, Lobisomem do Arvoredo. É uma pra toda gauchada, tá? É pra todo Jovino, Barão de Antônio, toda a região aqui, São Paulo, Paraná, enfim, onde Jovino, que Deus abençoe a cada um de vocês aí. E que Maria passe na frente sempre. Vai, Corinthians!
0: Vai, Corinthians! Obrigado, Antônio, pela participação, já que é o Lobisomem do Arvoredo. Vai lá pros fundão do bairro da Seda, pra um vivente chamado Gumercindo Ferreira.

0: bicho.
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2: É o famoso Mano Lima, o lobisomem do arvoredo, 18 e 14. 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

0: 18 mais 18, 18 e idem, então vamos. 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Agora 18 mais 20, quem tá no clique do mouse? Família talentosa por demais, Jorge Guedes e família. Essa aqui também é a Solange, tá lá ligadinha na gente, obrigado pelo carinho sempre da participação. Amigos também de vizinhos aqui da 94, a WS, obrigado também pelo carinho, Cláudio. E toda a galera sempre ouvindo nós, o Edinho também e demais amigos e familiares. Ainda mais quem também, o Eduardo, mandando aquele abração também para todos da Vila Santa Terezinha.
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0: 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Então vem comigo! Agora 4 minutinhos, já faltando para as 6h30, as letrinhas já começam a querer subir. Um abração pro meu amigo Enéia, o meu nome é Enéia, tá lá no Rancho da Felicidade. A Luciane, também o Samuelzinho, obrigado sempre pelo carinho da companhia aqui no Cheiro de Galpão, Causos de Galpão. Esse caos vai lá pro meu amigo João Roberto Rosa, o chocolate, meu amigo João, aquele abraço, meu irmão.
1: Esta rancheira me faz lembrar de uma história que me contou o gaúcho Luiz Miller. A história do Candinho Bicharedo. Candinho era índio desses que não se cutucava com vara curta. 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

0: peito e gritava na frente do quartel dos republicanos e dizia que era maragato. 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No outro dia soltava o candinho e dizia: como é, candinho? Você ainda é maragato? Ele dizia: pois é, vocês nós prende, nós surram, porque vocês têm mais arma e mais gente, mas nós temos muito mais homem que vocês. Quando era dali uns dias, tava o candinho de lenço vermelho no pescoço, gritando buraco. Diz: eu sou maragato e não nego fogo, indiado. 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Outro dia soltavam: como é, candinho? Você ainda é maragato, é? Diz ele: pois é, vocês nos prendem, nós surram, porque vocês têm mais arma e mais gente, mas nós temos muito mais homem que vocês. 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Diz: olha, candinho, você, mesmo sendo maragato, pode ser um bom soldado republicano. E o candinho velho aceitou a proposta, incorporou-se, e dali poucos dias o índio velho já era cabo. E andava que era uma pintura, perneira bem limpa, cavalo lindo, barbaridade, espora bem licladinha, o índio era um exemplo. E um dia na saída do portão encontrou o coronel e bateu uma cortinência que foi de parar o sol. O coronel velho: candinho, esteja à vontade. Do que é que você está achando dos maragatos agora, candinho, que você é republicano? Diz: olha, coronel, nós prendemos eles, surramos, porque nós temos mais arma e mais gente, mas eles são muito mais homens que nós.
1: Companheirada, é hora da partida, é fim do baile e o galo já cantou.
2: É, famoso caos do Candinho.
1: Despedida, e vamos embora porque o dia já clareou.
2: Agradecendo o carinho da sua audiência, a participação. Fica aqui, já já ele chega com tudo. Léo Medeiros e o seu Rap Hour. 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

0: Oi, 18 horas com 34 minutos. Boa noite, cidade! Estamos chegando! A partir de agora está no ar a edição do Happy Hour. Hoje, terço, 28 de julho de 2026. Muito boa noite para você que está chegando na hora, você que já estava na companhia do Djalma. Continue com a gente. O craque já vai embora, mas eu fico por aqui. Eu sou o Léo Medeiros, muito prazer.
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1: 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Muito bem, a galera tá chegando. Vamos ver quem pintou na área por aqui no nosso WhatsApp. Tá aberto aqui, viu, galera? Pode participar. 3532-6081, à sua disposição. Olha aí, o Antônio Buchinal tá chegando aqui. Ô, Antônio, boa noite. Toca Carlito e Manoê. E vai para todos os seus ouvintes de Itararé, Riversul, Itaporanga e Barão de Antonina. E para minha esposa Rosilda. E para minha mãe que está tomando um chimarrão aqui comigo. Ô, mamãe Alzeira. É, boa pedida, Antônio. É, o chimarrãozinho vai bem, hein? Um abraço pra você, obrigado pela sintonia. O Fábio tá dando toque também, marcando a sua audiência. Obrigado, Fábio. Obrigado pela audiência aqui com a gente. A Adelinda tá chegando por aqui. A Silvia Paz também. Obrigado, Silvia. Essa galera sempre curtindo a programação aqui na 94. Daqui a pouco ouvi o áudio aqui da Silvia. Obrigado pela participação. Você que está chegando agora aqui com a gente na nossa noite. Muito boa noite, você. Como é que tá você? Você tá bem? Como é que tá? Tranquilo? Segura essa onda. Até as 20 horas contigo.
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2: 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E a galera chegando aqui, um abraço lá para Silvia Paz. Diga aí, Silvia!
3: Léo, boa noite!
2: Boa noite!
3: Tudo bem com você, amigão?
2: Opa!
3: E aí, como é que você tá?
2: Animado!
3: Queria ouvir uma música aí, manda uma música, qualquer música.

0: Nós aqui em casa, estamos tudo
1: Opa!
0: aqui escutando o seu programa.
1: Obrigado,
0: Sabe que nós não perdemos, né? Nenhuma.
1: Oh,
0: nenhum
1: que
0: dia.
1: beleza, que
0: Você
1: maravilha.
0: sempre tá aí, ó, nos ar aqui para nós. Então manda um beijo aqui pra turma aqui, um abraço pro
1: Um
0: povo aqui, tá
1: abração.
0: bom?
1: Um
0: Então, vou
1: abração.
0: mandar eles falar oi para você.
1: Tá
0: Tá
1: animado a
0: animado o
1: turma
0: negócio
1: aí,
0: aqui. Muito obrigada, fique com Deus. Deus abençoe,
1: Um
0: Léo.
1: abraço, Silvio. Tapinha nas costas aí de toda a galera. Que maravilha, né? E o Antônio Buxinal pediu a música. Ô, Antônio, agora sim. Tá aí a sua música. Toma aquele chimarrão, hein? Com a

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0: Muito bem, estamos de volta, continuamos por aqui na Melhor e Mais Ouvida, 19 horas 24 minutos, e a galera tá chegando, participando, vamos ver quem tá pintando na área, e o WhatsApp tá aberto, né galera, tá aberto, participando, o pessoal de montão com a gente aqui nesta terça-feira. Quem chegou?
1: Olha, boa noite.
0: Oh, boa noite.
1: Eu também tô bem, me posto minha cabeça.
0: Que valeu, tá Raquel.
1: Minha família tá tudo bem. E você,
0: tá tudo bem também? Eu tô ótimo.
1: Tudo bem com sua família também? Deus abençoe cada um de vocês aí, tá
0: obrigado,
1: bom?
0: Obrigado, Raquel.
1: Aqui a gente tá bem também, tá? Mas tá tudo bem, graças a Deus, tudo nós,
0: que
1: tá?
0: Que maravilha, é isso mesmo.
1: Vai passar meu rosto pra você também, tá bom?
0: Isso mesmo.
1: Pra você e toda a sua família. Você do rádio. Adoro meus amigos do rádio. Eu adoro meus amigos.
0: Obrigado. Então, agradeço o nome dos meus companheiros.
1: Deus
0: aqui.
1: Abençoe. Tá. Boa noite. Todos vocês aí, tá bom?
0: Tá bom, Raquel.
1: Eu quero qualquer musicão, tá? Pra mim.
0: Qualquer música.
1: Eu não vou escolher que eu quero, não.
0: Uhum.
1: Tá bom?
0: Tá.
1: Qualquer um tá bom.
0: Tudo
1: vale
0: bem.
1: Vale a pena, né? A terça-feira vale a pena que é musicão de vocês aí, tá bom? Boa noite, Deus abençoe, fica com Deus, tá? Bye, bye. Com Deus, Deus abençoe. Você é pra minha esposa, minha amiga Zuleide, amigo Ricardinho, minha amiga comadre Maria Antônia, minha amiga
0: Roberta. Eita, você esqueça dela pra você ver. Ela
1: puxa uma, caça dois, a querida Gustava. Muita verdura também, o tá Nelson também.
0: Ah, tá bom.
1: Cadê meus amigos também, tá bom?
0: Isso, Raquel.
1: Cadê um dos meus amigos, tá bom.
0: Então tá bom.
1: É com Deus, abençoe.
0: Tem mais aqui ou não? Parou?
1: Manda alô pra mim também, pra minha amiga Rita de Castro, do CDHU.
0: Ah, Rita de Castro.
1: Tá,
0: isso,
1: bom?
0: Esqueceu dela,
1: desculpa,
0: né?
1: Desculpa eu, tá? Deus abençoe, fica com Deus.
0: Tá bom. Tá bom, Raquel. E olha aqui, o meu amigo Antônio Bustinol já agradeceu aqui. Obrigado, Antônio. Um abraço pra você, parceiro. Tamo junto aqui. Obrigado, viu? Tem mais gente chegando?
2: Boa noite, Léo.
0: Boa noite.
2: Oi,
0: Deus. Tudo bem?
2: Põe a música aí pra mim da Paulinha Fernandes, aquela uma lá que eu gosto dela.
0: Tá bom.
2: Que você tenha uma boa noite e um bom começo de semana. Tchau, tchau.
0: Obrigado, viu? Pela participação aqui com a gente na nossa noite aqui no nosso... Daqui a pouco eu toco então a música. Nós tem mais gente chegando aqui, vamos atender todo mundo aqui já. Deixa eu ver, tem mais gente, vamos ver.
3: Olá, boa noite, meu amigo Léo Mineiro.
0: Ô, Paulo Jaca.
3: Tudo bem?
0: Tudo bem.
3: E tudo jóia, Paulo Jaca, viu? Ô, Léo,
0: qual é
3: que me toca pra nós, hein? Renê, aí, hein? Agradecer pra todos que estiver na escuta do programa, hein? Beleza?
0: Tá.
3: Tomar tudo aqui. Deixou saudade em mim, hein? O nome da música. O Renan aí.

0: beleza? Feliz que para tudo que estiver aí escutando o programa, especialmente para vocês da rádio, hein?
1: Obrigado.
0: Uma ótima noite para você. Uma ótima semana, né?
1: Opa!
0: Início de semana ainda, né, Léo?
1: Verdade. Mas,
0: beleza, meu amigo.
1: Uma vai começar noite, na boa.
0: Tudo
1: né?
0: De bom, hein? Tá bom?
1: Então tá legal. 19 horas 27 minutos. Vamos atender todo mundo aqui rapidinho. Vamos lá, quem chega?
2: Boa noite, gente. Oh,
1: obrigado,
2: meu conterrâneo.
1: Obrigado.
2: É o Zé Cássio de novo, obrigado, morador de Itapquininho.
1: Obrigado.
2: Lourenço e Lorival. Velha Porteira.
1: Velha Porteira.
2: Pode ser hoje de novo, né?
1: Pode.
2: Na hora
1: opa.
2: Que for possível aí.
1: Pode sim.
2: Toca pra nós. Ofereço a todos ouvindo a 94 e que tá ouvindo esse grande programa seu aí.
1: Obrigado.
2: Programa Zé. Mil também, né?
1: Obrigado.
2: É isso aí. Boa noite, obrigado, abraço e até a próxima. Tô desde o começo, carinho até o final. Alô?
1: Maravilha, meu amigo Zé Cássio lá de Itapetininga com a gente aqui. Vamos trazer a música dele aqui já?

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2: Oi, Léo, boa noite. Tudo bem? Estamos aqui na escuta, ó. Toca pra gente, Christian e Cristiano, sou fã. Por favor, oferece aqui pra gente da Saeli Marcenaria. Deus abençoe, Léo. Boa noite.
3: Obrigado, gente boa. 19 horas 33.

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12: O apresentador Fred Bruno, conhecido por sua paixão pela paternidade, pegou a todos de surpresa ao anunciar que será pai pela segunda vez. A notícia deixou os fãs em polvorosa. Fred, que já é pai de Cris, fruto de seu relacionamento com Bianca Andrade, compartilhou a novidade nas redes sociais, revelando que a mãe do bebê é Indy Lunar, uma pessoa reservada. Ele se emocionou ao imaginar Cris como irmão mais velho, prometendo muito amor e carinho para o novo membro da família.

Estamos aqui ainda, vamos até às 20 horas com você. Boa noite, como é que tá a sua noite por aí, hein? Quero abraçar meu amigo, que sempre tá ouvindo, os caminhoneiros, né, gente? Estão curtindo a gente aí, o meu sobrinho Júnior, o poçante aí curtindo a gente. Alô, Júnior,

É por aí, hein? Quero abraçar meu amigo, que sempre tá ouvindo, os caminhoneiros, né, gente? Estão curtindo a gente aí, o meu sobrinho Júnior, o Poçante aí curtindo a gente. Alô, Júnior, tudo bem contigo? Um abraço também, vai lá pros outros demais, né, que estão ouvindo, o Oséias está ouvindo nosso programa, também aqui o Paulo Jung, tudo bem, Paulo? Curtindo lá no Poçante também. E no seu carro, gente, embarcando essa carona aí, você que tá de Carango, obrigado pela carona aí com a gente, tá bom? Muito obrigado mesmo, de coração. Eu vou atender agora aqui, primeiro, o Paulo Jaca em São Gés, no Paraná, pediu. E a Inês também pediu. Então vamos lá, a Inês pediu a Paulinha Fernandes, né? Vamos lá primeiro com essa?

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0: É, de quebra com o Happy Hour. Tem gente chegando, sem milongas, vamos ver.
1: Oi, Liel, tudo bem com você? Quer
0: Opa.
1: Ter Rebeca, que era música do Mundo Gaúcho, do Ocho Blocks, tá bom? Tchau, tchau, com Deus. Até amanhã.
0: Obrigado, Delinda, participando, né, Delinda? Obrigado, viu?
2: Oi, Léo, boa noite. Aqui quem fala é Adriana de Oliveira. Manda um alô aqui pra gente. Gostaria que você tocasse uma música pra mim do Serrano, do Gil. Crescer pra toda a minha família e pra você, Vidade. Deus abençoe, Léo.
0: Obrigado pela participação aí, Adriana. E vai também lá pra galera da Sael e Marcenaria, que continua na escuta por aí. É, a Sabrina preparando aquela jantinha, logicamente com a família toda, com o esposo, com os meninos e também a mamãe tá curtindo também. Obrigado pela participação. Na sequência, Vitor e Léo.

0: Esse é o Mujum que vai pros bailes. Vamos junto. Vamos lá. É isso aí. Tem muita gente que já dançou Mujum aqui e gosta de ir no Fandango do Serrano.
1: Combinar essa gente pra dar uma subidinha com os serranos aí, então.

0: aí, música Cruz Serranos aqui com a gente. Boa noite lá pro Luiz Onof também, que tá curtindo a gente. Um abraço também lá pro meu amigo Ariel Santos. Ariel, obrigado pela participação aqui, o grande jardineiro lá da Vila Esperança, cuidando do jardim da galera, deixando top 997-990337. E vai, Corinthians! Obrigado pela participação aí, guri. Um abraço pra você. E agora, Vitor Leidel.
1: Essa canção fala de um exemplo de como se deve ser um amor entre duas pessoas, em que essas duas pessoas acabam sendo tudo uma para outra. E o mundo precisa de relacionamentos assim. É preciso você se entregar completamente.
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1: Muito bem, Vitor e Léo, fechando o nosso programa de hoje. Que maravilha, né, gente? Que bom que você esteve aqui. Que bom que eu estou aí com você. Muito grato pela sua atenção dispensada nesta noite, que vai ficando o nosso Happy Hour por hoje, né? Mas amanhã tem mais. A partir das 18 horas e 30 minutos, a gente volta aqui com você, fazendo companhia em qualquer lugar onde você estiver.
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1: É, bem isso. Obrigado, gente. Amanhã tem mais. Se Deus quiser, a partir das 18h30, como eu já disse. Um abraço lá pro pessoal de Sorocaba, que tão gato com a gente lá também, né? Um abraço, hein? Tapinha nas costas. Um abraço especial para você que chegou agora, esqueceu do Léo hoje, né? Que importa um pedacinho, já quanto basta, né? Que bom. Paulo Roberto, Paulo Jaca, obrigado você, guri, por participar com a gente aqui, viu? E você que chegou agora, boa noite. Amanhã tem mais, se Deus quiser. Ah, a gente se esbarra por aí.

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0: Lembrando que a nossa sede estadual está na Avenida Brasil, 431, Homem de Deus ali na frente do trabalho, ele mesmo, Pastor Uberlan Macedo. E a nossa sede central, responsável, eu mesmo que falo com todos, Pastor João Vitor, e eu já quero aqui deixar os dias dos nossos cultos. São de segunda a segunda, todos os dias, a partir das 19 horas. Na sexta-feira temos um horário especial das 14h30 até as 16 horas. E domingo pela manhã temos oração domingo das 9 às 10 da manhã. E Jesus garantindo sempre a vitória para nós. E agora também, nesse fim de semana, sexta, sábado e domingo, vamos começar um ministério de oração das 6 às 7 da noite. Isso, das 6 às 7, das 18 horas, né, às 19, ministério de oração, onde vamos estar intercedendo com o propósito: a oração do justo pode muito em teus efeitos, apresentando seu lar, tua casa, tua família. Deixe o seu pedido de oração ali na igreja e após ali o término desse ministério de oração, já estaremos iniciando o culto, Jesus operando maravilha, porque Jesus nos deu o maior exemplo de oração, e através da oração sabemos que temos mais intimidade com Deus. E você é o nosso convidado especial, das 18 às 19, ministério de oração com propósito: a oração do justo pode muito em seus efeitos. E vamos também aqui ao anúncio do Jardim Alvorada, culto lá também é todos os dias. A partir das 19 horas, culto todos os dias, Pastor Horacis Mokovic, ele mesmo, ali na frente do trabalho, da obra de Deus, pregando a palavra, orando pela sua vida, dando um santo ensinamento das Sagradas Escrituras. E você é o nosso convidado também, especial, isso mesmo, é muito especial a sua visita em uma das nossas igrejas pentecostal Deus e Amor. Temos também no Jardim Pauliceia, o endereço é muito fácil. Vamos ao endereço aqui do Jardim Alvorada, é Avenida Heitor Guimarães Cortez, Avenida Heitor Guimarães Cortez, número 100, culto todos os dias. Temos também no Jardim Pauliceia, essa obra não para, igreja pentecostal Deus e Amor em todo o Brasil, mundo afora. Vamos lá, Jardim Pauliceia, Rua Francisco Vicente da Silva, 342. Culto aqui é de segunda a sexta-feira, tá bom? Segunda a sexta-feira, a partir das 19 horas. Pastor José Edilson, ele mesmo, responsável ali da obra de Deus, pastor ali, homem de Deus, juntamente com a sua esposa, na frente aí desse trabalho, realizando aquilo que Deus tem para operar na sua vida. Então faça uma visita também à nossa igreja pentecostal Deus é Amor do Jardim Pauliceia. Ligado aqui à nossa sede central de Itararé, temos também na cidade de Riversul, isso, pertencente aqui a Itararé, Riversul, culto lá é de segunda, quarta, sexta e aos sábados. Lembrando que na segunda é oração das 18 às 19, ministério de oração 18 às 19, nas quarta-feira culto, sexta-feira culto, sábado culto. Meu Deus do céu, uma bênção, Deus é fiel para operar, tá bom? Você que não conhece a nossa igreja pentecostal Deus é Amor da cidade de Riversul, é nosso convidado especial para estar ali glorificando e exaltando o nome do Senhor nosso Deus. O endereço: Rua Antônio Pinto da Fonseca, 381. Isso, Vila Santa Terezinha, nossa irmã Raquel, nossa irmã guerreira, irmã Raquel, junto com as obreiras ali, mulheres de Deus, fazendo a obra, pregando a palavra e orando em favor de todos. Itaporanga, temos também a nossa igreja pentecostal Deus e Amor em Itaporanga, o endereço: Rua Garibaldi Volpe, 536, isso, Rua Garibaldi Volpe, 536, pastor responsável, ele mesmo, Isaías Ramos, culto na segunda, quinta, sábado, segunda, quinta e sábado, a partir das 19 horas, pela manhã tem oração das 9 às 10 da manhã. É lindo de ver como a Igreja Pentecostal Deus é Amor, nós temos esse ministério de oração, esse chamado para orar, porque sabemos que quanto mais oração, mais revestimento, mais força para lutar, mais bênção, Deus ele opera. O homem que ora, a mulher que ora são espirituais. E o inimigo não pode contra a sua vida, porque quando você ora, o inimigo é obrigado a cair por terra. E Deus, ele é fiel para honrar cada oração, cada lágrima derramada. Deus, ele é fiel para operar. E agora, para você se manter ligado, vamos soltar aqui agora a vinheta das redes sociais da Igreja Pentecostal Deus e Amor, o site da igreja. Anote aí!
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0: Glória a Deus, que maravilha de Deus. Vamos agora meditar nessa letra tão maravilhosa, tão inspirada pelo Espírito Santo, esse louvor que é diretamente do fundo do baú. Esse louvor é maravilhoso. Deus vai falar poderosamente contigo. Vamos ao baú da MC Music.

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0: Aleluia, que maravilha, que bênção de Deus. Deus opera tremendamente quando nós louvamos e adoramos a Ele. 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
1: E Deus agora tem uma palavra. Isso, vamos meditar na palavra de Deus.
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1: Evangelho de Jesus Cristo, escrito por Mateus, capítulo 26 e o versículo 41. Assim está registrado: vigiai e orai, para que não entreis em tentação. Na verdade, o espírito está pronto, mas a carne é fraca. Jesus dando esse alerta aos seus discípulos: vigiai e orai, para que não entreis em tentação. O espírito está pronto, mas a carne, ela é fraca. Jesus manda nós vigiarmos. Temos que estar sempre em vigilância. Estar sempre atento. Estar sempre prestando atenção para não cair em uma tentação, para não pecar contra Deus. Porque sabemos que o salário do pecado é a morte. Com pecado não se brinca. Se distancia, se vigia para não cair, para não entrar na tentação, não ficar tentado ali com vontade de cometer algum ato, algum tipo de pecado. Por isso se deve vigiar, porque o pecado nunca vai trazer consequência boa para a sua vida. Quando você está tentado ali a algo ruim que fica na sua cabeça, tentando, cutucando a mente, cutucando o seu desejo, a tua vontade, aquele pecado, saiba que é um laço do diabo que vai te levar à morte, porque a Bíblia diz que o salário do pecado é a morte. A recompensa de você pecar, o que você ganha pecando, nada mais é do que a morte. Quando você comete algum mal a você ou a alguém, peca contra Deus, o salário, a recompensa, o resultado que isso vai trazer é a morte. A morte espiritual. O afastamento de Deus, a morte espiritual. Então vigia e ora, não deixa de orar, não deixa de buscar. Foi anunciado aqui, estamos com o Ministério de Oração, sexta, sábado e domingo, na nossa sede central. Nossas igrejas já iniciam o culto já com meia hora de oração, oração decorrer, orar e vigiar. Está com o espírito sempre fortalecido, pronto, mas a carne é fraca. Muitos dizem, a carne é fraca, eu peco, eu não aguento, eu não consigo resistir àquele ato errado, àquele pecado, porque a carne é fraca. Sim, a carne é fraca. Por isso Jesus manda a nós vigiar, ficar atentos, prestar atenção. Se te leva a pecar, se afasta. Põe as coisas de Deus na cabeça. Jesus ama a sua alma, a sua vida, a nossa alma, a nossa vida. Ele não quer nos ver caído no pecado, sem força para se levantar, porque o pecado tira a força do homem, o pecado tira a força da mulher, o pecado traz desdobramentos e consequências terríveis. Não é nada bom. Se fosse bom, seria ensinado por Deus, mas Deus nos alerta para vigiar e orar para não cair. Vigiar e orar para não se dar mal, para não quebrar a cara. Vigiar e orar para não cair em tentação. O Espírito

0: está pronto. A carne, sim, é fraca, é do pó da terra, é desse mundo. Mas a consequência é terrível. Não vale a pena ceder à tentação maligna, à tentação do mal, à tentação do pecado. Vigia e ora para não cair, para não entrar em tentação. O espírito está pronto, mas a carne é fraca. Fica com esse alerta de Deus. Quero orar agora pela sua vida. Vamos à oração.
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0: Senhor Deus, maravilha, Senhor, obrigado por falar, por alertar nossa vida nesta noite. Apresento agora a todos que estão doentes, pedindo oração, enfermos, em todas as partes. Dê saúde, cura, onde foi desenganado, o Senhor tem todo o poder, o Senhor é o Deus do milagre, realiza a sua obra nesse lar, nesta família, Senhor, está sendo tentado por algum mal, algum adultério, infidelidade, em nome do Senhor Jesus, está repreendido todo o mal, que o teu amor, tua paz venha reinar nessa vida, nesse coração, tuas bênçãos, prosperidade, meu Pai, repreende todo o mal, toda a miséria, abre as portas, meu Pai, abençoa grandemente a vida dos teus filhos, meu Deus, em nome do Senhor Jesus Cristo, Pai, pois sabemos que o Senhor tem todo o poder no céu e na terra para operar de diversas formas, em nome do Senhor Jesus Cristo. Você que ainda não aceitou Jesus, ora comigo agora, diga: Senhor Jesus, perdoa os meus pecados, escreve o meu nome no livro da vida e sela com o teu sangue. Você que está afastado, ora comigo agora, diga: Senhor Jesus, estou voltando para a tua presença, escreve o meu nome no livro da vida. Procura a Igreja Pentecostal Deus é Amor mais próxima da sua casa, estamos de braços abertos para recebê-los, em nome do Senhor Jesus Cristo. Deus abençoe a todos pela audiência. Que o Senhor Jesus continue realizando grandes obras em sua vida. Quem se despede é o seu irmão em Cristo, pastor João Vitor. Fiquem todos na paz do Senhor Jesus.

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0: Divulgamos a seguir um depoimento de fé enviado para a sede desta Igreja Apostólica. A senhora Maria das Graças Martins da Silva Mateus é de Londrina, estado do Paraná, de onde enviou o relato da bênção que alcançou em favor de uma irmã dela, a senhora Nedir Martins da Silva. O caroço que surgiu numa virilha da senhora Nedir necessitou de intervenção médica para ser extraído, sem que o cirurgião havia alertado para a possível necessidade de enxerto no local da incisão, tratamento do qual ela foi dispensada, visto o bom resultado da cirurgia. Inclusive, foi constatada ausência de malignidade naquele caroço, fato atestado por resultados de exames específicos. A senhora Maria das Graças é reconhecida de que tudo correu bem para sua irmã, porque, desde o início do tratamento, havia pedido orações em favor dela por telefonema para a sede desta Igreja Apostólica e suplicara pelo amparo da Santa Vó Rosa e do Santo Irmão Aldo para a senhora Nedir. Reconhecida pela boa recuperação e saúde dessa irmã, a senhora Maria das Graças direcionou agradecimentos a Deus Pai, ao Nosso Senhor Jesus, à Bendita Mãe Maria Santíssima, à Santa Vó Rosa e ao Santo Irmão Aldo, em depoimento de fé, prestado em junho de 2024.
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2: Dentre todas as realizações de Nosso Senhor Jesus Cristo para manifestar o poder do Pai na Terra, duas delas se distinguem dentre as demais por serem de valor eterno e contribuírem mais do que outras para o engrandecimento do Reino dos Céus. Trata-se do poder que o Pai e o seu Divino Espírito concederam a Ele para santificar aqueles que passam a crer em seu santo nome e que aceitam a sua doutrina, bem como a autoridade para formar santos para Deus. Nosso Senhor Jesus cumpriu de modo pleno a missão para a qual foi enviado, qual seja, Ele veio à Terra para remir e salvar. Foi martirizado e ressurgiu vitorioso sobre a morte e as forças do mal. Porém, antes de retornar para junto do Pai e Eterno Deus, Ele concedeu aos seus apóstolos poder espiritual suficiente para organizar a sua Igreja na Terra, a fim de que a segunda etapa de sua missão fosse cumprida, qual seja a formação de um povo para Deus Pai missão que, por circunstâncias da época, não pôde ser inteiramente realizada. Séculos se passaram, e para demonstrar que é o mesmo Jesus Cristo, pleno de glória, autoridade e poder, no tempo presente, ele restaurou o tabernáculo de Deus na terra, a sua igreja, e nela formou o Espírito Consolador na pessoa da Santa Vó Rosa. Com ela, Nosso Senhor preparou o Santo Irmão Aldo, que dignamente representou a ambos, o Divino Salvador e o Consolador, à frente desta Igreja Apostólica, ministério que ele cumpriu até o fim dos seus dias na terra. Fato que, mais uma vez, evidencia a soberania do poder Criador e da autoridade de Deus Pai, do seu Divino Espírito Santo e de Nosso Senhor Jesus Cristo.

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1: Prezados e amados ouvintes, eu lhes cumprimento com a paz do Senhor e ao mesmo tempo lhes desejo as

a hora milagrosa, mas devem procurar ouvir com muita atenção e boa vontade, com amor e sinceridade em seus corações, para serem muito abençoados e bem-sucedidos em todo o seu viver. Prezados ouvintes, neste instante, passo a lhes falar alguma coisa sobre o amor ao próximo, que esta virtude preciosa deve sempre estar aprofundada no coração de todos os filhos de Deus. Cito-lhes algumas palavras e ensinamentos de Jesus em São Lucas, capítulo 6, versículos 27 ao 31, quando diz assim: digo-vos, porém, a vós outros, que me ouvis, amai os vossos inimigos, fazei o bem aos que vos odeiam, bendizei aos que vos maldizem, orai pelos que vos caluniam. Ao que te bate numa face, oferece-lhe também a outra. E ao que tirar a tua capa, deixa-o levar também a túnica. O que dá a todo o que te pede, e se alguém levar o que é teu, não entres em demanda. Entendam, prezados ouvintes, que quando Jesus fala para amar os nossos inimigos e fazer o bem a quem nos odeia, ele quer dizer o seguinte: que devemos amar a todas as pessoas indistintamente e fazermos o bem até aos que nos ofendem, não guardar mágoa, rancor ou ódio de ninguém. Se alguém fez o mal para você, faça o bem para ele. Se alguém maldizer ou falar mal da sua pessoa, não fale mal dessa pessoa, e deve orar em favor dos que fazem o mal para você. Porque Jesus disse: orai pelos que vos caluniam. Isto quer dizer, aquele que te aborrece, que quer tirar a tua paz, o teu sossego, aquele que te pirraça e outras coisas mais. Disse Jesus: orar por essa pessoa. Aquele que te bater numa face e oferecer a outra face, isto quer dizer não pagar o mal com o mal e oferecer a outra face, significa fazer o bem para esta pessoa, ou não pagar o mal com o mal. E no versículo 31 do mesmo capítulo 6 de São Lucas, disse Jesus: como quereis que os homens vos façam, assim fazei vós também a eles. Quer dizer, tudo aquilo que você quer que as pessoas façam para você, faça também para elas. E por outro lado, aquilo que você não quer que as pessoas façam para você, então não faça para elas. Ou seja, trate os outros como você gosta de ser tratado. Então entendam que o Filho de Deus deve ser assim, seguir o exemplo de amor ao próximo como Jesus, a Virgem Maria, a Santa Avó Rosa e o Santo Irmão Aldo. Cito-lhes um ensino muito importante do amado apóstolo São João a respeito do amor ao próximo, capítulo 3 e versículos 13, 14, 15 e 16, onde diz assim: meus irmãos, não vos maravilheis se o mundo vos odeia. Nós sabemos que passamos da morte para a vida, porque amamos os irmãos. Quem não ama o seu irmão permanece na morte. Então, no dizer do amado apóstolo São João, que quem não ama o seu irmão permanece na morte espiritual, e quem ama tem a vida na alma. E disse mais: qualquer que odeia o seu irmão é homicida, e vós sabeis que nenhum homicida tem a vida eterna.

eterna. Nisto conhecemos o amor, que Cristo deu a sua própria vida por nós, e devemos dar a nossa vida pelos irmãos. Quando São João diz que qualquer que odeia o seu irmão é homicida, está ele comparando o odioso como um assassino ou aquele que tira a vida do seu semelhante. E diz o apóstolo que nenhum assassino herda o céu quando morre o seu corpo. Porém, a pessoa odiosa deve arrepender-se deste terrível pecado enquanto é tempo. E no capítulo 4 e versículo 20 desta mesma carta de São João, está dizendo o seguinte: se alguém disser amo a Deus, mas odeio fulano de tal, este é mentiroso, diz o apóstolo, pois aquele que odeia e não ama o seu irmão, a quem vê, como pode amar a Deus a quem não vê? Dá para entender que quem não ama o seu irmão não ama a Deus. Então vejam o quanto é importante amar o nosso irmão. Quando diz a doutrina amar o nosso irmão, isto quer dizer amar o nosso próximo, o nosso semelhante, e amar as pessoas ou os seres humanos. Mostro-lhes o ensino de Jesus a respeito do amor ao próximo, que diz assim: aquele que vos der um copo de água fria em meu nome, não ficará sem seu galardão. Esse galardão que Jesus quer dizer são as recompensas que a pessoa recebe ao fazer o bem. As bênçãos dele, a paz, a proteção, a saúde, a prosperidade financeira e nos tempos presentes da Santa Avó Rosa e do Santo Irmão Aldo. Isto significa que qualquer pessoa que ajudar o seu irmão, cooperar com ele, facilitar as coisas boas para ele, dar a mão a quem está caído e ajudando-o a se levantar, ser solidário, visitar os enfermos e, enfim, fazer o bem sem olhar a quem. Mas vemos os grandes exemplos de Jesus sobre o amor ao próximo. Curou os enfermos, libertou os oprimidos, expulsou os maus espíritos e ressuscitou os mortos. Vemos também o grande exemplo da Santa Avó Rosa quando aqui esteve nesta terra no seu corpo físico. Desde menina, ela praticou o amor ao próximo e foi semelhante a Jesus em tudo, e principalmente sobre este assunto. E o Santo Irmão Aldo nos deixou um lindo exemplo de amor ao próximo. Ele muito ajudou a todos que o procuravam e muito nos ensinou a respeito deste assunto. Por isto, meus amados irmãos, vamos espelharmos nestes santos de Deus e praticarmos tudo o que o Santo Irmão Aldo nos ensinou, em nome de Deus, o nosso Pai, de Jesus, nosso Senhor, de Nossa Mãe Maria Santíssima, da Santa Avó Rosa e do Santo Irmão Aldo. Entretanto, eu lhes digo, em nome de Deus, de Jesus, de Maria Santíssima, da Santa Avó Rosa e do Santo Irmão Aldo, para amar o seu próximo como a si mesmo, façam somente o bem e não olhem a quem. Não guardem ressentimentos maus em seus corações, o ódio, a raiva, a inveja, o orgulho, a soberba, e nunca pagar o mal com o mal, mas pagar o mal com o bem. Se quiserem viver felizes, serem muito abençoados, protegidos e amparados e cheios da graça de Deus. Sigam este santo caminho com muita fé,
com boa

0: vontade e sinceridade, fazendo sempre o bem, praticando sempre a justiça e vivendo como verdadeiros filhos de Deus nesta terra, até o dia que Deus quiser, até o fim da sua jornada aqui na terra. Muito obrigado pela sua atenção e fiquem na graça e a proteção de Jesus nosso Senhor, de nossa Mãe Maria Santíssima, da nossa Santa Vó Rosa e do nosso santo e querido irmão Aldo. E neste instante eu vou fazer uma oração em favor de todos. Ó Santíssimo, glorioso e eterno Deus, nosso Pai Celestial, mostrando a estes teus filhos alguma coisa ao respeito do verdadeiro amor ao próximo, o amor ensinado por Jesus e nos tempos presentes ensinados pela Santa Vó Rosa e pelo Santo Irmão Aldo, que o Senhor Deus, em nome destes santos poderosos, ajude a todos estes teus filhos para que eles possam praticar este amor verdadeiro em seus corações, para serem muito ajudados por ti, ó Deus, e pelos teus santos. E eu rogo a Senhora, ó Santa Vó Rosa, nosso Santo Espírito Consolador, em nome de Jesus, de Maria Santíssima, de Deus o Pai e do Santo Irmão Aldo, para abençoar a todos quantos confiam na nossa palavra, confiam na Senhora, enfim, todos os seres humanos que merecem a graça de Deus, sejam todos felizes, abençoados nesta hora. E estes irmãos ouvintes que estão neste instante orando, ou seja, fazendo as suas orações com muita fé, com muita boa vontade e com muita devoção, que a Senhora os abençoe e os atenda. Atenda as orações que eles fazem. Eu não sei o que eles pedem, mas a Senhora sabe e conceda para eles tudo quanto está precisando e tudo quanto eles estão pedindo, solucionando seus problemas, sarando as suas enfermidades, ajudando para que eles sejam aliviados das suas dores e dos seus sofrimentos e que eles tenham muita paz em todo o seu viver, quer seja em qualquer lugar onde estiver, aí na sua casa, no seu trabalho ou numa viagem que está fazendo, em qualquer lugar onde esteja um filho teu, um filho de Deus, seja abençoado, seja protegido e amparado por ti, pelos santos do nosso Pai, ó Santa Vó Rosa. E peço à Senhora para ungir a água e o óleo que muitos colocaram para serem ungidos, e quando fizerem uso destes elementos, eles sejam beneficiados, desde que estejam crendo com sinceridade na Senhora e na unção desta água. Ó Deus bendito, nosso Pai Celestial, agradecemos-te por tudo, louvamos e te adoramos, ó Deus Pai. Também agradecemos, louvamos e adoramos a Jesus nosso Senhor, a nossa Mãe Maria Santíssima, a Santa Vó Rosa e o nosso santo e querido irmão Aldo. Prezados irmãos, recebam a bênção de Deus o nosso Pai, de Jesus nosso Senhor, da Virgem Maria Santíssima, da nossa Santa Vó Rosa e as bênçãos do nosso santo e querido irmão Aldo. Amém.
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